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0: Vamos ver mais.
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3: Você lembra como é que foi o sábado passado, meu filho?

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2: 8:58.
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2: Wellington Moraes, faz aquele som.

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2: Aí, Júnior, o que será que tinha naquele áudio, hein, meu irmão?
3: César, eu também quero saber, viu?

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2: 10h27.
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12: Forrozão.

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2: 1 hora, Fernandes, depois que acaba, é só oi e tchau.
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3: 11:27.
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2: Rio Preto! Cheguei Garnaldo e Zé Neto e Cristiano junto e misturado, hein?

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0: assim, Guilherme Benoni.
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3: Cleito Romário.
4: Bruno César Rodrigo.
3: Sejam bem-vindos, meus irmãos.
5: O nome disso é saudade.

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2: Parece que eu já quero sentar aqui num bar.

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0: Agora essa aqui eu tenho certeza. Tem muita gente que viveu isso aqui, né? A primaiada veio, né? Ó. Obrigado, gente. 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
2: Certo? Sempre ela, né?

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1: Murilo Ruf e Paulo Natan.
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2: Gustavo Moura e Rafael, mais uma vez, falando de amor. Cê tá de conversa.

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3: 5 horas, 1 minuto. Bom dia.

0: Luiz Amados.
1: Olá, com licença, posso entrar em sua residência? Muito bom dia a você que com certeza já estava aguardando a chegada de Jaizinha aqui na 100.3 FM, a Rádio das Pessoas que Amam Roraima. Bom dia, amigos e amigas de Alto Alegre, Majari, Bonfim, Caracaraí, Cantá, Caroé, Biracema, Normandia, Mucajaí, São João da Baliza, São Luís, Nanauá, Rorainópolis, Pacaraima, Uiramutã e Capital Boa Vista. Amigos e amigas do estado vizinho no Amazonas, Presidente Figueiredo. Aos amigos dos países vizinhos, República Bolivariana da Venezuela, República Cooperativa da Guiana. Você que nos ouve também através dos nossos aplicativos. Rádio Folha BV, Rádios Net, no nosso site radiofolha.fm. Estados Unidos, Japão, Portugal, França, Cuba, Argentina, Itália. Bom dia, Brasil. Bom dia, mundo.
0: Brasil.
1: Você está sintonizado na 100.3, na retransmissão do Manhã Sertaneja, na 94.7 Folha FM. Bom fim. A nossa co-irmã, um forte abraço. Já estamos conectados em rede. Na direção, produção e cooperação do Manhã Sertaneja, sua amiga Geisa Matos, muito prazer. A partir de agora vamos juntos até às 7 horas da matina com muita música sertaneja raiz no seu rádio, dados históricos da previsão do tempo, a hora do trovador, as manchetes direto do portal folhabv.com.br, dia de hoje na história, momento pronto, falei, claro, a hora do bolo e o momento da seresta pra você, amigo ouvinte. Horas, 3 minutos. 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Forte abraço. 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Já estamos no ar, participe, muita gente bonita já me esperando. Jailson, bom dia, Geisa. Estou na sintonia do manhã Sertaneja, já curtindo você. Opa, querido! É mesmo, né? O Jailson pediu cordão de ouro com cruz pesada. Quem é que canta? Trio Parada Durá é um pupurri. Toco já já pra você, tá, meu bem? O Ismael Magalhães, bom dia, Geisa Matos. Tô curtindo você. Opa! Mandar um beijão pra minha amiga Luzanira, meu amigo Isídio, Merion, na sintonia. Bom dia, Geizinha. O Aquino. Valeu, Aquino. Beijo pra ti, tá, meu bem? Ramos Cardoso também está por cá, curtindo a gente, obrigada pelo seu carinho. Segunda-feira, que seja uma semana iluminada e abençoada, que não nos falte saúde, amor, fé e gratidão. Geisa, bom dia, Ramos. João Eudes Nogueira, direto de Fortaleza, no Ceará, curtindo a gente. Brás Gomes, bom dia, Geisa Matos. Maria Helena, bom dia, Geisa, estou na sintonia, quero ouvir uma música sua. Bom dia, Geizinha. Onde eu encontro sua música? Aqui na Rádio Folha, meu bem. Tá bom? Toca uma música da Suzana Show. Onde que eu acho essa música? Manda pra mim, tá? O nome da música que você gostaria de ouvir, aí a gente toca aqui. Acordando ligado na programação da Rádio Folha, hoje é o aniversário da minha filha, Kelly. Manda um alô para ela, desejar tudo de bom para ela, que Deus continue abençoando sua vida, minha filha. Nosso amigo Braz Gomes, olha só, tem bolo na casa dela. E hoje, ó, já a gente canta os parabéns, tá bom, Braz? Parabéns para a Kelly, programa todinho para ela. Hoje, segunda-feira, 28 de agosto de 2026, viu, gente? Não vamos confundir aí, tá? Bom dia, Geisa Matos. Sou eu, Paulo Sérgio, já sintonizado, aguardando o Manhã Sertaneja, fazendo aquele cafezinho, se possível. Toca pra gente. Linda, mais linda. Cela Rasgada. Ofereço pra todos ligadinho no programa. Um abraço, linda. Ótimo programa. Valeu, querido. Toco já, já. Meu amigo João Cabeça Branca tá por cá. Bom dia, querido. Como é que está por aí?
2: Bom dia, Geisa Matos, que é o João Cabeça Branca. Eu gostaria de pedir uma música, qualquer uma de Milionário Serrinho, que eu ofereço para minha esposa, Janine, que no Pia Alta Raia. Um bom dia para você e para todos nós, que Deus abençoe você sempre.
1: Amém, querido. Obrigada por sua participação conosco aqui no nosso Manhã Sertaneja. Toco já já o sucesso que você pediu.

0: modão arrumado de bom, hein? Que maravilha, cordão de ouro e cruz pesado, um pupurri duplo aí pra você, olha. 5h20 na capital, nós vamos trazer pra você a previsão do tempo.
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0: 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Quer saber como é que tá aqui? Nesta madrugada de segunda-feira, Alto Alegre, cidade a oeste do estado, sol com algumas nuvens e chuva passageira durante o dia. À noite, o tempo fica firme. Olha aí, Alessandro, vai dar uma chuvinha por aí, hein? A mínima de 22, a máxima de 32. O vento está a 5 km por hora, umidade relativa do ar 61%. O sol brilha às 6h02. Sul do estado, São João da Baliza, sol com algumas nuvens ao longo do dia, noite, céu limpo. A mínima de 23, a máxima de 34. O vento está a 7 km por hora, umidade relativa do ar 48%. O sol brilha às 5h58. Está difícil de respirar aí no sul do estado, hein, gente? Porque com essa sensação, né, a pressão aí de 48%, umidade relativa do ar, o solo está um pouco seco. Então fica difícil de respirar por enquanto, né? Vamos aguardar a chuva. Né, para o solo ficar aí molhadinho, fica bom, né? O solo ficar úmido, fica bom de respirar. Vamos saber como vai estar a região norte, Pacaraima, sol e aumento de nuvens de manhã, pancadas de chuva à tarde e à noite. A mínima de 20, a máxima de 29. O vento está a 6 km por hora, umidade relativa do ar 62%, o sol brilha às 6 em ponto. Bom dia. Capital do Extremo Norte, Boa Vista. Vamos saber como vai estar hoje. Com a mínima de 23, a máxima para hoje. Gente, olha só, né? Hoje vai ser quente. É a mínima de 22, a máxima de 33. O vento está a 6 km por hora. Umidade relativa do ar 60%. Tá bom de respirar, né? E o sol brilha às 5h59. Finalizando na Cidade Leste Bonfim, vamos saber hoje como é que vai estar. A mínima de 26, a máxima de 35. Fim do céu. Vai ser quente hoje, olha. Nossa Senhora. Gente, com essa aqui, ó, de 35, precisa hidratar-se, tá? Utilizar aí o seu protetor solar. Eu já estou utilizando o meu aqui, já desde cedo, né? Porque não espera o sol aparecer, não. Já vai logo usando aí o teu protetor solar pra proteger a tua pele, né? Aí os cuidados da saúde é importante pra você, né? E pra todos que estão aí. Ofereça também pra quem tá perto de você. Só um aumento de nuvem de manhã. À noite ocorre pancada de chuva. Ainda bem, né? Vai dar uma chuvinha aí à noite. Segunda previsão do tempo. Olha, a velocidade do vento está a 13 km por hora, tá? Umidade relativa do ar 48%, o sol brilha às 5h55. 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Alô, Telina Coelho, bom dia, querida.

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2: 5:32.
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0: Muito bem, estamos de volta aqui na 100.3 FM, a Rádio das Pessoas, que é Roraima. 5h41 na capital, já vamos trazer para você a Hora do Trovador. Mandar um abraço, nosso amigo Aníbal, lá de Mucajaí, curtindo aqui o nosso Manhã Sertaneja. Pessoal, é o seguinte, olha, você que tá aí, olha, ouvindo o nosso Manhã Sertaneja, temos oportunidade para você, oportunidade, você que é profissional da área de estética, né? Você que é cabeleireiro, temos aqui uma oportunidade para você. Estamos precisando de barbeiro, tá? E aí, olha, o contato lá na Avenida dos Garimpeiros, tá? Para você, Avenida dos Garimpeiros, 251, bairro Alvorada. Horário de atendimento das 8 às 12, das 14 às 20. Então, você que aí que tá, é profissional da área, temos o contato aqui, tá? Você falar com nosso amigo Alex. Alô, Alex, um abraço para você, meu querido. Você que é profissional aí da área de estética, com certeza, né? Tá lá, de repente a oportunidade tá batendo na tua porta. Você corta bem o cabelo? Hã? Ainda mais pra cortar o cabelo de homem, né? Tem aqueles estilos, né? São vários estilos aí, ó. Vai lá, mostra a tua arte lá pro nosso amigo Alex. Contato do Alex, anota aí. Alex está precisando com urgência, tá? De barbeiros. 9144-3558. 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Se você não anotou, daqui a pouco a gente repete para você. Nosso amigo Totô já tá por cá, mandando mensagem pra gente. Oiê!
1: Angeles, abraço, meu querido, bom dia.
0: Bom dia, meu querido.
1: Tomado Batista, cheiro azul, brisa feliz para o Nique da semana. Para o Amarelo de Valmir, para o 36, e o Borracha.
0: Uhum.
1: E o Goiânia faz bom visto para caralho. Toda essa turma está curtindo a Rádio Folha.
0: Ah.
1: Bom dia para nós.
0: Bom dia, um abraço, meu querido. Obrigada por sua participação conosco aqui, tá bom? Nosso Manhã Sertaneja, continue aqui coladinho conosco, Mauri Petri. Gostaria de ouvir Lourenço Lorival, Um Ano de Saudade. Mauri aqui da Confiança, valeu Mauri, um abraço pra você, pra sua família, tá? Tudo de bom, meu bem. Quem mais aqui? Bom dia, Geizinha, tô na sintonia, quero falar com você. Opa, vamos falar. E você que tá aí do outro lado do rádio, quer divulgar seus produtos e serviços conosco aqui no nosso Manhã Sertaneja, venha pra cá, tá? O nosso número pra você divulgar é 9111-1794, apenas para comercial, tá? Pra você mandar mensagem aqui de texto, áudio, pra participar no programa, normal, é 9115-2155. Se você ligar no outro número, né, não dá pra atender agora. De boa? Somente comercial 9111-1794. Se liga aí! 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
0: Deus ensina a ser bom de coração com os irmãos Donatos.
3: Ser bom de coração.
0: Ah, manda um abraço aqui, nossa amiga Iná na sintonia.

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0: meus irmãos nonatos, Deus ensina a ser bom de coração. E aí, você é que faz a sua parte, né? Você é ruim porque quer? Não sei, né?
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0: Hora do Trovador volta amanhã aqui dentro do nosso programa Amanhã Sertanejo. Mas um beijo aqui pra Sérgio na Mota, que gosta muito da Hora do Trovador. Minha amiga Telina Coelho, um beijo, lindona. Aníbal de Mucajaí. Nosso amigo Ribamar, um abraço, querido. Meu amigo Vitor Alves, beijão. 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Apresentamos para você a Hora do Trovador. Essa aqui vai pro meu amigo Totô na sintonia. Diz que tá sonado hoje, hein?

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0: 100.3 FM, Rádio das Pessoas que Amam Roraima. Um abraço nosso amigo Cabeça Branca na sintonia, que gosta muito de Milionário Zé Rico, ele e a esposa, né? Vamos sair para um breve intervalo comercial e na volta você já sabe as informações do portal folhabv.com.br. Já, já.
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3: 6:02.
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0: Muito bem, estamos de volta aqui na 100.3 FM, Rádio das Pessoas que amam Roraima. 6 horas 11 minutos na capital. Vamos rápido aqui ao portal folhabv.com.br. Mas antes, mandar um abraço pro Savinho. Já já vou tocar o sucesso que você pediu, tá bom, Savinho? Rayane, Geisa mandou alô pro Ramiro na comunidade do Milho. Essa hora ele tá com o radinho dele ligado, ouvindo seu programa. Rayane, um beijo pra você, pra sua mãe, pra todo mundo aí, tá bom, bebê? Birubiru do Urubuzinho já tá acordado. É dia 5 de setembro, hein, Biro? A partir das 7h30 da noite, diz que vai ter um negócio bom por lá. Olha, Biro, manda aí. Já te pedi, vê o texto que eu mandei pra ti aí, tá bom? Beijo, beijo. Claudionei, na sintonia, valeu, querido. Oi, Geisa, hoje é meu nível. Não esqueça de mandar meu alô e pra cantar os parabéns. Deixa comigo. Bernadette da Vila Vilhena tá mandando um alô para seus pais Bernardo e Dona Melvis. Um abraço para Edmara, Reginaldo na Vicinal 1, a Piaú, amigo do Chico Marreco. Alô, Chico Marreco, bom dia. Minha amiga Judite, seu Rodolfo, também a sua neta, a Isabela, na sintonia. Doutor Tiago Reis e família na audiência do programa, beijo no coração. Nossa amiga Texita, Dona Baiana e o senhor Dionísio no Buqueirão, município de Alto Alegre. Um abraço aqui pro nosso amigo Lorival na sintonia. O homem das informações aqui, ouvinte, e faz aqui a reportagem dele. Voluntariamente aqui pros nossos microfones, hein? Um abraço, Lorival e Dona Rosa. Obrigada pelo carinho, por sua audiência.
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0: 6 horas 13 minutos na capital. 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Cidadania e segurança. Mulheres podem pedir embarque e desembarque em locais mais seguros durante a noite em Boa Vista. Medida adotada em Boa Vista permite que mulheres solicitem paradas fora dos pontos oficiais à noite, buscando reduzir riscos no trajeto para casa. Acidente de trânsito. Veículo perde controle e atinge loja de automóveis na Avenida Ataíde Teve. Polícia. Homem esfaqueado durante discussão por ciúmes no bairro Nova Cidade. Crime ocorrido em 2025, investigado por homicídio em Boa Vista, é preso durante a operação em Manaus. Resumão de mortes a facadas, a movimentação, perdão, políticas, vejo o que marcou o fim de semana em Roraima, decisões na corrida eleitoral, investigação de esquema que causou prejuízo milionário, homicídios e temporal movimentaram o noticiário estadual. Você confere aqui no portal folhabv.com.br. Polícia Civil, delegada alerta para sobrecarga e risco de colapso no plantão especializado da mulher em Roraima. Evento astronômico Roraima poderá ver eclipse que vai esconder 96% da lua. Que maravilha, né? Então nós vamos ficar atentos aí. 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

0: 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Mandar um beijo aqui pra minha amiga Clarinha na sintonia do Manhã Sertaneja. Obrigada. Meu amigo Danúbio já está acordado e ouvindo o nosso Manhã Sertaneja. Valeu, meu querido. Obrigada pelo seu carinho, por sua audiência. Quem quiser contratar o Danúbio, gente, ó, anota aí. Forrozeiro, gente boa demais. Ajuda aí o Danúbio a tocar forró aí pra gente. 91-19-6777. Segura aí, Danúbio. Manda música sua aqui pra gente tocar, viu, Danúbio? Se você é aquele barbeiro top, liga lá. Não, lá recebe mensagem, né? Apenas mensagens, viu? O Alex tá recebendo apenas mensagens, tá? 91-44-3558. Tá precisando de barbeiro, tá bom? Você que é aí um profissional na área aí, né, de salão, de barbeiro, 91-44-3558. Boa sorte pra você, ó. Olha que eu sou pé quente, hein? A gente anuncia aqui. E você, ó, segura por aí, hein? Bom dia, Lourão. Hoje é meu nível. Passa aqui em casa pra gente tomar um suco e comer bolo. Opa! De boa! Toca pra gente aí, do fundo da grota. Toca sim, meu bem. Nós vamos de música nas sequências comerciais. E na volta, você já sabe, tem bolo aqui no nosso Manhã Sertaneja.
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2: 6:35.
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3: Muito bem, estamos de volta. 6:43 na capital. Rápido aqui para as notícias jurídicas do nosso país. E já já tem bolo aqui no nosso Manhã Sertaneja. Manda um abraço pro Moisés, lá da comunidade Nova Esperança. É um dos organizadores lá do evento, né? E a gente manda um abraço para todo mundo lá da comunidade Nova Esperança. Evento lindo, viu? Vai acontecer aí dia 28 e 29, o 29º aniversário da comunidade. E aí, ó, tá todo mundo convidado, beleza? 6:44 na capital.
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3: União e Axia Energia fecham acordo de 2 bilhões e 600 milhões com o Piauí por atraso na privatização da Cepisa. STF publica acordo sobre restrições à compra de terras por empresas brasileiras controladas por estrangeiros. Agora 6:44 na capital.

0: fazendo.
1: Felicidades mil pro Leandro, lá de Alto Alegre. Leandro Oliveira, querido, receba o nosso abraço, o nosso carinho. Ele que é ouvinte aqui do nosso Manhã Sertaneja. Parabéns, felicidades, sempre. Meu amigo Moura, hoje é aniversário do Moura Som. Quem é que conhece? Hã? Todo mundo conhece o Moura, né? Um abraço pro Moura, pra esposa. Felicidades, Moura, querido. Vai

Registramos também aqui no nosso Manhã Sertaneja o aniversário de uma linda mulher, guerreira, vencedora, vitoriosa, sabe quem? Adriana Cruz. Parabéns, Adriana, minha amiga de décadas, né? E a gente, sempre quando se encontra, fala assim, poxa, você não muda, você tá sempre com um rostinho lindo de bebê. Parabéns, Adriana. Felicidades. Vida longa pra você, amiga. Papai do Céu te dê muita saúde, felicidade e que você possa comemorar esse dia com muita sabedoria, com muita luz ao lado de quem você ama, tá bom? Feliz aniversário!

Aniversário de Kelly hoje, hein? Filha do Braz Gomes, tá aí mandando um abraço. Aniversário da filha dele, desejando tudo de bom, que Deus continue abençoando e dando tudo em dobro de felicidade pra ela. Parabéns, Kelly, querida. Seu pai mandou mensagem cedo aqui pra gente, tá bom?

0: Abraço nossa amiga Dilce, meu amigo Milton Piovesan, na sintonia aqui do nosso Manhã Sertaneja. Eita, já sabe a equipe aqui do BN Pérola Negra, um abraço. Essa semana vai ter sorteio, fique esperto aí, hein? De repente você tá aí, ó. Tá aí de repente, é produção? E leva sorte de levar na faixa aí um ingresso ou uma mesa, né? Na pessoa. Eita, rapaz, vou te falar uma coisa, hein?
1: Ele gosta.
0: Claro. Momento da seresta aqui no nosso Manhã Sertaneja.
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0: Primeira vez aqui no nosso Manhã Sertaneja, ele, né, que vai em Racine Neto, Seresta Raiz, no oferecimento de Café da Morena.
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0: gato, hein? Canta muito e é gato, hein, produção? Hã? O que foi? Rapaz, vou te falar, e é gato. Aham.
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0: Ele, claro, com certeza, Rancine Neto.

0: Momento da Seresta aqui no nosso Manhã Sertaneja, no oferecimento de Café da Morena. E hoje com ele, gato, né? 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Leve aí pra sua casa, pro seu show, Racine Neto. Cantar demais, hein? Acabou o milho, acabou a pipoca, produção.
1: Tava tão bom.
0: Pois é, de boa mesmo, né? O Manhã Sertaneja aqui, ó. Agradecendo você e, claro, agradeço e já te convido para amanhã, se Deus quiser. A partir das 5 horas da matina, eu bato na tua porta, pedindo licença para entrar. Bom dia, Antônio Lima, Daronice Barbosa, Rosilene Ramos. Agradecendo a Deus por mais um dia. Papai do Céu te deu uma segunda-feira abençoada e produtiva. Claro, né? Ao Grupo Folha BV de Comunicação, 42 anos trabalhando com credibilidade. 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Bom dia, Maico Ernesto. 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Prefeitura de Alto Alegre, Prefeitura de Mucajaí, Prefeitura de Caracaraí. E claro, né, você que tá aí do outro lado do rádio, bateu aquela vontade de degustar aí uma comida nordestina, daquele jeitinho, é aqui. Cardápio do dia, você que vai escolher lá na hora, viu, gente? 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Alô, Joelma, bom dia. 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Bom dia, Giovana Mendes. Direto da Roça, aqui no bairro Buritis, alô, família Cabral. Na sequência da nossa programação, você vai ficar com o Jornal Primeira Hora, direto em cadeia com a Rádio Bandeirantes. Mandar um abraço pro Natanael Vieira, que está nos dando carona nesse horário, e desejar uma segunda-feira produtiva para todos nós. Um beijo no coração e até amanhã, se Deus quiser. Tchau, tchau.
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3: Hora oficial do Brasil, 7 horas.
4: Segunda-feira, 24 de agosto de 2026.
3: Primeiro debate entre candidatos à presidência da República tem críticas a ausentes e apresentação de propostas.
4: Ronaldo Caiado, Renan Santos e Augusto Cury atacaram Lula e Flávio Bolsonaro e discutiram segurança, economia e educação na Band.
3: Supremo realiza entre hoje e amanhã audiência pública sobre a lei antifacção.
4: Legislação que endurece penas e muda regras de prisão preventiva é questionada por 4 ações no STF.
3: Com escolha de relatores, PECs da Segurança Pública e do fim da escala 6x1 podem avançar no Congresso.
4: Representantes de Brasil e Estados Unidos vão retomar negociações contra o tarifaço nesta semana.
3: São Paulo perde para Chapecoense, lanterna do Brasileirão e amplia jejum pós-Copa. Palmeiras goleia e volta a abrir vantagem na liderança.
4: Copa do Brasil define semifinalistas nesta semana com clássicos pelo país.
3: Tempo.
5: O Brasil começa a semana dividido entre frio, chuva, calor próximo dos 40 graus e umidade extremamente baixa. A massa de ar polar mantém o amanhecer gelado no sul, com risco de geada, enquanto uma nova frente fria avança pelo oceano, aumentando instabilidades no sudeste. No interior, o cenário é completamente diferente. O centro-oeste e parte do norte. Interior do nordeste enfrentam calor intenso e ar muito seco, com índices de umidade abaixo dos 20% e pontualmente inferior aos 12%. Entre as capitais, São Paulo terá uma segunda-feira fria e úmida, com chuva fraca e chuvisco, máxima prevista de apenas 16 graus.
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4: Os ausentes foram alvo dos candidatos à presidência que participaram do primeiro debate da disputa pelo Palácio do Planalto neste ano.
3: Ontem, Ronaldo Caiado, do PSD, Augusto Cury, do Avante, e Renan Santos, do Missão, estiveram nos estúdios da Band, em São Paulo.
4: Por uma hora e meia, os três debateram propostas para áreas como segurança pública, educação e economia.
3: Mas não pouparam Lula e Flávio Bolsonaro, do PL, que junto com Romeu Zema faltaram ao encontro.
4: O petista e o senador do PL já tinham sinalizado que não compareceriam ao debate. Já o candidato do Novo confirmou a ausência neste domingo.
3: Ao iniciar o bloco de confrontos diretos, Renan Santos foi irônico ao responder à apresentadora Adriana Araújo sobre qual adversário escolheria para perguntar.
6: Por sorteio, é o candidato Renan Santos que abre essa primeira rodada de confronto direto. E o senhor direciona a sua pergunta para quem, candidato?
7: Para o candidato Lula.
6: Não é possível, candidato. O senhor precisa escolher um dos candidatos presentes. O senhor tem a liberdade de falar o que o senhor quiser, mas o confronto é com um dos presentes, por favor.
7: Foi um lapso. Peço desculpas.
4: O candidato do Missão não poupou críticas, tanto a Lula quanto a Flávio Bolsonaro.
7: Antes, só queria lembrar que com um país completamente em crise, esses dois criminosos não vieram ao debate. Desrespeitaram a emissora Rede Bandeirantes, desrespeitaram os brasileiros, vivem brigando por aí na internet, botando seus cachorros para ficarem discutindo, mas eles próprios são covardes. Não estão vindo aqui porque não têm coragem de falar sobre os crimes que cometeram. Lula com Lulinha, com Petrolão, com Mensalão, Flávio Bolsonaro com seu envolvimento com Daniel Vorcaro, com seu escândalo de rachadinha. Covardes e canalhas.
3: Renan Santos chegou a questionar o eleitor de Lula e provocou a reação de Augusto Cury do Missão.
7: Tirando um pedaço dele, que é aquele eleitor que está no Bolsa Família, que ainda acredita que o Lula é a única fonte de comida dele, de maneira errônea, o eleitor restante que apoia esse cara está sendo canalha. Canalha, está rifando o nosso futuro e eu não quero o voto dele. Obrigado.
8: Olha, Renan, você tem um nível de agressividade que me assombra. Tuas ideias, as ideias podem ter fundamento, mas a agressividade, ela asfixia e a capacidade das pessoas terem as suas próprias opiniões. Nós estamos numa democracia, e a democracia, a beleza dela está na divergência. Você pode criticar as ideias de Lula, e são criticáveis, mas você não pode criticar a pessoa transformando ela numa escória humana, quase que um lixo, e nem mesmo o eleitor de Lula.
4: Só corrigindo, Augusto Cury, candidato do Avante, que aliás protagonizou um vai e vem no debate. O candidato chegou a anunciar que desistiria de participar quando já estava na frente da sede do Grupo Bandeirantes.
3: Ele alegou que o movimento era um protesto contra as ausências.
4: Mas faltando poucos minutos para o início do debate, o representante do Avante voltou atrás. Desistiu de desistir e entrou no estúdio.
3: Ronaldo Caiado, do PSD, sugeriu durante o encontro na tela da Band que candidatos passem a ser obrigados a comparecer a todos os debates.
4: E também condenou os adversários que optaram por não comparecer e deixaram vazios os púlpitos instalados com o nome de cada candidato no palco.
9: É lógico que é o momento onde a sociedade esperava a presença aqui dos dois pré-candidatos, que são também os mais rejeitados no país. Isto mostra, talvez, o porquê da fuga deles, por não terem como explicar os escândalos que estão envolvidos.
3: Também ausente neste domingo, Romeu Zema acabou ignorado pelos adversários, que não citaram a falta do candidato do Novo em nenhum momento.
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3: Segurança pública foi um dos temas que dominaram as discussões de propostas entre os presentes ao debate com os candidatos à presidência no Grupo Bandeirantes.
4: O assunto foi abordado em questões de jornalistas e nos confrontos entre Ronaldo Caiado, Augusto Cury e Renan Santos.
3: Perguntado diretamente sobre projetos para pôr fim à violência nas ruas, o candidato do Missão prometeu declarar estado de defesa.
4: E usar operações de garantia da lei e da ordem em regiões tomadas pelo crime organizado.
3: Renan Santos falou ainda em construir superpresídios e integrar governo federal e estados no combate às facções criminosas.
4: Segundo ele, se eleito, a ideia será enfrentar o crime como nunca foi feito no país.
7: Eu vou iniciar um banho de sangue contra os membros das facções. Mas vamos passar a rapa nesses caras. Se quiserem lutar, vão encontrar algo que eles nunca viram na vida. Forças federais, guardas municipais e as polícias estaduais atirando em vagabundo como se não houvesse amanhã.
3: Questionado sobre como agir sem retirar a autonomia dos governadores sobre a segurança pública, Ronaldo Caiado destacou um clima de guerra presente no Brasil.
4: O candidato do PSD disse que grande parte do território nacional está sob domínio de organizações criminosas e acusou a gestão Lula de conivência.
3: Ele prometeu investimentos em inteligência artificial, treinamento e integração das forças de segurança.
4: Ao falar sobre violência contra a mulher, Caiado classificou a questão como uma grande chaga no país.
9: Isso é uma verdade. As mulheres vêm sendo agredidas, muitas vezes num desrespeito completo que as pessoas têm por aquilo que é a mulher no seu dia a dia sendo agredida, violentada pelo seu companheiro ou aquele que o seu marido. Isso nós precisamos de combater duramente e pode saber que assim faremos.
3: Augusto Cury também destacou o grande número de mulheres que são mortas por companheiros todos os dias no Brasil.
4: E responsabilizou tanto Lula quanto Jair Bolsonaro por não terem enfrentado essa questão nos últimos anos.
3: O candidato do Avante abordou por diversas vezes o tema educação e falou em colapso das instituições de ensino.
4: Cury cobrou mudanças e valorização para os professores.
8: Os professores são cozinheiros do conhecimento que preparam o alimento para uma plateia que não tem mais apetite. Devido ao quê? Devido à intoxicação digital. E também devido a uma educação cartesiana, racionalista, onde o professor, através da orientação do MEC, é cartesiano. Ele é um expositor seco e frio. O professor deveria ser um provocador da arte de perguntar, um desafiador da arte de pensar e um elogiador da arte de participar.
3: Augusto Cury também defendeu mudanças no Bolsa Família.
4: Para o candidato do Avante, o programa é importante, mas deve ser ajustado para estimular o aumento da renda dos beneficiários.
3: Questionado pela apresentadora do jornal Gente, da Bandeirantes, Thaís Freitas, sobre a relação atual entre Brasil e Estados Unidos, ele falou em pacificação.
8: Vamos pacificar, sem dúvida nenhuma, a relação entre Estados Unidos e o Brasil. Brasil e Estados Unidos. E eu repaginaria, se for o presidente desse país, todas as embaixadas brasileiras para serem 4.0. Para que as embaixadas não vendam o país como fazenda do mundo apenas, mas como supermercado do mundo, como centro de biotecnologia, de inovação e também de produção de conhecimento.
4: Ao comentar a fala de Cury, Ronaldo Caiado acusou Lula de provocar conflitos com o presidente americano Donald Trump por razões eleitorais.
3: E diz que o Itamaraty se tornou simplesmente porta-voz do PT.
4: Sobre economia, o candidato do PSD defendeu um choque de credibilidade para melhorar o ambiente econômico com corte de gastos e redução de juros.
9: Pessoa que assumir o governo, a presidência da República, precisa ter autoridade moral. E nessa hora eu não vou endividar o país. Eu vou conter despesas do país, vou fazer com que a taxa de juros caia a patamares como já caíram em termos de 6% quando Michel Temer assumiu o governo e vou buscar também uma inflação em torno de 3 ou 4. Isto aí vai recuperar a economia do país e não vai deixar com que os empresários fujam para o Paraguai, que passou, sem dúvida alguma, e ser o grande estrutura para absorver aquilo que o Lula tem expulsado, os geradores de emprego e os geradores de impostos em nosso país.
3: Já Renan Santos do Missão detalhou durante o debate o que pensa sobre a proposta que acaba com a escala de trabalho 6x1 que está em tramitação no Congresso.
7: Não acredite nesses políticos que estão dizendo para você que você vai trabalhar menos e ganhar mais num país que até as Casas Bahia quebraram. Está todo mundo quebrando. Este é um cenário desesperador para o nosso país. Desesperador. O que eu vou fazer, o que eu preciso tocar para resolver a questão de emprego no Brasil é reformas de competitividade, alterar a lei trabalhista para contratar ser mais fácil, para você não precisar pagar tanto imposto na hora de receber o seu salário, para o governo não ficar te roubando.
4: Ao comentar a posição de Renan Santos, Augusto Cury apontou efeitos positivos de uma mudança na escala 6x1 sobre a saúde do trabalhador.
10: Mas defendeu a necessidade de uma discussão ampla sobre o tema e ajustes que são necessários para atender setores que são prejudicados pela proposta.
4: A transmissão do debate da Band, que teve cobertura total da Bandeirantes, contou com a participação de um pool formado por TV Cultura, Gazeta, Jovem Pan e Estadão.
10: Em caso de segundo turno, o primeiro encontro entre os candidatos à presidência também será aqui, no Grupo Bandeirantes.
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10: Logo após o debate, os candidatos à presidência da República conversaram com repórteres da Band e voltaram a criticar as ausências de Lula e Flávio Bolsonaro.
4: Ronaldo Caiado, do PSD, classificou como desprezo a falta dos líderes das pesquisas eleitorais e lembrou a rejeição dos dois.
11: É um desprezo com a população brasileira. Isso é inaceitável. Como é que você vai votar em alguém que você não conhece? Sendo que o currículo de um é a sua certidão de nascimento. O currículo do outro são escândalos por todo lado. Porque não é possível que esses candidatos, que são os mais rejeitados, possam ter amanhã a chance de continuar ou amanhã virem a governar o país de novo.
10: Renan Santos, do Missão, afirmou que o debate serviu para a apresentação de propostas em alto nível e para deixar um recado para quem faltou.
7: Eu acho que esse debate serviu para mostrar as propostas minhas, do Caiado, do Cury, os três em alto nível, falamos de proposta em alto nível, e também para deixar um recado para o Fujão, que vai doer muito fugir do próximo debate. O que eles fizeram com a Rede Bandeirantes de televisão é uma vergonha. Não vir aqui, nesse palco, é um desrespeito com a Band e com a democracia brasileira. E acho que eles pagaram um preço bem grande. Acho que eles vão repensar agora se vão fugir dos próximos debates.
4: Augusto Cury, do Avante, lamentou as ausências e disse que para romper a polarização é necessário ter união.
12: O Brasil está polarizado, está adoecido. Essas pessoas que polarizam esse país, que divide as famílias, que fala que nós temos dois barcos, no fundo temos um barco só, isso está completamente incorreto, isso é insano, isso é injusto e eu estou profundamente magoado. Para romper essa polarização, eles têm que estar juntos para discutir ideias e não para querer ter o poder pelo poder.
10: No Canal Livre Especial, após o primeiro debate entre os candidatos à presidência da República, as ausências também repercutiram.
4: O diretor-geral de Jornalismo e Esporte do Grupo Bandeirantes, Rodolfo Schneider, reafirmou o compromisso com o eleitor com a realização do debate.
13: Nessas últimas horas e dias, pessoas nos perguntaram: ora, mas a Band vai manter o debate diante da desistência de alguns? E a Band fez o que ela sempre faz. A Band deixou o púlpito vazio para esses, a Band segue com a sua tradição, que quem está perdendo são eles, perde a democracia, mas a gente não abre mão disso, de deixar esse espaço aberto e de mostrar que a gente tem, e a gente não abre mão desse compromisso. Se outros abrem, eles que respondam por isso. A Band não.
4: O cientista político e colunista da Bandeirantes, Fernando Schiller, questionou a escolha dos candidatos que faltaram.
10: Ele ressaltou que o futuro presidente precisa falar com todos, não apenas com a própria base.
14: Nós temos presidentes que deliberadamente decidem falar com metade do Brasil. Não é? Eventualmente a gente precisa de um presidente que decida falar com todo o país. Só que falar com todo o país é isso aí, é falar com quem você discorda, quem não votou em você, quem às vezes é agressivo num debate, assim por diante. Não é? A sedução do monólogo está na democracia digital. Democracia digital é isso, é muito barulhenta, mas ninguém está conversando. Você tem uma democracia hoje toda controlada em termos de espaço de comunicação. O único espaço, na realidade, que é incerto, que não é controlado, onde coisas diferentes podem acontecer, é o debate. Aí o sujeito foge do debate. Isso é preocupante. Se o eleitor não levar isso em consideração, vai servir como incentivo.
4: A cientista política Deise Ciocari também participou do Canal Livre da Band e criticou a postura dos candidatos ausentes.
15: O que não entra na minha cabeça é alguém numa democracia dizer: eu quero te governar pelos próximos 4 anos, mas eu não vou dar para ti, eleitor, a possibilidade de me questionar. Como assim? Bom,
16: é uma contradição.
15: Mas aí... você tem que votar, mas eu não vou no debate, eu não vou responder aquelas perguntas que vocês estão pesquisando o tempo inteiro e querem saber minha opinião. Como? Eu quero só o benefício da democracia e eu não quero o ônus, eu não quero o desconforto que ela me proporciona. Você vai ter que lidar com um congresso hostil muitas vezes, você vai ter que lidar com a imprensa, claro. Você vai ter que lidar com o jornalista, você vai ter que lidar com o eleitor. Mas só num ambiente controlado, para mim isso não faz o menor sentido.
16: Eu acho que esse...
10: Para Fernando Mitre, da direção de jornalismo do Grupo Bandeirantes, o debate foi marcado pela apresentação dos candidatos Renan Santos, Ronaldo Caiado e Augusto Cury ao eleitor.
4: No Canal Livre, Mitre ainda destacou que as ausências prejudicam o eleitor.
17: O grande prejudicado aí, além dos candidatos que não ganham com essa ausência, não ganham, mas o grande prejudicado é o público, é o eleitor, é o brasileiro, diante de problemas cada vez mais graves. Nunca se necessitou tanto de um debate aprofundado sobre os problemas do país como agora. Nunca. E essa campanha é pequena, o tempo é curto.
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4: Bandeirantes 718.
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18: 7h20.
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11: O Supremo realiza entre hoje e amanhã uma audiência pública com autoridades, especialistas e membros da sociedade civil sobre pontos da chamada Lei Antifacção.
10: A legislação que institui o marco legal do combate ao crime organizado foi aprovada pelo Congresso em fevereiro e sancionada em março.
11: A sessão será presidida pelo ministro do Supremo, Alexandre de Moraes, que é relator de ações que questionam a lei.
10: 4 recursos foram apresentados contra a legislação por associações que representam prefeitos, advogados criminalistas e membros do Ministério Público.
11: Entre os dispositivos que serão debatidos estão a criação de novos crimes e o aumento de penas para lideranças de organizações criminosas.
10: Além disso, a vedação de liberdade condicional, a presunção de necessidade de prisão preventiva e o cancelamento do título de eleitor de pessoas presas por determinados crimes também devem ser discutidos.
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4: Bom dia, ouvinte do Primeira Hora. Trânsito em São Paulo na manhã da segunda-feira, com destaque para o corredor norte-sul, lento no sentido do aeroporto de Congonhas, desde o cruzamento com a Avenida do Estado até a passagem pela ligação leste-oeste. Para Santana, saindo de Congonhas, tem lentidão apenas na região do Parque Ibirapuera, depois melhora. 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
3: 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Hora oficial do Brasil, 7:30.
5: Vamos falar sobre o andamento das PECs da segurança pública e do fim da escala 6x1 da Bandeirantes Brasília. Rodrigo Vilela, bom dia.
6: Oi, Ana, bom dia a você, bom dia, Nelson, bom dia a todos. Apesar da definição dos relatores das duas propostas, a votação mesmo deve ficar para depois das eleições. Quem vai relatar o fim da escala 6x1 é o senador Omar Aziz, e a PEC da Segurança Pública vai ser relatada pelo senador Rogério Carvalho. Essas propostas precisam passar pela Comissão de Constituição e Justiça e depois ser votada no plenário do Senado Federal. Por lá, precisa da aprovação de pelo menos 3/5 dos senadores, o que equivale a 49 votos em 2 turnos de votação, para aí, enfim, ser aprovada em uma sessão conjunta do Congresso Nacional. Volto com vocês.
5: Obrigada pelas informações.
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7: Hora oficial do Brasil, 7:31.
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0: 7:41. Bom dia Boa Vista, bom dia Roraima, bom dia Brasil, bom dia mundo.
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0: Estamos no ar com o Bom Dia da 100.3 aqui pela Folha FM. Seja bem-vinda, bem-vindo, você ligando o rádio agora, você já acompanhando a nossa programação desde cedo. O Bom Dia está no ar aqui pela 100.3 FM para Boa Vista e região. Afinal de contas, nosso alcance vai longe. E também estamos em rede com a 94.7 de Bonfim. Um abraço para Bonfim, Normandia, os brasileiros em Letem também, na República Cooperativista da Guiana. Sejam todos bem-vindos aqui à nossa programação a partir de agora, para se informar de tudo o que é notícia aqui no estado, para se informar de notícias verdadeiras, notícias relevantes. Vamos aqui hoje, evidentemente, repercutir as entrevistas com os candidatos ao Senado por Roraima, né, a sabatina aqui com os candidatos ao Senado que a Folha FM realizou em dois domingos. Vamos aos nossos principais destaques de hoje.
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0: Milzou. Tereza Surita aponta quebra de acordos e critica recuo de Soldado Sampaio em relação

0: aquele apoio, né, durante a eleição suplementar que Tereza Surita aguardava também para as eleições de outubro. Mas aconteceu o contrário. A gente vai trazer todos os detalhes aqui, porque esse ponto foi abordado durante a sabatina com a candidata Tereza. O Ministério Público aponta a suposta falta de pagamento do abono de férias a professores de Mucajaí. Vamos falar também sobre a ofensiva judicial do governo e da Assembleia Legislativa contra a candidatura de Jalce Renier. E Folha FM encerra a maratona de sabatinas com os candidatos ao Senado por Roraima. Vamos também trazer um resumo aqui das notícias do final de semana, principalmente das notícias policiais, de mortes a facadas. Muita coisa aconteceu durante o final de semana e a gente vai trazer todos os detalhes para você num resumo daqui a pouco, aqui no Bom Dia 100.3. Tem decisões aí na corrida eleitoral, investigação de esquema que causou prejuízo milionário, homicídios e outras notícias também aqui para você que sintoniza a nossa programação. Tem delegado alertando para sobrecarga e risco de colapso no plantão especializado da mulher aqui em Roraima, principalmente ali na Casa da Mulher Brasileira. Receita libera consulta ao lote de restituição do Imposto de Renda 2026. Vamos falar também sobre canetas emagrecedoras. Pediatras alertam para risco de uso em crianças. Brasil e Estados Unidos devem retomar negociações comerciais na próxima semana. Dino anula indicação de emendas por dirigentes partidários sem mandato. E os bastidores, claro, da nossa política, da política local, da política nacional, a partir de agora, aqui no meu, no seu, no nosso, Bom Dia 100.3.
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0: Sim, aqui você tem voz, então tá, pode participar conosco, seja o repórter aí da sua rua, do seu bairro, da sua comunidade, participe junto aqui conosco, manda para cá a tua sugestão, a tua reclamação, a tua reivindicação. 99115-2155 é o canal, 99115-2155. Você que está no trânsito agora, acompanhando aí a nossa programação, caso se depare com alguma situação aí pelo trânsito da nossa capital, um acidente, um semáforo que não esteja funcionando, um buraco que esteja atrapalhando o trânsito, causando transtornos, um congestionamento, ruas interditadas, manda para cá para o nosso Bom Dia 100.3. Você que está na estrada também, tá bom? Caso se depare com alguma situação aí pelas estradas, rodovias do nosso estado, se puder, faça o registro e mande para cá. Lembrando que pelo mesmo canal você pode manifestar a sua opinião sobre o assunto que você quiser, sobre aqueles assuntos que estão em evidência nos noticiários locais, nacionais e, claro, sobre tudo que vamos abordar aqui na manhã desta segunda-feira. Hoje é segunda-feira, 24 de agosto de 2026. Ainda 24 de agosto, viu? O mês de agosto tem 6 fins de semana. Vamos aqui trazer alguns destaques desta manhã para você que sintoniza aqui a nossa programação. Daqui a pouco a gente entra nessa seara política, mas quero falar agora sobre uma apuração aí sobre suposta falta de pagamento do abono de férias a professores lá de Mucajaí. O Ministério Público aqui de Roraima, por meio da Promotoria de Justiça de Mucajaí, abriu uma investigação para apurar uma denúncia de falta de pagamento do abono de férias aos professores do município, de Mucajaí. Esse procedimento apura possíveis atrasos no repasse do benefício referente ao ano de 2025, referente ao ano passado ainda. O órgão deu um prazo de 15 dias para que a Prefeitura de Mucajaí preste esclarecimentos e envie as informações solicitadas. Lembrando que o espaço aqui na Folha FM, no Bom Dia 100.3, também está aberto, caso a Prefeitura de Mucajaí queira se pronunciar a respeito dessa situação bem aqui, sobre essa apuração do Ministério Público, sobre essa suposta falta de pagamento do abono de férias. Se a Prefeitura quiser se pronunciar, explicar, esclarecer o porquê que esse abono não foi pago a esses professores, conforme a investigação aí do Ministério Público, conforme a denúncia que chegou até lá, pode mandar resposta para cá durante o Bom Dia 100.3, que a gente lê aqui no ar. Vamos falar sobre emendas parlamentares agora, porque há uma ofensiva aí do Supremo Tribunal Federal. Sobretudo, quem tomou a frente disso foi o ministro Flávio Dino, né? Ele que relatou aí desse processo envolvendo emendas parlamentares. Ele anulou a indicação de emendas por dirigentes partidários, aqueles que não têm mandato. O ministro Flávio Dino, do Supremo Tribunal Federal, anulou as emendas indicadas por dirigentes partidários e as indicadas por ex-parlamentares. Decisão que vale para os presidentes de partidos que não sejam parlamentares e também para quem exerce mandato, mas atualmente não está em cargo eletivo. O entendimento do ministro é o de que essas indicações não podem ser usadas como fundamento para a execução de despesas públicas. Ainda em julho, né, o ministro já tinha notificado os 21 partidos para explicar a gestão das emendas. Os partidos foram notificados. Na época, classificou a prática como terceirização de emendas, isso porque eram presidentes de partidos, né, de fora da Câmara ou do Senado, que poderiam estar indicando a utilização desses recursos, para onde que esses recursos iriam ser destinados. Em resposta, os dirigentes disseram ou que não havia essa indicação ou que tratava-se apenas de uma recomendação. Agora, o ministro Flávio Dino entendeu que pessoas sem mandato não têm essa competência para indicar, distribuir ou alocar emendas. E mais, que as indicações feitas não devem ser consideradas no processo orçamentário, inclusive com a invalidação dos documentos. Documentos, ofícios, planilhas, tabelas apresentados ali por eles, por esses parlamentares, ou por esses que não são parlamentares, né? Nesse caso aqui, para dirigentes de partidos. E que em caso de descumprimento vai ter responsabilidade disciplinar, vão responder disciplinarmente. As áreas técnicas da Câmara e do Senado ainda serão notificadas, aliás, dessa decisão. Aí, você concorda que dirigentes de partidos sem mandato ou ex-parlamentares indiquem emendas? O que você acha disso? Qual a sua opinião? O Supremo Tribunal Federal, que vem cobrando transparência já há um tempo, né, sobre as emendas parlamentares, sobretudo emendas PIX, que ninguém sabe, são enviadas diretamente aí para as contas de prefeituras, ONGs, e ninguém sabe o que acontece com esse recurso, com esse dinheiro, se eles são aplicados corretamente, para onde vão. Tudo isso o Supremo Tribunal Federal está de olho. Aqui em Roraima, algumas prefeituras foram alvo, né, são alvos aí de apuração, de investigação da CGU, Controladoria Geral da União, da Polícia Federal. Já teve gestor, ex-gestor, levados à Superintendência da Polícia Federal aqui para explicarem sobre emendas, possíveis desvios ali apontados conforme a apuração da Polícia Federal aqui de Roraima. Município aí com 7 mil habitantes que recebeu mais de 100 milhões de emendas parlamentares e que depois diz que não tem dinheiro. É um cemitério de obras paradas, paralisadas, grandes obras que já deveriam ter, por exemplo, sido entregues, concluídas, com recursos de emendas parlamentares, inclusive, e até agora, nada. Dinheiro sumiu. Ninguém sabe. Onde está o dinheiro das emendas parlamentares enviadas a esses municípios, cujas obras viraram elefantes brancos, né? Pelo menos até agora. São 7 horas e 53 minutos. Vamos ver como fica o tempo para hoje, a previsão do tempo aqui para o nosso estado, a previsão do tempo aqui para Roraima. A previsão do tempo hoje aqui para o nosso estado indica um dia quente, com sol entre nuvens, temperaturas variando entre 24 de mínima e 34 graus de máxima, e chance de pancadas rápidas de chuva isolada à tarde ou à noite. Então, as condições do tempo para hoje, temperatura mínima de 24, máxima de 34 graus, uma manhã aí com sol com aumento de nuvens, tarde e noite períodos nublados, com possibilidade de chuva leve ou pancadas isoladas, a umidade fica entre 57% e 87%. Neste momento aqui os termômetros da nossa capital estão marcando 29 graus, está ensolarado, mas a sensação térmica já é de 33 graus. Pasmem, 33 graus é a temperatura aí fora que você está sentindo agora neste momento. Probabilidade de chuva está zerada, pelo menos por hora. Vento 5 km por hora, umidade 73%, qualidade do ar está boa. Mas olha, a temperatura já está altíssima aí fora. Temperatura elevada, assim como tem sido, né, ultimamente aqui na nossa capital, no nosso estado como um todo. Olha, 5 minutinhos para as 8 horas da manhã. Atenção para quem deseja ingressar na carreira aí de bombeiro militar de Roraima, porque hoje é o último dia de inscrição. Um prazo que já foi, inclusive, prorrogado, né, até hoje. Então, hoje é o último dia para quem deseja se inscrever no concurso público do Corpo de Bombeiros Militar de Roraima. São mais de 350 oportunidades para os cargos de soldado e oficial. Salários podem ultrapassar os R$12 mil. Você, para se inscrever, você deve acessar o site do IDECAM, que é a banca organizadora desse concurso público. O link também está disponível no edital do certame. Inclusive, é mais seguro para você copiar o link e colar aí no seu computador, ali no campo de endereço, né, de site. A banca, inclusive, orienta para não pesquisarem na internet, porque tem sites aí aplicando golpes. Então, você pode ir lá no edital, copiar o site do IDECAM e colar aí no seu computador para fazer a sua inscrição. Inclusive, aqui em matéria no nosso site, folhabv.com.br, tem o link. Você clica na matéria ali no link, está marcado o link, você vai direto lá para o site do IDECAM, que é verdadeiro. Também termina hoje o prazo para candidatos que concorrem às vagas destinadas a pessoas com deficiência, PCD, a enviarem ali a documentação comprobatória. Quem deixar a inscrição para a última hora terá até amanhã, terça, dia 25, para fazer o pagamento da taxa, tá? Então é até amanhã o prazo final para pagamento da taxa de inscrição, mas as inscrições já acabam hoje, terminam hoje. As provas objetivas estão previstas para 27 de setembro de 2026. Então, mais uma vez, só reforçando, acaba hoje o prazo de inscrição no concurso público do Corpo de Bombeiros Militar de Roraima. Sonha em ser bombeiro militar? Então aproveita aí a oportunidade. Tem que ter ali até 35 anos, né? É a idade, até 35 anos. Para homens, 1,65 m. A partir de 1,65 m você já entra. E idade até 35 anos para você ingressar na carreira de bombeiro militar de Roraima. Então hoje é o prazo final para inscrição. Daqui a pouco a gente vai falar sobre política, trazer os bastidores. Vamos trazer também aqui, claro, o resumo das entrevistas da sabatina com os candidatos ao Senado por Roraima. Essa foi o último, né? Foi o último domingo aí de maratona, dessa maratona de sabatinas que a Folha FM realizou em dois domingos. Entrevistou 12 candidatos, 11, né, Ferreira? 11 candidatos ao Senado, porque não entrou aí no critério, né, de representatividade lá no Congresso Nacional, por exemplo. O outro pipocou, que foi o Hélio Negão. Pipocou, né, não participou, como já era de se esperar. Não participou da sabatina aqui na Rádio Folha. Mesmo não estando aqui, não quis participar, não respondeu as chamadas aí, as mensagens da produção aqui para participação nessa sabatina, o Hélio Negão. Mas daqui a pouco a gente vai falar sobre vamos trazer todos os pontos aqui importantes dessas entrevistas, e eu separei também uma parte aqui que é o nosso destaque sobre quebra de acordos, né? Crítica aí que a ex-prefeita Tereza Surita, candidata ao Senado pelo MDB, fez ao governador Soldado Sampaio, que durante a eleição suplementar disse que ela era a sua número um, a sua 01 para o Senado, né? E disse aqui em entrevista que, e durante aí as andanças, as reuniões com ela, de que esse apoio permaneceria, né, para as eleições de outubro agora. Mas, como nós já trouxemos aqui numa oportunidade anterior, esse acordo foi rompido, esse acordo foi quebrado. Como disse Tereza Surita, que se sentiu usada pelo governador interino Soldado Sampaio. Vamos trazer já daqui a pouco essa declaração dela aqui durante a sabatina na Rádio Folha. Mas agora tem uma outra questão, né, rapaz? A ofensiva jurídica aí, a ofensiva judicial contra a candidatura do Jalcer. A Assembleia Legislativa, agora governo do Estado, tudo procurando o Supremo Tribunal Federal, o STF, para barrar a candidatura de Jalcer Renier. O que seria isso? Medo do retorno de Jalcer à Assembleia Legislativa de Roraima? Ele, evidentemente, que aquela decisão lá do Nunes Marques causou, né, um alvoroço. Causou um alvoroço quando deu a possibilidade a Jalcer Renier de concorrer nestas eleições agora de outubro. Ele já havia lançado a mulher, aí veio a decisão do Nunes Marques, ele vai disputar uma vaga aqui na Assembleia Legislativa, caso não seja barrado até lá, até o dia do pleito, e a sua esposa vai para disputar uma vaga na Câmara Federal. Mas é isso. Não sei se vocês acompanharam aí essas notícias, né? Mas a Assembleia Legislativa de Roraima e o Governo do Estado, a Assembleia Legislativa comandada pelo deputado Jorge Everton, o Governo do Estado pelo governador interino Soldado Sampaio, acionaram o Supremo Tribunal Federal para tentar barrar a candidatura do ex-deputado Jalcer Renier. A Procuradoria da Assembleia e a PGE, aqui de Roraima, protocolaram recursos contra a decisão liminar do ministro Nunes Marques, dada foi 5 de agosto, né, que devolveu parte dos direitos ali políticos de Jalcer Renier. O ex-parlamentar, que teve o mandato cassado lá em 2022, por quebra de decoro, e é réu aí pelo sequestro, tortura do jornalista Romano dos Anjos, estava inelegível até 2030, mas ele conseguiu parte dos direitos políticos dele com essa liminar do Nunes Marques. Está apto a concorrer nestas eleições. Tanto a Assembleia Legislativa quanto o Governo do Estado, por meio da sua Procuradoria-Geral, alegam que a liberação gera grave insegurança jurídica no pleito e pedem a suspensão imediata dos efeitos dessa liminar concedida a Jalce Reynier pelo ministro Cássio Nunes Marques do Supremo Tribunal Federal. Quando a caneta de um ministro ali mexe no jogo local, aí o estado inteiro corre pro tapetão lá do STF. Virou moda agora, né? Correr pro tapetão do Supremo Tribunal Federal. 8:03 agora, 8:03. 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Estamos com 60 pessoas nos acompanhando aqui nessa primeira parte aqui do Bom Dia 100.3. Já deixou o like aí, você que está conosco? Então deixa o like, é importante, tem a nossa meta aí na tela. O Herrera coloca bem na tela aí a nossa meta de likes. Então deixa o like, que é importante. Depois do like, você vai no botão compartilhar e compartilha a live aqui do Bom Dia 100.3. Manda para quem você quiser, manda para os contatos aí do seu WhatsApp. Manda nos grupos de notícias, está em grupo de notícias aí, manda lá a live do Bom Dia 100.3, compartilha nos grupos aí do Facebook, manda lá no X, né, no antigo Twitter, onde for possível você está enviando o nosso link, manda lá. Quem não é inscrito ainda, inscreva-se, ativa o sino para receber as nossas notificações e manda ver aí, deixou o like, compartilhou, se inscreveu, quem não era inscrito ainda, aí você vai para o nosso chat e comenta. Deixa aí o seu bom dia, o seu alô, o seu recado, deixa a sua opinião também, se você quiser, sobre os assuntos aqui que tratamos. Já aproveito aqui para mandar um bom dia, para deixar o bom dia aqui para o nosso amigo Wilk. Tá conosco aqui o Wilk Dias, obrigado Deus, vamos nas notícias e deixando o like, nossa meta, obrigado meu Deus, diz aqui o Wilk Dias. Que hoje deixou aí de falar sobre um tema ali que ele sempre coloca aí, viu, o Herrera? Nos comentários dele, o Wilk. Cadê o mengão dele? Eu não vi ele pronunciar hoje aí na mensagem dele. Por que será? Margatênia também tá por aqui. Tudo bem, Margatênia? Bom dia, meu amigo Natanael. Quero agradecer primeiramente a Deus e em seguida a nossa saúde. E em terceiro lugar, você, por nos darem as melhores informações do Brasil e do mundo. Obrigado, viu, Margatênio? Eu agradeço a sua participação, a sua audiência, o seu carinho. Sidney Moraes. Tudo bem, Sidney? Bom dia, Natanael. Bom dia. Obrigado aí pela audiência, pela companhia. Pessoal, também aqui no nosso WhatsApp, 991-15-21-55. Olha, atenção. Atenção aqui. O bom dia aqui da Tânia. O bom dia da Tânia a respeito do semáforo ali do Ibama. Do semáforo ali do Ibama, ali na Avenida Venezuela, com a Brigadeira Eduardo Gomes. Ela diz o seguinte: acredito que tenha que pintar mensalmente as faixas de lá ou colocar blocos de cimento para ensinar o povo de Boa Vista a dirigir e respeitar o trânsito. Viu? O bom dia aqui da nossa amiga Tânia Maria, nome bonito inclusive. Bom dia, viu, Tânia, obrigado aí pela sua participação. E é um clamor que ela faz aqui a quem é de competência para o semáforo aí do Ibama, nesse caso a Prefeitura de Boa Vista. Ela acredita que terá que pintar mensalmente as faixas ali que ficam apagadas, né? O pessoal reclama, motoristas reclamam ali quando as faixas ficam apagadas. Então ela defende que todo mês essas faixas sejam pintadas para segurança, né, de motoristas que trafegam ali. Tem várias faixas, tem para quem vai para a Avenida Venezuela, tem para quem dobra para cá umas 3 faixas ou 4 para quem dobra aqui a Brigadeira Eduardo Gomes, mas há uma confusão ali de carros invadindo faixas e não respeitam a sinalização. Quando tem, imagina quando há a ausência disso, né? Quando as faixas ali não estão bem visíveis aos motoristas. Então ela defende aqui, ela pede à prefeitura para que pinte mensalmente ali essas faixas ou simplesmente coloque blocos de cimento ali para ensinar o povo a dirigir e respeitar o trânsito. Blocos de cimento a prefeitura não vai colocar, né? Mas pintando as faixas ali já é de grande valia. Bom dia, Natanael Franca, do Tancredo Neves. Tudo bem, Franca? Valeu, obrigado pela sua participação aqui conosco. Nosso amigo Claudenor, também lá do Buriti, está ligado aqui na 100.3. 8 horas, 8 minutos agora, 8:08. Vamos trazer este que é o nosso destaque de hoje? Sim, vamos falar sobre política agora, mas primeiramente sobre esse que é o nosso destaque. Aí depois a gente vai falar sobre as entrevistas aqui, né? A entrevista de cada um dos candidatos ao Senado que participou ontem aqui, cada um que participou aqui do Agenda da Semana, dessa sabatina que foi realizada. Uma sabatina que eu tenho certeza que foi fundamental para o ouvinte, fundamental para o eleitor. Ter uma base ali dos candidatos, do que eles defendem, do que já fizeram ou que pretendem fazer por Roraima. Mas eu quero trazer, destacar primeiramente aqui um ponto da entrevista da ex-prefeita Tereza Surita, candidata ao Senado pelo MDB. Durante a entrevista aqui, à Folha FM, no Agenda da Semana, a candidata ao Senado, Tereza Surita, do MDB, ela comentou abertamente sobre o rompimento político e o recuo do apoio de Soldado Sampaio do Republicanos, atual governador interino de Roraima. Tereza declarou que o gestor estadual chegou a convidá-la formalmente para liderar sua chapa majoritária para o Senado, mas posteriormente mudou de posicionamento sem cumprir os acordos firmados durante o período da eleição suplementar. Tereza Surita relatou a sensação de ter sido usada politicamente no processo e rebateu as justificativas do grupo governista. Tereza classificou como desculpa a tese de que a mudança de alianças, né, teria ocorrido por conta de uma eventual candidatura do ex-senador Romero Jucá, ressaltando que o ex-senador já retirou a sua candidatura, né, que ele ia disputar uma vaga na Câmara Federal. Apesar das críticas ao recuo, Tereza destacou que não guarda mágoas, reafirmou ali a manutenção da sua candidatura, afirmando que seu compromisso principal permanece com o eleitorado roraimense. A gente vai acompanhar agora, em áudio e vídeo, esse trecho, essa declaração da candidata Tereza Surita, do MDB, falando sobre essa quebra de acordos, né? Essa quebra de acordos e criticando o recuo do governador Sampaio em relação ao apoio para sua candidatura ao Senado. Vamos acompanhar.
2: Me ofereceu a condição de apoio, me ofereceu uma condição que eu conquistei, independente dele, e que eu estou feliz por isso, que é abrir o diálogo a todos os políticos, e para mim isso foi muito importante nesse processo. Mas o Sampaio, a impressão que eu tenho é que ele me usou durante a suplementar. A impressão que eu tenho é que ele já tinha definido que seria só durante a suplementar, porque nenhum dos acordos feitos foram cumpridos, e depois, estranhamente, ele anunciou outros candidatos. Na minha ata do MDB, que foi uma coligação antes, a gente contava com essa coligação, mas eu não sei o que aconteceu. Eu acho que essa questão de dizer que porque o Romero seria candidato é uma desculpa, até porque Romero não é candidato, Romero deixou a política. Então, foi uma decisão pessoal dele. Agora, o que eu quero dizer aqui? E tudo isso não me para. O meu desejo de trabalhar por Roraima é muito maior do que todas essas coisinhas, entendeu?
0: Tá aí, 8 horas e 12 minutos agora, 8 e 12. Acordos não cumpridos, né? Acordos quebrados. Acordos que foram feitos durante a eleição suplementar. Eu já falei aqui em outras ocasiões, inclusive em outras ocasiões, sobre acordos políticos na eleição suplementar. Porque é o seguinte, eu cheguei a falar que muitos desses acordos feitos durante a eleição suplementar, eles não iriam permanecer para as eleições de outubro, para as eleições ordinárias de outubro. E esse aí foi um deles. Esse foi um deles. Tereza, evidentemente, não aceita a desculpa dada ali por Sampaio de que teve a ver com a candidatura do ex-senador Romero Jucá. Porque durante a eleição suplementar, o MDB estava com Sampaio, Tereza estava com Sampaio, o ex-senador Romero Jucá estava com Sampaio. Já no dia da convenção dos dois partidos, do MDB à tarde, Tereza Surita ali não sabia de nada ainda, tanto que disse, ao ser questionada por jornalistas ali, que ela era a 01 ainda do Sampaio. Durante a convenção do MDB. Foi no último dia, né? Foi no último dia a convenção do MDB, no mesmo dia do Republicanos, dia 5 de agosto. Ela disse lá que permanecia com o apoio ao Sampaio, com o apoio dele, a candidatura dela, e que ela era a 01 e que ele escolhesse lá quem seria o outro, né? Ou a outra, o 02 ou a 02 no caso. Aí quando foi à noite durante a convenção do Republicanos, Soldado Sampaio disse que havia retirado o apoio a Tereza Surita, quebrando, como ela disse aqui, acordos firmados durante a eleição suplementar. E anunciou ali, inclusive, quem são, né? Os seus candidatos. O 01 é o pastor Isamar Ramalho e a 02 é a Helena da Azatu. São os candidatos apoiados aí pelo governador Soldado Sampaio ao Senado. Então, Tereza Surita fez questão de dizer, de fazer comentário a respeito disso, foi questionada, evidentemente, e está aí contando com alguns apoios, né, de deputados, alguns apoios de deputados. Não terá palanque para governo, está independente nesse caso, mas está recebendo apoios, né, de deputados, de outros candidatos também, que podem ajudá-la ali também nesse caso. Né? Podem ajudá-la nesse caso também. Agora 8 horas e 15 minutos, 8:15, esse assunto não terminou, daqui a pouco a gente volta, a gente vai trazer mais informação aqui no seu rádio, tem mais ainda da entrevista aqui com a candidata Tereza Surita, tem mais sobre os outros candidatos também que estiveram presentes aqui durante essa sabatina. São 8:16, intervalo aqui no Bom Dia 100.3, no oferecimento de Casa Paraíba, Orion Gases e Arroz Tio Ivo. Não sai daí, continue conosco, não desliga o rádio, não troca de sintonia, fique na live conosco, que assunto para daqui a pouco, mais bastidores aqui da nossa política, mais declarações ainda, né, sobre o que foi falado aqui pelos candidatos na sabatina realizada pela Rádio Folha.
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8 horas e 23 minutos, de volta com o Bom Dia 100.3 aqui pela Folha FM. Deixa eu dar uma passadinha aqui no nosso WhatsApp. Eita, a Sérgina hoje, ela disse que tá para pouca conversa hoje, a Sérgina. Ela diz, bom dia, Natanael, hoje não quero muita conversa. Sabe por quê? Porque o Vasco da Sérgina aqui perdeu ontem pro meu Palmeiras, né, o Sérgina. Um bom dia a todos os ouvintes, é a Sérgina. Obrigado, viu, Sérgina, pela participação. É, faz parte, né, Sérgina? Faz parte. Calma aí, o Vasco vai sair dessa. O Vasco vai sair dessa, viu? O Vasco vai conseguir sair ali daquela zona de desconforto, né? Que é a zona de rebaixamento. Tá ali, eu acho que é o penúltimo. É o penúltimo colocado, rapaz, o Vasco. Em que buraco o Vasco se meteu, hein, Sérgio? Eu torço para que o Vasco saia dali, rapaz, para que o Vasco não caia. Mas para isso, ontem, ok, protocolar, o Palmeiras tinha que ganhar, viu, Sérgio? Mas eu torço aí para os próximos desafios do Vasco, para que ele consiga ganhar seus jogos e sair aí daquela zona ali. Na zona vermelha, né, do Campeonato Brasileiro.

0: Cláudio está por aqui conosco também participando. Tudo bem, Cláudio? Bom dia.
1: Opa, Natanael, bom dia. Outro local que precisa dar uma atenção também nas faixas é ali na Avenida Brasil, chegando na Avenida Centenário, quem vai pro bairro.
0: Uhum.
1: É, ali é todo mundo ultrapassando pela direita, pela aquela terra ali.
0: É verdade.
1: Tem terra ali no acostamento.
0: Eu vejo
1: os
0: isso todo dia.
1: Os outros estão na esquerda, querem entrar pra Avenida Centenário, cortam na frente e não estão nem aí. Então teria que dar uma menor pintada daquelas faixas lá, que pelo menos quem estivesse dentro da faixa dele daria certo, ó. E direto dá algum acidentezinho por ali, ó.
0: Verdade, Cláudio. Já vi isso também por lá, viu? Feito o alerta aí. França, do Tancredo Neves. Tudo bem, França? Eu falei Franca, né? Mas tinha escrito Franca aqui. Mas França. Nosso amigo França. Gilberto Lima. Cadê?
2: Bom dia, Natanael. Tô ligado aqui na 100.3. Amigo, essa situação de invadir faixa tá desordenadamente liberado para quem não obedece às leis de trânsito. O que acontece? Eu saio aqui no Centenário, quando eu chego no posto Caracas, eu estou do lado direito, um cidadão do meu lado, do lado esquerdo. Uhum. E o que acontece? Quando ele chega na metade da Avenida Brasil, simplesmente ele joga o carro para o lado direito, eu que tenho que me virar em evitar um acidente. Não é só nesse sinal, é em muitos os sinais. Esse aí do Ibama, que essa moça está se referindo, é da mesma forma. O cidadão está lá na terceira faixa, quando ele entra, ele quer estar do lado do meio-fio, em frente ao antigo baiano. É desse jeito.
3: O meu nome é Gilberto Lima.
0: Tá bom, Gilberto, obrigado pela sua participação. Mesmo a questão aí que o ouvinte falou há pouco, né, sobre lá aquela parte da Avenida Brasil, já chegando ali no Centenário. Motoristas não estão respeitando ali, fazendo algumas ultrapassagens perigosas, invadindo ali aquele trecho fora da pista, podendo causar acidente, inclusive. Então tá aí feito o alerta para que as nossas autoridades possam estar verificando, as nossas autoridades de trânsito verificando aí esse desrespeito às leis do trânsito aqui da nossa cidade. Mariano, do Bonfim, está conosco também. Tudo bem, Mariano?
4: Né? Bom dia a todo o Grupo Folha. É desse jeito. É doce e gostoso, né, rapaz? Mas não é mole, não. Rapadura é assim mesmo. Não quero nem saber, Natanael. Quem pintou céu de azul. Eu quero é me lambuzar com o resto da tinta. Aqui é Mariano do Bonfim. Ei, e hoje eu tô de folga. Hoje eu tô na destilada.
0: Deu para perceber, viu, Mariano? Deu para perceber. Vamos lá. Professor Júlio Pinto também está por aqui. Feliz semana, amigo Natanael. Alô para dona Perpétua, esposa do radialista Celino Pinheiro. Abraços. Grande abraço aí para dona Perpétua. E o Celino também. Celino trabalhou conosco aqui, né? O Celino Pinheiro. Grande abraço. Obrigado, professor Júlio. Falei com o professor Júlio numa videochamada aqui sábado. Eu passei aqui na Rádio Folha sábado. Fui participar de uma reunião ali no TRE, Tribunal Regional Eleitoral de Roraima, ali o sorteio, né, da propaganda, né, do horário eleitoral no rádio e na televisão, que vai começar dia 28, essa semana já, né? Sexta-feira, 28, né? Vai começar de novo, agora é mais tempo, viu, Herreira? Diferente da suplementar. Então, eu passei aqui, a Mônica estava aqui apresentando o programa dela, e ela fez uma videochamada que o professor Júlio estava de boa, estava assistindo um jogo da Premier League, mas estava ligado também no rádio lá, né, professor Júlio? Um abraço para ele. Já está ok, já tá bem da vista, já está andando, a Mônica disse, já está andando, já pegou a moto aí, já foi dar uma volta na cidade. Então, obrigado aí, professor Júlio, que hoje também não tocou nada de assunto de futebol, né, professor Júlio? Luiz Linhares, tudo bem, Luiz?
5: Bom dia, Natanael, bom dia a todos, ligado na melhor. Natanael, legal demais essa batina. As entrevistas ontem foi boa demais. Já era de esperar, na minha opinião, a última candidata foi a que mais emocionou no seu discurso, na sua entrevista, né? Tudo que ela passou, né? Pela luta dela, por uma mulher guerreira, né? E eu acredito que ela se destacou muito bem ontem, né, na entrevista, né? E parabéns. do programa Agenda da Semana, né? Cada entrevistado, né? Principalmente para o último, foi que falou, né? Deus abençoe cada um desses pessoal aí. E que o pessoal de Roraima saiba escolher. É, esqueça esse negócio de pessoas que estão com 40, 50 anos no poder e dizendo, eu fiz aquilo. Tem que pôr gente nova que estão com gás, com vontade de fazer coisa, fazer uma mudança, uma melhoria para o povo de Roraima, para a população em geral. Bom dia, que Deus abençoe a todos.
0: Ok, Luiz, obrigado pela sua participação. São 8 horas e 30 minutos agora. Pois é, né? Como eu falei aqui já anteriormente, foi de fundamental importância essa sabatina feita aqui pela Rádio Folha com os candidatos ao Senado. Foram dois domingos aí de entrevistas, né? O Agenda recebendo só os candidatos ao Senado. E nesse domingo agora foi o último. Foi o último domingo de entrevistas com esses candidatos. Eu vou dizer uma coisa para o eleitor. Vou dizer uma coisa aqui para o eleitor. Nomes aí, bons nomes, boas pessoas, bons políticos têm

eleitor. Então cabe o eleitor conscientemente decidir aí em quem vai votar. E decidir em quem vai depositar ali o seu voto de confiança no dia 4 de outubro, quando acontece a votação. São dois, lembrando aos nossos ouvintes, aos eleitores, que são dois votos para senador. Você pode votar para dois. Você tem o primeiro e o segundo voto. E como eu disse, tem 13, né? 13 ao todo, 11 participaram aqui. Você já conhece alguns, outros você está conhecendo agora por meio dessa sabatina, por meio dessas entrevistas. E vai poder escolher. Vai poder escolher em quem você vai votar, quem mais lhe agradou, quais propostas mais lhe agradaram, né? Dentro daquilo que você espera, dentro das suas expectativas, aí você escolhe conscientemente. Mas eu digo que temos aí ótimos nomes nessa disputa ao Senado. Faça a sua escolha conscientemente, tá bom? 8 horas e 32 minutos. A Agência Nacional do Petróleo, Gás Natural e Biocombustíveis intensificou o cerco contra abusos no bolso do consumidor. Aqui na capital, Boa Vista, a fiscalização da ANP passou a limpo um posto de combustíveis e 5 revendas de gás de cozinha, o GLP. O resultado? Um auto de infração já foi lavrado por aqui, viu? Essa investida faz parte de um mutirão nacional da ANP, que apenas na última semana, entre os dias 17 e 21 de agosto, realizou 155 operações de fiscalização em todo o país, com o foco principal: coibir preços abusivos de combustíveis. Do total de ações no período, a grande maioria, 134 operações, ocorreu em postos de combustíveis líquidos. Além disso, foram fiscalizadas 12 revendedores de GLP, 5 distribuidoras, também um posto de aviação e até um posto flutuante. Durante as vistorias, os agentes não olharam apenas para as bombas. Eles coletaram dados e exigiram o envio das notas fiscais de compra dos combustíveis. O material será minuciosamente analisado pela agência. Caso sejam identificados indícios de preços abusivos, os dados serão repassados direto aos órgãos de defesa do consumidor para as sanções cabíveis. A ANP lembra que mesmo com o encerramento aí da medida provisória, que lhe dava poder direto para multar por preços abusivos, os autos de infração aplicados anteriormente, inclusive os apostos aqui de Boa Vista, continuam válidos e os processos seguem em andamento, com multas que podem ir de 50 mil a meio milhão de reais. Atualmente, a agência atua com base em um plano especial de monitoramento iniciado em 1º de julho, que amplia em mais de 40% o volume de fiscalização no país para barrar práticas oportunistas no mercado. Então, fique de olho, né, e se notar irregularidades por aí, quando for abastecer, procure os órgãos de defesa do consumidor, os órgãos de proteção ao consumidor. 8h35 agora. Olha, um final de semana bem sangrento nós tivemos. Daqui a pouco a gente volta a falar sobre política. Vamos abordar ainda aqui as entrevistas, a sabatina com os candidatos ao Senado. Calma aí, calma aí. Vamos trazer um resumo do final de semana agora. Principalmente na área policial. 2 homicídios a facadas foram registrados no final de semana. A área policial foi bastante movimentada nesse fim de semana. 2 homicídios cometidos com arma branca chamaram a atenção aí no sábado, aqui em Boa Vista, no bairro Santa Teresa. Um adolescente de 15 anos, o Antônio Isaac Luna Guzmán, morreu após ser atingido por uma facada no tórax. Um homem foi preso em flagrante como suspeito desse crime. Horas depois, um homem venezuelano identificado como Josemar Jesus, de 23 anos, também foi morto a facadas em frente a um supermercado no bairro Asa Branca.

O vídeo desse caso aqui é de chocar, viu? De acordo com os relatos aí de populares, a vítima estava na frente ali do supermercado e quando entrava no local, foi atingido pelas costas. Covardemente pelas costas. O suspeito fugiu após o ataque. Além dos homicídios, outras ocorrências envolvendo violência foram registradas aqui na capital durante o fim de semana. Um homem foi esfaqueado durante discussão por ciúmes lá no bairro Nova Cidade. Um investigado por homicídio foi preso durante uma operação em Manaus. Foram outros casos aqui de polícia registrados no final de semana. Muita bronca aí nas delegacias aqui de Roraima, principalmente nos distritos policiais aqui da nossa capital. Imagino que o distrito aí, né, principal do plantão aí do final de semana foi bastante movimentado. Tivemos outro destaque policial que foi a conclusão de uma investigação sobre um esquema de empréstimos fraudulentos que teria causado aí mais de 2 milhões de reais em prejuízos. 5 pessoas foram indiciadas por estelionato e organização criminosa. O grupo utilizava documentos de terceiros para contratar empréstimos e direcionar os valores para contas indicadas pelos investigados.

0: São João da Baliza, já tá tudo ok por aí, a energia já está firme. Conta aí pra gente. Vendaval no sábado, rapaz. Que coisa, hein? 8h39 agora.
1: Bom dia, Rádio Folha, bom dia a todos. Aqui é o Alberto Ferreira. Eu queria fazer um pedido à Prefeitura de Boa Vista que colocasse ali naquela rotatória do Santo Antônio um semáforo ali, porque ali faz muitos anos que aquela rotatória necessita de um semáforo ali, porque quando a gente vem do interior, outras pessoas vêm do interior para ir para os mercados, atacadões ali, principalmente na hora de pique de manhã, é um fluxo de carro muito grande. Então ali necessita de um semáforo urgentemente, porque ali é um perigo tanto para os ciclistas, para os motoqueiros de carro, porque é muito carro. Então você tem que ficar esperando a hora que um entra para você poder entrar, você vai ali arriscando. Então eu gostaria de fazer aqui um pedido aqui à Prefeitura de Boa Vista que coloque ali um semáforo ali. Um abraço a todos, bom dia, boa segunda-feira.
0: Ok, Alberto Ferreira participando aqui conosco, tá registrado aqui no Bom Dia.

0: bom dia, Natanael.
1: Tudo bem, André? André Luiz.
0: De aplicativo, meu nobre, ligado já no programa, viu? Pois é, infelizmente eu tenho que voltar a participar do programa, Natanael, e lhe dizer que pela terceira vez, a RR-205, na altura do satélite ali pro Murilo Teixeira, foi saqueada, foi roubada.
1: De novo?
0: Levaram a fiação na madrugada de sábado para domingo, novamente,
1: Natanael. Ai, ai,
0: ai. Tava tão bonito, tudo clarinho, funcionando. Agora esses vagabundos roubaram novamente e tá às escuras, oferecendo o mesmo perigo de sempre. Eles têm que colocar essa fiação e concretar, meu amigo. Não tem como ele jogar essa fiação lá dentro dos tubos, não. Os caras vão roubar toda vez. Toda vez eles vão roubar. Tem que colocar e concretar para poder acabar com esse furto, essa bandidagem que tá levando essa fiação ali. Natanael, bom dia, bom trabalho, meu amigo. A gente acaba se irritando. Um bom início de semana. Que Deus abençoe aí sua semana, a nossa semana.
1: Olha aí, mais uma vez, aquele trecho que recebeu iluminação recente, ali da RR-205, que liga Boa Vista a Alto Alegre, na região ali do Cidade Satélite, mais uma vez os fios foram surrupiados de lá. Mais uma vez a fiação foi surrupiada, foi furtada por esses ladrõezinhos de meia tigela que deveriam pegar uma tranca, né? Para aprender. Deveriam pegar uma tranca. Tem que fazer uma armadilha aí, viu? Tem que fazer uma armadilha. A polícia tem que fazer uma armadilha. Vamos lá. O prejuízo já está aí registrado. Mais um registro aí de furtos de fios. Deixando mais uma vez esse trecho da rodovia 205 às escuras. Pessoal ali da região reclama, pede, porque no início do ano teve a entrega ali dessa obra de iluminação de LED. O trecho ficou bastante iluminado. Ali por volta de maio começaram a saquear, começaram a furtar a fiação terrestre, e o trecho ficou novamente escuro como antes, quando não tinha iluminação ali. De lá para cá os motoristas: olha, tá escuro novamente, não sabemos o que aconteceu. Aqui a noite é perigoso, madrugada, pessoal que sai cedo também é perigoso, pessoal que atravessa aqui, pedestre, ciclista. Tivemos mortes registradas já lá nesse trecho, viu? Pessoas atropeladas. Imagina sem iluminação. Iluminação é sinônimo de segurança, pô. É sinônimo de segurança para o pessoal, para motoristas, para pedestres, para ciclistas. Aí, o governo prometeu, nesse período aí de agosto, a retomar ali com a iluminação. Já havia acionado a empresa responsável. Deram um jeito lá, iam fazer, fizeram até, eu acho que um trecho, colocaram a fiação por cima. Mas aí o nosso amigo André Luiz está informando aqui agora que, de novo, está às escuras e que furtaram os fios. Peço até, se alguém do governo estiver nos ouvindo, para confirmar isso. Roubaram de novo, furtaram de novo os fios lá desse trecho da 205, da iluminação? Alguém manda aqui uma

0: informação pra gente. Pessoal que tem meu contato aí, pode mandar aqui. E tem depois que colocar de novo, isso é prejuízo, viu, gente? Aos cofres públicos, aos cofres aí do Estado. Prejuízo. Até porque não é a primeira vez que isso acontece. Colocar de novo lá e deixar alguém vigiando. Colocar uma câmera ali escondida, já estou até revelando, nem para dizer, né? Mas é isso. Tem que fazer alguma coisa. E a polícia sabe muito bem como atuar nisso aí. Para pegar. Pode ter certeza que a mesma pessoa que furtou esses fios lá atrás foi o mesmo que furtou agora. Ou uma pessoa, ou um grupo de pessoas, não sei. De vagabundos, né? De vagabundos. Mas é isso. Tem que armar aí e pegar e deixar eles alguns dias na tranca para ver se aprende. Aprender não sei não, mas dá uma correção, né? Dá um corretivo neles aí. Oi, Antônio, tudo bem?
1: Negão é negão. Não fique tranquilo não, tá? Ei, Natanael, eu quero só dar um recado aqui pro Jalcer Renier e pro Jorge Everton. Jalcer, fica tranquilo. O povo está contigo. E outros mais estão com medo. Quem sabe de você vai pra cima deles. Jorge Everton, quero saber quando é que está. Se preocupe com isso. Bom dia, CPI das Terras. Quando é que está. Se preocupe com isso. Bom dia.
0: 8 horas e 45 minutos. É o Antônio lá do Silvio Leite participando aqui com a gente. O Bartolomeu mandou um vídeo pra cá. Tá ok o vídeo dele, Herrera? Vamos aqui.
2: Bom dia, Natanael.
0: Bom dia, Bartolomeu. É lá do Caranã que ele participa, né? Alguma coisa ali na rua. Ele, acho que foi semana passada que ele falou aqui a respeito. Tá, pediu ali pra rua B do bairro Caranã uma intervenção, né? Da equipe Tapa Buracos da prefeitura aqui de Boa Vista. Ele diz que a rua por lá tá com muitas crateras, muitos buracos. Acredito que seja isso que ele esteja mostrando aqui agora. Vamos lá. Bom dia, Bartolomeu.
2: Semana passada eu falei sobre a rua B, né?
0: Isso, exato.
2: Mas o nome da rua mesmo é Rua Cabo PM Lawrence Melo.
0: Cabo PM Lawrence Melo, né? A rua, a antiga rua B aí do bairro Caranã.
2: Essa rua aqui é uma rua, Natanael, que tem um movimento muito grande de carro. Inclusive passou um ônibus agorinha, ele tá ali na frente, tá vendo? E lá na frente tem um sinal. Aí aqui essa rua é a que dá acesso ali ao trevo do Goiano. Toda hora passando o carro aqui, tá vendo? E olha a situação aqui que eu falei, que não é a rua B, é a rua Cabo Lawrence
0: Melo. Cabo PM Lawrence Melo.
2: Aí tem essas crateras aqui, que isso aqui não é buraco, tá vendo? É cratera, né? Isso aqui aí toda vez a gente tem que passar pelo canto aqui da parede para evitar um acidente. Tem essas crateras aqui. E depois daquele sinal lá na frente, é pior ainda. Tem um buraco que eu acho que é de que cabe um carro dentro. Entendeu? Mas é uma rua que tem um acesso muito grande. Se o pessoal que sai ali do... que sai do Caranã todo para pegar ali a Parimé Brasil, tem que passar por aqui. Aí fica essa situação aqui. Então, o pessoal da prefeitura aí, nós estamos precisando de um
0: realmente um olho aí tá melhor feio,
2: pro lado de cá, né? O pessoal vem aqui dar uma olhada e ver se tapa esses buracos para evitar da gente ficar aí quebrando o amortecedor de carro.
0: Okay, ou gente? Causar um acidente.
2: Obrigado,
0: aí, né?
2: Nathaniel, com bom dia.
0: Com um motociclista, causar um acidente aí. Imagina você passando de moto e em determinada velocidade bater num buraco desse aí, perder o controle, é queda, né? É chão. É asfalto. Então, tá precisando, alô Prefeitura de Boa Vista, equipe aí da Operação Tapa Buracos, a pasta responsável, né, pela infraestrutura da cidade, dá uma olhada aí, fazer um levantamento dos buracos, da buraqueira aí na rua Cabo PM Lawrence de Melo, lá no bairro Caranã, que está nessa situação que nós estamos mostrando aqui para quem nos acompanha pelo YouTube. Muitos buracos já virando crateras, né? Tem trechos ali que não dá para desviar mais, a não ser que a pessoa, o motorista saia ali da pista, pegue esse pedaço de chão que tem ali, que é praticamente já a calçada, né, da rua. Então tá precisando, a gente observa já um asfalto bastante deteriorado também, um asfalto antigo, então já está na hora, né, de uma intervenção aí da Prefeitura de Boa Vista na rua Cabo PM Lawrence Melo, lá no bairro Caranã. O pessoal lá está pedindo urgentemente a equipe Tapa Buracos lá, viu? Para tapar essas crateras, esses buracos que surgiram ali. A gente observa outra coisa também do outro lado lá. Tem um trecho aí que está bastante... Tem bastante mato, né? Já tem bastante mato aí, ó. Precisando também de uma roçagem aí no bairro, aí nessa rua especificamente. 8h49, a gente vai seguindo por aqui. Bom dia, Natanael. Prefiro o Vasco perder para o Palmeiras do que deixar o Flamengo perto da liderança. Boa semana, Natanael. Valeu, nosso amigo Clairton Júnior. Valeu, Clairton, um abraço. O Osmar está por aqui também. Tudo bem, Osmar? Bom dia. Cadê o Osmar? Cadê o áudio, Rio?
3: Bom dia a você, bom dia ouvintes da Rádio Folha. Natanael, eita rapaz, que o Vasco não é digno de estar no time de elite, no pilotão de elite do Brasileirão, Natanael. Como é que pode? Ali entrou tudo, entrou Pix, entrou os gols, entrou tudo, meu mano. Mas o Mengão tá vivo, viu? Um abraço.
0: Tem Pix não, rapaz. Palmeiras resolveu jogar no segundo tempo, só isso. Palmeiras resolveu jogar no segundo tempo. Palmeiras sabe jogar. Bom dia, Paulo Henrique, tudo bem, Paulo Henrique? O professor Menezes também está por aqui, deixa eu ouvi-lo.
4: Olá, meus amigos ouvintes da Rádio Folha, bom dia. Hoje é segunda-feira, só resta agora só as lamentações dos flamenguistas. Cadê os flamenguistas? Cadê? Sumiram todos desse jeito. Pois é, pessoal, está iniciando
0: não a semana. Falha sendo nossos amigos, professor Menezes.
4: A proteção do Divino Pai. Que Deus abençoe essa semana, seja uma semana abençoada na presença do nosso poderoso Deus. Obrigado.
0: Bem, 8 horas e 50 minutos agora. Vamos aqui falar. Resumir aqui as entrevistas, né, do Agenda da Semana com os candidatos ao Senado. O primeiro entrevistado aqui ontem foi o ex-deputado federal Márcio Junqueira. Ele é candidato ao Senado pelo PSDB. Ele foi o primeiro aqui desse domingo agora, de ontem, a participar da sabatina. Ele apresentou uma candidatura baseada aí na defesa da exploração mineral em Roraima, fez críticas à atuação do Supremo Tribunal Federal e na promessa de representar os interesses do Estado acima de alinhamentos ideológicos. Márcio Junqueira ainda relembrou o período em que esteve afastado da política, afirmando que a ausência ocorreu devido a um processo por suposta obstrução de justiça, que, segundo ele, acabou arquivado sem denúncia formal. O candidato afirmou que a experiência influenciou sua visão sobre o judiciário e defendeu mudanças na relação entre o Senado e o STF. Quais as principais bandeiras aí de Márcio Junqueira? Ele defende alterações no modelo de escolha de ministros do Supremo Tribunal Federal, argumentando que as indicações não deveriam depender exclusivamente do presidente da República. Também se mostrou favorável há mudanças no regime do Senado para ampliar o debate sobre a atuação dos magistrados. Então, aqui um resumo da entrevista com o candidato ao Senado, Márcio Junqueira. Entrevista completa no nosso portal folhabv.com.br, a matéria completa. E a entrevista completa, claro, você pode ter acesso à agenda de ontem no nosso canal do YouTube. Depois participou aqui da entrevista a deputada federal Helena Lima. Helena Lima, que é do PSD, ela que é empresária, falou sobre exploração de terras raras, falou sobre o avanço das pesquisas sobre hidrogênio verde, o aproveitamento do petróleo da bacia do Tacutu e a ampliação da infraestrutura logística aqui estadual. Ela justificou a sua candidatura ao Senado argumentando que o Senado, né, oferece mais instrumentos para defender os interesses aqui do nosso Estado em comparação à Câmara dos Deputados, por exemplo, onde ela está atualmente, a deputada federal. Segundo Helena, a igualdade de representação entre os Estados permite maior força política nas decisões nacionais. Sobre o debate em torno da relação entre os poderes, a candidata Helena defendeu que o Senado exerça plenamente suas prerrogativas constitucionais, incluindo a fiscalização de autoridades e a análise de eventuais irregularidades envolvendo ministros do Supremo Tribunal Federal. Então ela disse que, como senadora, evidentemente caso eleita, ela vai exercer com muita firmeza todas essas competências do Senado. Tivemos também aqui o candidato pastor Isamar Ramalho, ele que é candidato pelo União Brasil, candidato ao Senado, pastor Isamar. Durante a entrevista ele falou das principais posições aí para a eventual atuação no Congresso Nacional. Entre os temas abordados, ele defendeu a regulamentação da mineração, se mostrando a favor, inclusive em área indígena, a exploração de terras raras, a redução do tamanho do Estado e a atuação mais incisiva dos senadores diante do Supremo Tribunal Federal. Praticamente foi unânime aqui a questão do Supremo Tribunal Federal entre os candidatos. Pastor afirmou que decidiu disputar uma das vagas aqui de Roraima no Senado por considerar que sua experiência à frente da Assembleia de Deus no Estado lhe permitiu conhecer diferentes regiões e comunidades. Segundo ele, a candidatura tem como objetivo contribuir para o enfrentamento do que classificou como uma crise moral e ética no país. Ele disse que conhece a necessidade do Estado de Roraima. E um dos principais pontos apresentados por Isamar Ramalho foi a defesa da exploração mineral em Roraima. Questionado sobre a possibilidade de regulamentação da mineração, inclusive em terras indígenas, o candidato declarou ser totalmente a favor. Afirmou que o Estado possui potencial relacionado aí às chamadas terras raras e defendeu que os recursos minerais sejam explorados dentro de regras que, segundo ele, permitam atividades econômicas sem degradação ambiental. Ramalho também se definiu como um político de direita, liberal e favorável a um Estado menor. Para ele, a ampliação da participação do governo na economia contribui para o agravamento da situação financeira do país.

Agora 8 horas e 56 minutos. Vamos falar aqui também agora sobre, de um modo geral, da entrevista da candidata Tereza Surita, do MDB. Ela que aposta numa campanha independente, sem palanque, né? Sem palanque aí sem palanque para governo, do governo, nem Arthur, nem Sampaio, ou outros candidatos aí. Ela está com uma campanha independente, priorizando, falou aqui, sobre educação, saúde e desenvolvimento no interior. Então, a ex-prefeita Tereza Surita apresentou aqui durante essa entrevista as suas principais propostas, né, de campanha. Ela falou sobre estratégia eleitoral para a disputa das eleições de outubro de 2026. E durante a conversa aqui, durante essa sabatina, Tereza afirmou que realiza uma campanha independente, sem apoiar formalmente nenhum candidato ao governo de Roraima. Segundo ela, a estratégia é percorrer os municípios e apresentar suas propostas diretamente à população. Ela está visitando, está indo sozinha, sem governador, cada um vota em quem quiser, ela disse aqui. Está indo com a população, está indo com as pessoas, foi o que disse a candidata Tereza. Entre as principais propostas apresentadas por ela, citou aqui investimentos em educação, saúde, infraestrutura, agronegócio, empreendedorismo e geração de empregos. A candidata afirmou que pretende levar aos municípios experiências desenvolvidas durante sua gestão aqui na capital, especialmente na área da primeira infância. Na saúde, a ex-prefeita defendeu a destinação de recursos para ampliar o atendimento de média complexidade no interior, citando regiões como o sul do estado e o Amajari. Sobre sua trajetória administrativa, declarou que não deixou obras inacabadas e afirmou ter todas as contas de suas gestões aprovadas. Em relação à questão aí STF também, né? Foi abordada por todos os candidatos. Tereza Surita também defendeu mudanças nas regras relacionadas lá ao Supremo Tribunal Federal. Entre as propostas citadas estão a criação de idade mínima para ministros, mandato aí de 15 anos sem renovação e investigação de eventuais denúncias de abuso. Tereza também defendeu mudanças na condução do Senado e afirmou que o presidente da casa deve promover diálogo com os demais parlamentares. Ela falou sobre composição também, né, do MDB, fez uma composição aí com o PDT para a disputa do Senado, com dois suplentes indicados aí pelo partido, inclusive. Ela declarou seu voto também a presidente, né? O voto dela, pelo menos no primeiro turno, ela disse que é do candidato, ex-governador de Goiás, Ronaldo Caiado. No eventual segundo turno, por exemplo, entre Lula e Bolsonaro, que devem para segundo turno esses dois, aí ela disse que nesse caso a escolha dela é o Flávio Bolsonaro. Outro candidato ao Senado que esteve aqui participando do Agenda da Sabatina foi Nicolete, do PL, que falou das suas principais propostas caso eleito para o Senado Federal, ele que é deputado federal. Entre os temas abordados aqui estão a regulamentação da mineração e do garimpo, inclusive em terras indígenas, aprovação da PEC 47, investimentos em infraestrutura, medidas relacionadas à migração e atuação do Senado diante de decisões do Supremo Tribunal Federal. E um dos principais pontos aqui defendidos por Nicolete é uma mudança na postura do Senado em relação ao Supremo Tribunal Federal. O candidato afirmou que já assinou mais de 15 pedidos de impeachment contra ministros da corte e defendeu que os requerimentos sejam colocados em votação. O candidato também criticou o presidente do Senado, Davi Alcolumbre, por não ter, segundo sua avaliação, dado andamento à instalação de uma comissão parlamentar mista de inquérito sobre o Banco Master. Na entrevista, Nicolete também fez críticas a decisões de ministros do STF e classificou algumas delas como perseguição política. As afirmações foram apresentadas como sua avaliação sobre a atuação, né, da Suprema Corte. Segundo
O candidato também citou o potencial de Roraima, né, para a exploração do ouro, diamante, nióbio, terras raras. Para ele, o Estado precisa conciliar preservação ambiental e desenvolvimento econômico. Nicolete também falou sobre infraestrutura, destacando a necessidade de pavimentação e melhorias das rodovias. Entre as obras citadas estão a BR-319, que liga Manaus a Porto Velho, a BR-210 e a rodovia que liga Boa Vista à Normandia. Ele relacionou a melhoria da infraestrutura à redução dos custos de transporte e dos preços dos produtos aqui em Roraima. Destacou também obras e recursos destinados à saúde como parte de sua atuação parlamentar. Nicolete afirmou ter viabilizado recursos para a construção e reconstrução de 6 unidades básicas de saúde aqui em Boa Vista.

0: por último, a candidata ao Senado pelo Novo, Regina Barile, Regina Tio Ivo, ou Regina Patriota, como muitos já estão dizendo, apresentou aqui durante a sabatina as principais propostas para um eventual mandato, priorizando aí o fortalecimento do Senado diante do Supremo Tribunal Federal, a exploração de petróleo, terras raras e outros recursos minerais, a valorização do agronegócio e a ampliação da formação profissional aqui em Roraima. Regina também defendeu mudanças na relação entre o Senado e o STF. Para ela, o plenário da Casa deve ter maior protagonismo na análise de pedidos de impeachment de ministros da Suprema Corte, sem que a decisão fique concentrada no presidente do Senado. Na área econômica, Regina defendeu a exploração das riquezas naturais aqui de Roraima, incluindo mineração, petróleo e terras raras, afirmando que o desenvolvimento deve ocorrer paralelamente à preservação ambiental. Ela disse que a nossa riqueza é nossa riqueza e tem que ser explorada. Entre as propostas apresentadas aqui por Regina Tio Ivo está a ampliação de cursos técnicos para formar mão de obra local, especialmente para atender setores como mineração, agricultura e operação de máquinas. Segundo Regina, Roraima não pode depender constantemente de trabalhadores vindos de outros estados. Ela, que é empresária ligada à produção de arroz, soja e milho, colocou o agronegócio entre suas principais bandeiras. Ela criticou a carga tributária, os juros e o excesso de burocracia que, em sua avaliação, dificultam o crescimento das empresas brasileiras. A candidata defendeu a criação de condições para que produtores e empresários possam ampliar seus negócios sem enfrentar o aumento excessivo de impostos e exigências burocráticas. A candidatura de Regina também está diretamente ligada à experiência vivida após os atos, né, do 8 de janeiro lá de 2023. Ela afirma que passou 11 dias presa, permaneceu por 3 anos e 8 meses utilizando tornozeleira eletrônica. Ela tirou recentemente. Nós falamos aqui, nós mostramos aqui o momento em que ela foi tirar essa tornozeleira eletrônica lá no centro de monitoramento, lá do Monte Cristo. Segundo o seu relato, ela estava em Brasília, mas chegou à capital depois, né, dos atos da depredação ali, daquilo tudo que aconteceu lá no 8 de janeiro de 2023. A experiência, segundo ela, foi determinante para que decidisse entrar na política. Lembrando que todas essas entrevistas aqui estão disponíveis no nosso canal do YouTube durante os dois domingos aí, os dois últimos domingos do Agenda da Semana. Foram dois domingos de sabatina com os candidatos ao Senado. E aqui a gente está repercutindo, trazendo o resumo, né, das propostas apresentadas por cada um deles. E o Bom Dia também destaca outros pontos relacionados à política, né, que saem aqui também durante essas entrevistas. Todas essas matérias estão no nosso site folhabv.com.br. 9 horas e 5 minutos, 9 e 5. Deixa eu ir para cá para o nosso WhatsApp.
1: Bom dia, Natanael. Bom dia a todos os nossos queridos ouvintes. Natanael, ontem eu ouvi a entrevista da candidata Tereza. Eu nunca fui apoiado da Tereza, mas a Tereza, né, em maioria dos posicionamentos, está certo. E a gente tem que ter um limite, né, para esses ministros aí que se sentem reis do Brasil. Né? O cara entrar com 40 anos e sair com 70 anos, né, 30 anos de poder, com suas ideias ali, que vai contra o que a população do Brasil acredita. Né? E outra coisa, né, apoiar o Ronaldo Caiado, ela vai contra a maioria daqui do pessoal de Roraima, né, que apoia o Flávio Bolsonaro, mas ela tem convicção do que acredita e está certo. Né? O que a gente não pode continuar é da forma que nós estamos. Eu sempre prego isso. Ah, você não é Flávio Bolsonaro, mas do jeito que está, não dá. A gente tem que traçar outras rotas, outros caminhos para o Brasil.
0: Pode ter certeza.
1: Tem que ser da forma que a gente está hoje. Né? O presidente Lula vem levando o Brasil para um buraco sem fim. Né? E a gente precisa de novos horizontes para ver se clareia um pouco para o Brasil, porque essa crise está complicada.
0: Está aí... E o Lula, falando em Lula, o Lula e o Flávio. Vou criticar os dois aqui. O Zema também, né? Mas esses dois, principalmente, que são os protagonistas dessa disputa à presidência da República, que não compareceram ao debate da Band ontem. da Rede Bandeirantes, da TV Bandeirantes. Não compareceram. O Lula tinha muito, muito a explicar sobre a situação do nosso país, sobre o governo dele, desastroso. O que, que ele preferiu? Não ir ao debate, para não ficar desconfortável em meio às perguntas ali que surgiriam durante a entrevista. Ele ia apanhar dos demais candidatos ali muito bem preparados. Ontem, os candidatos que foram, por exemplo, estavam muito bem preparados para o debate. Apesar da ausência aí desses principais protagonistas, Lula, Flávio, o debate foi bom. O debate serviu até para o eleitorado brasileiro conhecer outras vias. Renan Santos, Ronaldo Caiado e o Augusto Cury. A ausência de Flávio, de Lula, foi bastante criticada. Foi bastante criticada. Porque o Lula, principalmente porque é presidente da República. Ele tinha muito, muito o que explicar ali sobre a situação do país, situação econômica, situação fiscal do nosso país, né? Como o Robson falou aqui, tá deixando o país aí num buraco. Empresas fechando, demitindo milhares de funcionários. Olha a situação das Casas Bahia. Quem diria, né? Casas Bahia. Teve que demitir agora recentemente 12 mil funcionários. 12 mil funcionários. Agora conte desse mandato do Lula, conte quantas empresas fecharam, quantas empresas deixaram o país aqui, deixaram o Brasil, para ir para outros países aqui da América do Sul, inclusive, onde a carga tributária é menor. O Lula só quer colocar, né, mais alta ainda a nossa carga tributária, deixando inviável aí o país para empresas se instalarem aqui, para investimentos, né? Ninguém vai querer investir no Brasil com uma carga tributária tão alta. Aí as empresas estão optando em sair. Umas estão fechando mesmo, porque não estão aguentando mais. Estão indo para o Chile ou para outros países aqui, onde o Chile, por exemplo, em comparação com o Brasil, tem uma carga tributária bem, bem menor. E é um país aqui, e é um país de uma economia boa, viu? País que está se destacando aqui na América do Sul também. Então é isso. Se o brasileiro vai continuar querer se afundar, aí é problema dele, né? É problema dele. A gente manda no nosso. A gente manda no nosso voto. A gente não manda no voto do vizinho, né? A gente sabe. Cada um sabe onde o calo aperta, enfim. Onde o calo dói, né? Cada um sabe o que deve fazer. Mas é preciso olhar de forma mais ampla para o que está acontecendo no país. Se não, meu amigo, se derem mais 4 anos aí para o Lula, não sei onde esse país vai parar, não. Não sei mesmo. Lula não foi e nem vai em nenhum debate, pois o eleitorado dele são os primeiros a não quererem que ele vá. É o Luiz Linhares aqui. Medo, né, Luiz? É medo. Flávio também deveria ir. Deveria, inclusive, aproveitar para ter ido, né? Esclarecer outros pontos também que a imprensa sempre que o encontra, questiona. Flávio Bolsonaro também deveria ter ido. Será que eles vão no debate da outra emissora? Esse debate da Band é tradicionalíssimo, né? Vem desde a década de 80 aí realizando debates. É a primeira emissora a realizar debates com os candidatos a presidente da República. E esses não foram, né? Nem o Zema foi. quase que fica ali só o Augusto Cury também, de última hora, decidiu de última hora. Disse antes que não ia porque o debate era um teatro, aquela coisa toda, não sei porque ele estava fugindo também. E é um cara inteligente, né? Não deveria deixar de participar, aproveitar ali e participar. Evidentemente que eles queriam o Lula e o Flávio ali para responderem os questionamentos que eles prepararam ali para esses candidatos. Um abraço aí para a amiga Telina Coelho, está conosco aqui sempre sintonizada. Bom dia, Telina. Concordo com a ausência do candidato do PL. Ficaria muito sem sentido debater sem a presença do principal responsável pelo caos instalado no Brasil. Respeito os demais, diz aqui a Telina. Não sei se também se a ausência do Flávio foi por conta da ausência do Lula, né? Nove horas e 13 minutos, deixa eu ver quem mais está por aqui, o Josué Cavalcante. A fuga de Flávio Lula do debate favorece muito o Caiado. Tem até um áudio aqui também do Josué Cavalcante, né? Cadê? Vai abrir esse áudio, rapaz?
1: Bom dia, Natanael. Josué Cavalcante, motorista de EPP aqui na rodagem já. Rapaz, Natanael, essa política, esse ano político, é o verdadeiro ano da Maria vai para onde é melhor. Não é nem Maria vai com as outras, onde for melhor. Não tá dando certo, vamos mudar, vamos pra tal lugar, vamos com fulano, não deu com fulano, vamos com ciclano. Tá um verdadeiro centrão de oportunidades, né? É por isso que eu ainda sou mais a pessoa que é de esquerda ou que é de direita, porque ela já sabe o que quer. Agora os centrões são os verdadeiros oportunistas. Se o da direita ganhar, ele tá lá com a direita. Se a esquerda ganhar, tá lá com a esquerda, e aí vai. A gente já sabia que ia dar esse bala de gato aí, e que nenhuma aliança, seja de Sampaio com Tereza, ou vice-versa, ou com outros, iria ser uma aliança realmente firmada, né? E quanto a Jalce Renier, é o Jalce querendo ou não, né, o Natanael? As pessoas aceitando ou não, o poder público, ou seja lá que órgão for, o Jalce tem a sua força. Isso aí a gente não pode deixar de lado. Jalce sendo candidato muda muito a história da política, o rumo dessa política desse ano. Bom dia.
0: Bom dia, Cavalcante. Obrigado aí pela sua participação. Bom dia, Natanael. O povo tem que parar de acreditar na ladainha das raposas velhas da política roraimense. Estão de promessas e propostas da boca para fora. Que importa é o poder para essa turma continuar saqueando os cofres públicos e o povo no pão e circo. É o Monteiro participando aqui. Alô, cowboy. Alô, cowboy.
2: Então é isso. Natanael, meu amigo.
0: Tudo bem?
2: Bom dia. O Lula está acabando com as empresas nacionais, que é para entregar para a China. A China comandar aqui o comunismo. Será que o pessoal nunca entende isso aí? Pode ver que todo lugar que a China, todo o estado, agora a China está com seus carros, está com um monte de coisa aí. Trabalhar com mais tecnologia e menos funcionários. Por que todas as empresas não estão aguentando os impostos indo embora e a China está chegando?
0: Bem, 9 horas e 15 minutos agora, informação de qualquer ponto da cidade com o nosso repórter 100.3 Alcir Marques, trazendo informação de um acidente agora na Avenida Araújo Filho com a Nossa Senhora da Consolata. Qual é o bairro, Alcir? Ele deve falar aí, né? Vamos então acompanhar aqui com imagens, informações sobre esse acidente de trânsito agora pela manhã.
3: Bom dia, Natanael. Bom dia, amigo ouvinte. Bom dia, amigo espectador da nossa programação Folha FM 100.3. Estamos em tempo real hoje, segunda-feira, 28 de agosto, e já registrando, começando a semana, registrando mais um acidente na nossa capital Boa Vista. Estou exatamente aqui na Avenida Nossa Senhora da Consolata com a Avenida Araújo Filho. Segundo informações, o Cobalt via aqui na Nossa Senhora da Consolata, quando o táxi intermunicipal estava vindo aqui na Araújo Filho, pensou que dava de atravessar aqui a Nossa Senhora da Consolata, mas não deu tempo. O Cobalt vinha também, parece que em alta velocidade, e bateu em cheio aí no meio
0: pelo estrago,
3: motorista,
0: não ia devagar não.
3: O táxi intermunicipal que faz linha para o Cantar. Então, trazendo aí mais esse acidente, lembrando que aqui a via está parcialmente interditada, os carros estão podendo passar porque a via é larga, então os motoristas que estão vindo aqui, os automóveis que estão passando aqui pela Araújo Filho, tem um espaço para passar aqui porque a avenida é muito, muito larga. Então dá de passar com cuidado as pessoas que estão vindo nesse momento aqui na Nossa Senhora da Consolata, quando chegar aqui nas proximidades da Araújo Filho, aqui perto também da Praça do Garimpeiro, já deu uma de diminuída na velocidade, porque nesse exato momento os carros ainda vão continuar aqui, vão esperar a perícia chegar para poder fazer todo o procedimento, para poder liberar os motoristas. A Polícia Militar já se encontra no local, também aqui já se encontra também o SAMU, já fizeram os primeiros socorros. Graças a Deus foi apenas um susto, inclusive ao motorista do automóvel que faz linha intermunicipal, está bastante assustada, mas no mais é somente isso mesmo, somente um susto, foram somente escorações e prejuízo, né? Começando o mês aí, já com esse prejuízo aí de ambos os carros aí que vão ter que conversar e ver o que vai ser feito. Então já fica aí a dica para a semana, viu? Muito cuidado no trânsito, vá devagar, porque devagar você pode chegar sim no seu destino. Se está atrasado, sai mais cedo de casa, meu amigo, porque o fim, infelizmente, pode ser isso ou algo muito pior. Diretamente aqui da Avenida Nossa Senhora da Consolata com a Avenida Araújo Filho, Alci Marques, de volta com você no estúdio.
0: Aí, é no centro, né, o Alci, é no centro aqui da cidade. Realmente um acidente aí, foi uma pancada, hein? Os dois carros ficaram aí destruídos. O carro ficou com a frente toda destruída, carro cinza e prata, né? E o táxi também, né, com a lateral bastante danificada, afundada. Os carros aí vão ter que sair só no guincho. Ainda bem que só danos materiais, né? Nada grave aí com os ocupantes dos dois veículos. Apenas ali, como mencionou o Alci aí, o susto, né, da passageira lá do táxi. É, que a batida foi bastante forte, a pancada foi grande pelo que a gente observa. Tá aí um acidente registrado agora pela manhã aqui na nossa capital, ali na Araújo Filho, com a Avenida Consolata, aqui no centro da cidade. Oi, Selma, tudo bem? A Selma está conosco aqui, ela disse que deixou o like dela de número 46, mas nós já ultrapassamos, né? Ultrapassamos inclusive a nossa meta já aqui de likes. Obrigado aí pela audiência, pelo carinho de todo mundo que está conosco aqui agora. 9 horas e 19 minutos, ainda tem notícia aqui, viu? Calma que ainda tem política aqui no Bom Dia.
1: Ô, Natanael, meu amigo, bom dia, boa segunda-feira, meu amigo, pra nós roraimense e todo esse povo sofrido brasileiro. Natanael, nós brasileiros que devia ter, que devia nós olhar e ficar pensando, nós não votar tanto faz no Lula, tanto faz no filho do Bolsonaro. Nós não devia votar de jeito nenhum nesses homens, ó, um negócio com o Brasil, só Jesus na causa. Uma boa segunda-feira.
0: Obrigado, Givaldo, nosso amigo Givaldo. A Francinalva também tá por aqui, bom dia, Francinalva.
4: Bom dia, Natanael. Hoje é minha indignação com a CAE. Natanael, eu fiz a primeira solicitação no dia 2 de julho, passou 2 de agosto e até agora nunca vieram resolver a situação de desentupir aqui a fossa da minha casa, porque tá voltando, o esgoto tá voltando pra dentro de casa, tá uma fedentina horrível. Agora tu imagina, vai fazer tanto de dia que eu tô indo lá, vou fazer 2 meses, Deus queira que não faça, e a CAE não vem. Eu já fui lá 3 vezes pessoalmente, aí fala, a primeira e a segunda vez, o rapaz, não, o carro vai hoje ou amanhã, e nada até agora. A terceira vez que eu fui, eu falei, e aí, vai hoje ou amanhã? Ele disse, não, agora já não sei mais, tipo assim, não dá mais nem esperança. Aí vai na ouvidoria, também não resolve nada. Eu queria que a CAE fosse ágil, igual eles são ágil, pra cortar a água da gente. A gente faz de tudo pra pagar água em dia, só quando precisar do serviço, eles iam atender a gente. E não tá acontecendo isso. É uma irresponsabilidade com o cliente.
0: Ok, tá registrado, viu, o Francinal. Obrigado pela sua participação. Manuel Andrade também tá por aqui conosco. Bom dia, Manuel.
5: Bom dia, Natanael. Natanael, talvez o debate, o Lula não vai, porque se ele ir, todo mundo só quer acusá-lo ele. E o Flávio Bolsonaro não vai, porque ele não tem um plano de governo. Só fala do governo atual. Queria ver ele mostrar o plano de governo dele, o que ele tem para esse país. Não tem ideia de nada, então ele não foi, ele não tem nada para responder. Só fala o negócio de acusação do governo atual.
0: Jaime Macedo, tudo bem, Jaime? Tá ligado aqui conosco, ligado na 100.3 FM?
6: Bom dia, Natanael. Pai, vou dizer uma coisa para você. Esse pessoal, esses candidatos a senadores aqui do estado, você perceber bem, nenhum deles, a maioria deles, não apresenta proposta. Só fala que político é ladrão, que político tal roubou. Mas apresentar proposta mesmo, aquilo que interessa pro povo, proposta para educação, proposta para saúde, para segurança pública, pro estado em geral, nenhum deles apresenta, entendeu? Aí fica ruim pra gente saber assim, rapaz, qual é a intenção desses candidatos a senadores, a realidade deles, entendeu? A preocupação deles com o estado mesmo. Mas é assim mesmo. E outro detalhe, viu? O Palmeiras ganhou ontem, e é porque ainda não comprou o Vasco, viu? Imagine quando ele comprar o Vasco, viu? O Vasco vai ser uma filial do Palmeiras, viu? Cuida. Um Mas o Brasileirão vai ser decidido com Palmeiras e Flamengo, viu? Cuida!

0: Outro chorão aqui, ó.
1: Bom dia, meu amigo Natanael. Uma ótima semana pra você, uma semana abençoada. Meu amigo Natanael, você sabe que a jogou dele não foi pouco, não, né? Você sabe que não tem condição. Primeiro tempo, o Vasco dominou. Quando foi pro segundo tempo, em menos de 11 minutos, pegar 3 gols. Então você sabe que o dinheiro foi grande, né? Não venha dizer que não, porque é verdade, entendeu? Valeu, meu amigo. Bom dia.
0: Graça Correia, tudo bem, Graça?
2: Natanael. Oi. Quando você vai pedir a primeira vez, é mais fácil de ser eleito, de ganhar. Que a pessoa acredita que ele vai fazer aquilo que ele está falando. Agora, quem já está para reeleição, está difícil, meu irmão. Sabe por quê? Porque já, a gente já sabe que não fez nada, que tudo que prometeu não fez. Então, quem está pedindo a primeira vez está com mais oportunidade, tá bom? Um abraço e bom dia a todos que acompanham o seu programa, tá bom? Um abraço.
0: Bem, 9 horas e 23 minutos, 9h23, a gente volta a falar sobre política aqui no Bom Dia 100.3, ainda repercutindo a entrevista, a sabatina aqui com os candidatos ao Senado. Bom Dia está trazendo trechos aí sobre a política, sobre rompimentos, né? Já falamos aqui sobre o rompimento, a quebra de acordos do soldado Sampaio com a candidata Tereza Surita. Ela criticou aqui essa quebra de acordos, se sentiu usada pelo governador soldado Sampaio. Ela, durante a entrevista, também falou aqui sobre o afastamento, né, do Arthur Henrique, porque ela explicou aqui que foi quem lançou o Arthur Henrique aí na política, foi quem fez Arthur Henrique prefeito aqui dessa cidade. E a gente, assim como separou o trecho lá da quebra de acordos que ela disse que com relação ao Sampaio, que ela criticou aqui, ela também falou sobre o rompimento com Arthur Henrique. Arthur Henrique, candidato ao governo pelo PL.
3: Eu elegi o Arthur, ninguém conhecia o Arthur, eu escolhi o Arthur pela confiança que eu tinha nele. E confiei muito, apoiei ele na reeleição, discutimos a condição de poder caminharmos juntos agora, e eu gostaria que nada do que aconteceu tivesse acontecido.
4: Aliás, o pai do Arthur, Arthur Machado, ele foi seu secretário, né?
3: Foi meu secretário, a vida toda nós trabalhamos juntos, a vida inteira. E o Arthur, quando chegou de São Paulo, também foi trabalhar na prefeitura como assessor. Depois eu dei condição para ele ser secretário, dei condição para ele de ser vice-prefeito, depois de ser prefeito, ou seja, eu fui muito parceira, fui muito decente com o Arthur. E ele resolveu outro caminho, né? Ele escolheu um outro caminho e eu tenho que respeitar isso. Sinto muito o que aconteceu.
0: Tá aí. Serve aí, tanto para o caso do candidato Arthur, como o candidato do Sampaio, né? Esse caso envolvendo política aqui, ninguém é amigo de ninguém, né? Ninguém é seu amigo. Já dizia, eu vi até um ouvinte ontem criticando, eu não li Maquiavel, não sei e tal. Mas Maquiavel já dizia, né? Que ninguém é seu amigo, principalmente na política. Aí ele fala na política, nos negócios, enfim. Você hoje faz um acordo aqui com um na política, amanhã já é um pensamento completamente diferente, né? Tudo muda muito rápido. A política, como a gente tem sempre falado aqui, debatido aqui, é muito volátil. Então você faz um acordo hoje, amanhã está descumprindo esse acordo. Não dá, né? Não dá para confiar na política, não dá para confiar cegamente em ninguém. Durante uma campanha aí, tudo pode acontecer. Nos bastidores, uma coisa, né? Acordos firmados. Daqui a pouco, em público, já é uma outra completamente diferente. Olha o caso do Sampaio com a Tereza. Ela ainda acreditando no dia da sabatina, no dia da convenção, de que era ainda a number one ali dele, né? A 01 do Sampaio. E à noite ele jogou ali um balde de água fria. Um balde de água fria não, jogou um, um avalanche, um iceberg aí, dizendo que os candidatos dele, né, seriam o pastor Isamar Ramalho e a Helena Lima, e não mais a Tereza, como ele anunciou durante a eleição suplementar. Por isso que ela disse que se sentiu usada politicamente aí por Sampaio. 9 horas e 27 minutos. Quem mais está por aqui conosco? Tarcísio, né, Tarcísio? Bom dia, tudo bem?
5: Fala, meu amigo Natanael, bom dia. Mais uma semana começando ligado aqui na 5.3. Natanael, o soldado Sampaio não é nada besta, né? Ele viu que se aliar a Tereza Jucá na suplementar, foi um tiro no pé, né? Que em vez de trazer votos...
0: Será que foi?
5: Fez foi tirar muitos votos dele devido à rejeição do Jucá, né? Então, para quebrar o acordo aí, não cumprir o acordo, ele teve que arranjar uma desculpa. A Tereza tá certa. Ele arranjou uma desculpa para não manter aí a parceria, né? É o soldado traíra. Mais uma vez aí, não tem palavra para cumprir os acordos firmados.
0: Porque eu já acho que o apoio dela na eleição suplementar para ele foi fundamental para ele ter para ele tirar o tanto de votos ali que ele teve. Né? Mas, enfim, cada um com as suas razões, deve ter sido aí aconselhado para rever esse apoio agora para as eleições ordinárias. Vamos ver em outubro, né? Vamos ver em outubro. Vai tirar mais ou menos do que teve na eleição suplementar.
6: Bom dia, bom dia, bom dia. Que Deus abençoe todos nós. Abençoe o pessoal aqui do Mucajaí. Eu moro aqui há 4 anos. E morar no Cantar. Deus abençoe o pessoal do Cantar. São legal demais, né? Tem que agradecer a Deus pela gente passa. Onde deixou as amizades, né? No resto tá tudo legal. E obrigado. E que Deus abençoe a todos, tá? Você radarista, que Deus clareie os seus caminhos e toda a sua família, tá bom?
0: Amém.
6: Tá tudo certinho.
0: Obrigado, Damião, um abraço, obrigado pela sua participação. Bem, bom dia, Natanael, um abraço para minha avó Celina, que está aí em Boa Vista. Paulo, né? Paulo aqui. Reginaldo, tudo bem, Reginaldo? Bom dia, rapaz.
7: Bom dia, Natanael, tudo bom, meu irmão? Tudo bem. Melhor do Brasil. Natanael, esse negócio de roubo de fio já virou lenda aqui em Roraima. Não dá para desaparecer, a gente não tem sistema de segurança para inibir isso. Nós temos poucos ferros velhos e esse material vai para ferro velho, embarcado em caminhões que vão até Manaus e lá se retira. A rota é simples. E por que não para esses caminhões, desmonta, fecha ferro velho? Infelizmente tem que ser assim. Aí eu duvido se vão comprar de bandido. Porque quando prende, no dia seguinte sai todo mundo na audiência de custódia. O juiz manda ir para casa todo mundo, que isso não é crime para manter ninguém preso, não. Infelizmente.
0: Obrigado, Reginaldo, pela sua participação aqui. Ligado conosco. O Antônio King, bom dia, Natanael. Lembra da discussão da Tereza com Jalcer? Ele xingando ela por traição. Então na política não tem traição, tem acordos. E acordos... acordos descumpridos aí, né? O Antônio King. Nesse caso aí, como ela citou aqui, que os acordos não foram cumpridos. Bem, 9 horas e 30 minutos, não dá mais tempo, deixa eu ver quem mais comentou aqui. O Vitor Macedo está conosco, bom dia, Natanael. O Brasil está bem, só a sensação que está ruim. É, né, o Vitor. Se esses últimos 4 anos não teve picanha, mas agora, a partir do ano que vem, é picanha na janta e no almoço. Boa semana a todos, valeu, obrigado. É, meu caro Vitor Macedo, a Samara Campanha aqui parece um cemitério. Ah, já sei, não teve contratações, os partidos estão pobres. Desgoverno, impostor, só roubalheira, diz aqui Joaquina. Júlia Farias, muito bom dia, Natanael. Feliz início de semana para todos nós, valeu. A nossa amiga Silvana Juno também, obrigado Silvana pela audiência. Juvenal de Almeida, diz bom dia, Natanael, meu amigo. Estou chegando aqui em Boa Vista e tô ligado no Bom Dia. Obrigado, Juvenal, valeu pela carona. Marcos Amâncio está em São Paulo ouvindo a gente, um abraço. Ele manda abraço para Leia, Juan, Gaúcho, lá em Apuraí, em Iracema. Bom dia, valeu, meu caro. Natanael, bom dia. Fala para Caer olhar a água do Nova Cidade. Estamos no conta-gotas aí nas torneiras há mais de 3 semanas e de madrugada nem água tem. Difícil o tratamento dado ao contribuinte e usuário. Pois é, tá sem água, meu caro, para essa região aí, viu? Essa Nova Cidade é Pérola. Ninguém sabe o que está acontecendo. A água para a caixa não sobe mais. E ali, quando sobe, é mal até o chuveiro ali, fraquinha. Fraquinha, fraquinha. Eu disse que eu vou comprar até uma cuia para tomar banho com a cuia, porque encher o balde, pegar água com a cuia, porque está difícil. Marcos Antônio Rodrigues, bom dia. Marcelo Oliveira, bom dia. Marcelo Oliveira Santos, bom dia, rapaz. Os nossos candidatos fugiram dos debates, Natanael. Pois é, o meu caro, comunidade indígena Acan, né? Acan. Tem pra caralho, eu acho. Aurineide Estácio, bom dia, tudo bem, Aurineide? Leone Bonfim, tudo bem, Leone? Leone, Luciana e Amajari. Seu programa é muito bom. Estamos atualizados aqui com as notícias do nosso estado. Parabéns, obrigado, Leone. Lá em Amajari, antenado conosco, Azuil de Paula, bom dia. Sidney, todo mundo que ficou conosco até aqui, obrigado pela audiência, pela companhia. Meio-dia tem Jornal da 100.3. Amanhã eu volto com mais uma edição aqui do nosso Bom Dia. Tá vindo aí o É Show com Jaqueline Amazonas. Tchau, tchau para todo mundo.

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0: Bom dia, bom dia! Tá começando mais um É Show aqui pela melhor do estado de Roraima, Folha FM 100.3. É, hoje 24 de agosto, segunda-feira. E aí, como é que foi o seu final de semana? Já está aí pensando positivo pra semana que vai começar? Já começou, né? Desde ontem. Então vamos pensar. Vamos pensar o seguinte, né? Positivo. Porque essa semana tudo vai dar certo. Vamos tirar a tristeza de lado. Tirar aí esse mau humor do rosto. Porque um sorriso libera tudo. Já sorriu hoje? Já deu aquela gargalhada gostosa? É, hoje é segunda-feira, dia 24 de agosto. Então seja feliz. Tira esse mau humor, essa tristeza, bota de lado aí, porque o É Show já está começando para trazer mais alegria para você, ouvinte! Vai mandando a sua mensagem 95-99115-2155 e participe da nossa programação. Jaqueline, que dia é hoje? Hoje é dia 24 de agosto, dia do artista. Momento para homenagear os profissionais que se expressam por meio da arte, como atores, músicos, pintores e escritores. Então, parabéns a todos vocês, artistas, que se consideram artista, não é verdade? Animação total! É, alegria, gente. Deixa essa preguiça de lado e vamos, que hoje a gente tem que trabalhar bastante pra gente conseguir nossos objetivos, porque nada cai do céu. Quero agradecer a Silvana, que deixou aqui uns peixinhos pra mim e pro Natanael. Já tá ali separado na geladeira pra gente comer depois, hein? Frito com farinha e pimenta, hein, Silvana? Muito obrigada, lá do Rio Uraricuera. É, te mete, que a gente tá, é chique, meu povo. Vai mandando a sua mensagem aí, 95-99115-2155, e participe da nossa programação. Como eu quero animar essa segunda-feira, deixar essa tristeza de lado, os problemas de lado, a angústia, a ansiedade, a depressão, tudo de lado, porque a gente tem que começar assim, ó, pensando positivo. Levanta essa cabeça, homem e mulher, levanta essa cabeça, pensamento positivo, porque o mês já tá acabando. Já tá acabando o mês de agosto, é a última semana do mês. Até que fim agosto acabou. E vamos começar agora, sabe com quem? Mariana Fagundes, Mari Fernandes, Grupo Menos é Mais, Wesley Safadão e muitos outros, né, artistas para vocês ouvirem, tá bom? Aumenta o som, que o E-Show só está começando.
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2: 9:59.
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17: Voltamos. Agora são 10 horas e 5 minutos aqui na capital Boa Vista. E me conta, o que é que você está fazendo hoje? Como foi o seu final de semana? Alegria, alegria. Vamos tirar essa tristeza de lado, essa angústia, essa ansiedade, essa depressão. E vamos animar, porque hoje é segunda-feira, estamos vivos, com saúde. Quem não tá, vai tomar remédio, vai ficar bom, tá bom? É, vai mandando sua mensagem aí, 95 99 15 21 55, e participe da nossa programação. Agora eu tenho um recadinho pra você, ouvinte.
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17: Agora vamos falar com os nossos ouvintes queridos maravilhosos. Já mandou sua mensagem? Não mandou? Estou aqui aguardando a sua participação. Quero saber o seu nome, o seu bairro, o seu município, o seu estado, o seu país. Porque a gente é chique, né? Eu sempre falo para vocês que a gente tem a maior cobertura do estado de Roraima. É a Folha FM 100.3. Chegou ali no Bonfim, a nossa frequência muda para 94.7. Aí a gente vai para Letem, você vai ouvindo aqui as melhores, né? Na Folha FM 100.3, porque a gente é chique demais. A gente ultrapassa as fronteiras aqui do estado de Roraima, graças a Deus. Aí não tá pegando aí? Vai lá no nosso aplicativo, Folha FM 100.3 ou Rádios Net. O importante é você estar conectado com a gente. É aqui, ó, de domingo a domingo, programação aqui maravilhosa para atender todos vocês. E vamos falar com os nossos ouvintes, né? Sem eles, nós não somos nada. Vai mandando sua mensagem aí, 95 99 15 21 55.
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17: Voltamos aqui agora para falar, sabe com quem? Com a Darquinha, que maravilha ter você hoje, segunda-feira aqui. Bom dia, Jaqueline. Darquinha chegando por aqui para deixar um cheiro para todos daí da rádio. Um abraço bem apertado para todos os moradores daqui do município de Bonfim. Que seja uma semana abençoada para todos nós. Amém! Toque Eclipse Total para nós começar a semana na maior animação. Beijos, lindona! Darquinha, já apaguei essa daí, tá? Já coloquei no ar para você, é claro. Antoniel! Bom dia, seu Antoniel! Como é que o senhor está?
21: Jaqueline Amazonas! Sextou! Uma ótima segunda para a senhora aí, passar a equipe aí na Rádio Folha, para o Brasil inteiro. Ah, tô ligado desde cedo já na Rádio Folha.
17: Ô, coisa boa.
21: Tô aqui no trabalho, que trabalho ajuda.
17: Verdade.
21: E eu quero que você bota aí, qualquer um que você botar, eu agradeço. Qualquer música que botar, eu agradeço pra mim aqui.
17: Pode deixar. Eu
21: trabalho, tô ligado. O Rádio tá ligado até o último volume.
17: Eita, coisa boa.
21: Tamo junto, é nóis. Até amanhã, se Deus quiser, Antônio e eu.
17: Amém.
21: Tô aqui no tranqueiro leve, cada minha irmã trabalhando aqui na obra dela aqui. Como foi seu final de semana? Foi bem com a família? Tudo bem seu final de semana? Meu Deus, tudo bem, graças a Deus, né? Tudo na paz de Deus.
17: Maravilhoso, Antoniel. Graças a Deus, tudo na paz, com saúde, né? É, quem não tá assim com um pouquinho de saúde, toma um remedinho, vai ficar bom. A gente tem que sempre pensar positivo, né? Saúde em primeiro lugar, que o resto a gente corre atrás. Maria de Souza, Maria, bom dia, lindona. E aí, como é que você tá?
0: Bom dia, Jaqueline Amazona. Maria de Souza aqui do Concajaí. E aí, tudo tranquilo por aí, meu irmão? O sol que tá é quente, aqui tá. Tá uns 40 graus aqui, ó. Deus me livre, mas tá bom, graças a Deus.
17: Assim mesmo. É assim mesmo.
0: Vou botar uma museta no Zé Domingos Batista. Qualquer um aí tá valendo, tá bom? Cheiro da sua amiga Maria de Souza Silva aqui do Mucajaí, que adora teu programa, vice.
17: Obrigada, Maria de Souza de Mucajaí, lindona. Ela começou semana passada. Ela disse: já que a gente tá ouvindo pela primeira vez. Gostei, fiquei. Ô, coisa boa. A gente tem os nossos ouvintes maravilhosos dos nossos municípios, né? Aqui do estado de Roraima. Como eu sempre falo pra vocês, a gente tem o maior alcance e a maior audiência aqui no estado. Por isso que eu falo que os nossos parceiros, comerciantes, né, investirem em propaganda aqui na nossa rádio, tenho certeza que o resultado é 100%, porque os nossos ouvintes, eles curtem, eles compram, eles divulgam, compartilham. Ixi, vocês aqui não sabem. Juvenal, meu querido, tava sumido. Bom dia, minha amiga Jaqueline, Juvenal do Pérola. Eu acabei de chegar de Manaus e tô aqui na imprensa, na empresa dele, né? Tô ligado no programa. Manda um alô pra nós aqui na empresa. Um abraço, amigo. Um abraço pra você. Antônio de Lima, bom dia. Bom dia, querido. Arlete, bom dia, Arlete.
1: Bom dia, minha amiga bom Jaqueline. Dia. Arlete do Mucajaí. Tô ligada na melhor rádio de Boa Vista, tô aqui ouvindo o seu programa. Não perco, Jaqueline. Dá um abraço na Silvana e diz pra ela jogar uns peixinhos pra mim também. Jaqueline, fala pro Natanael que nem precisa ele comprar cuia, que aqui em casa eu tenho bastante.
17: Eu vou falar pra ele.
1: Dê uma cuia pra ele. Um abraço, Jaqueline. Tô na escuta, coloca muito forró aí pra nós.
17: Ei, coisa boa, Arlete. O Natanael, tu vai dar uma cuia pro Natanael? Vou falar aqui pra ele que tu vai mandar uma cuia pra ele, tá bom? Arlete, sua lindona, muito obrigada pela sua audiência. E todos, né? De Mucajaí, do Cantar, de Bonfim, Iracema, Amajari, Pacaraima, Rorainópolis, São Luís da Nauá, Normandia, Alta Alegre, Caracaraí, todos vocês que estão aqui sempre na escuta com a gente. Vai mandando sua mensagem aí, 95-99115-2155, e participe da nossa programação, que é um prazer ter vocês aqui com a gente sempre, né? Mandando aí a mensagem de vocês, participando, dizendo de onde vocês estão, quem tá fazendo aniversário hoje, quem é o aniversariante do dia 24 de agosto, qual é a música que você quer ouvir. Manda aqui que a gente tá aqui só pra obedecer vocês, tá bom? A gente vai colocar um forrozinho aí, né? Pra animar esse povo maravilhoso que escuta a gente aqui todos os dias, de segunda a domingo. A gente tá aqui sempre pra levar sempre a melhor informação, a melhor música. Então aumenta o som que a gente já está no ar. 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
1: Voltei! A gente estava recebendo aqui os alunos do segundo ano de secretariado do Instituto Federal de Roraima, né? E a gente acabou atrasando aqui um pouquinho para falar com vocês, meus queridos ouvintes amados. 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
1: 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E aí, já mandou sua mensagem? Não mandou? Estou aqui aguardando a sua participação no 95991152155. Meu amigo Claudenô botou aqui. Bom dia, gato. Estou ligado aqui no Buritis. É o Claudenô. Nils, o da Vicinal 6 do Piauí. Bom dia, meu querido.
3: Bom dia, Jaqueline. É o Nils do Cauê. Passando aí para desejar uma feliz segunda-feira para todos os seus ouvintes.
1: Amém.
3: E para minha esposa Edna, meus filhos Adnilto e Nilza, e tudo de bom para nós todos.
1: Amém.
3: Que Deus nos abençoe.
1: Amém, Nilzo. Muito obrigada pela sua participação. Rocinete, bom dia, Jaqueline. Estamos na escuta do É Show aqui no sítio Nova Vida, em Mucajaí. Eu sou Rocinete e Francisco Cesário. Obrigada, minha amiga, pela sua participação. Vai mandando mensagem aí, vai participando, que nós estamos aqui. É claro, aumenta o som. Agora são 10 horas e 51 minutos. A gente vai de Márcia Felipe, Retrato. Aumenta o som que o É Show está no ar.
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4: 11 horas.
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0: E aí, já mandou sua mensagem? Não mandou. Estou aqui aguardando a participação de todos vocês. A gente já tem algumas mensagens, né? Dona Ivone, bom dia, queridona. Como é que a senhora tá?
1: Bom dia, minha princesa linda, Jaqueline Amazona. Bom dia. Tô aqui ouvindo o programa, minha princesa. Tô com a música boa aí do Gustavo Lima.
0: Já coloquei, hein?
1: Nova dele, uma música dele. Ofereço pra tu tá ouvindo seu programa, ofereço pra vocês aí da rádio, ofereço pro Valmir lá na fazenda, pra todo mundo tá ouvindo seu programa, pra aqui o pessoal do Tarião.
0: Uma coisa boa.
1: Um abraço pra você, minha princesa, que Deus abençoe a segunda-feira, abençoe você, sua família, abençoe vocês tudo. Um abraço, minha princesa linda.
0: Obrigada, Dona Ivone. Um abraço pra todo mundo aí no Taiano, em Alta Alegre, Samaúma, Vila Vilhena, todo mundo que tá aí escutando a gente na melhor do estado de Roraima, Folha FM 100.3. Não tá escutando aí na frequência? Vai lá no aplicativo Radiosnet também, Folha FM. Já sintoniza aí na melhor do estado de Roraima. Benjamin, bom dia, Benjamin.
2: Alô, bom dia! Bom dia, Jaqueline Amazona. Aqui quem fala é o Benjamin. Parabéns pelo seu programa, viu, Jaque? Tô aqui ouvindo. Tô passeando. Passeando não, né? Tô a trabalho, tô na rotina aqui, mas a minha rainha, agora a gente tá indo ali, resolver uma situação do motor, tava com problema lá no Rio ontem. O áudio não ficar muito comprido. Quero te desejar tudo de bom e mande uma música pra mim com a minha rainha aí. Hoje o Adelso Moura. Adelso Moura tem uma música boa, procure uma e mande pra mim.
0: Tá bom,
2: pode ouvir, okay?
0: Vou procurar.
2: Bom programa.
0: Obrigada pela sua audiência. A Silvana já coloquei. Bom dia, já que recebeu os seus peixes, mandei pra você e pro Natanael, depois trago mais. Sim, recebi. Eu até falei aqui no começo do programa, fritinho com pimenta e farinha, hein, Silvana? Muito obrigada, Silvana, pelos peixes. Augusto mandou, é show, na 100.3, estou ligado na rádio, no carro agora, ouvindo o momento zen. Ah, Augusto que é de câncer, né, Augusto? Já, falando nisso, né, Augusto, a gente vai para o nosso momento dos signos agora. As previsões astrológicas resumidas para o dia 24 de agosto de 2026 destacam a energia de organização do Sol em Virgem e o pragmatismo da Lua em Capricórnio. Vamos começar agora? Vamos! Áries, foco do dia hoje é a ambição está em alta, hein? Na rotina e no trabalho. A cor para hoje é vermelho, que traz coragem e energia de ação. Bom dia, Touro! Touro, o foco para hoje são decisões realizadas com forte visão filosófica, né? A cor é verde claro, que estimula estabilidade e saúde. Bom dia, Gêmeos! O foco para hoje, Gêmeos, é diálogo aberto para resolver pendências em família. A cor é amarelo, que favorece a foco, criatividade e clareza. Augusto, o seu agora em Câncer. Bom dia, Câncer! O foco para hoje são conversas e negociações importantes com racionalidade. A cor para hoje, Augusto, é branco ou prata, que promove paz e equilíbrio emocional. Oi, Leão! Leão, o foco para hoje é o sol brilha em seu signo. Revise finanças e curta o seu dia. A cor para hoje é verde oliva, que atrás organização e harmonia. Bom dia, Libra! Libra, o foco hoje é a introspecção, organização do lar e o encerramento de ciclos, tá? A cor é rosa para hoje, que ajuda no equilíbrio das relações e afeto. Bom dia, Escorpião! Escorpião, o foco hoje é dia de forte intuição e análise de intenções ocultas. A cor é vinho ou roxo, que significa intensificar o poder pessoal e a transformação. Bom dia, Sagitário! Sagitário, o foco para hoje, dia 24 de agosto, é organizar argumentos antes de tomar decisões na carreira. A cor é azul escuro, que traz serenidade para planejar caminhos. Bom dia, Capricórnio! Capricórnio, seu foco para hoje, segunda-feira, a lua é no seu signo, né? E sua eficiência e liderança. Então, vai acentuar aí sua eficiência e liderança, Capricórnio, hoje. A cor é cinza ou prata, que significa reforçar segurança e o profissionalismo. Bom dia, Aquário! Aquário, presta atenção, hein? Hoje o dia é de planejamento e abertura para perspectivas promissoras. Então, vamos planejar, né? A abertura aí para perspectivas promissoras. A cor é lilás ou azul turquesa, que quer dizer desperta, inovação e liberdade. Oi, peixes! Peixes, o foco é eclipse mexe com as suas emoções. Encerre velhos ciclos. Cor para hoje é violeta ou verde água, que favorece a cura e a forte intuição. É, meu povo! E aí, gostaram do signo de vocês? E aí, Augusto, bateu o câncer aí? Vamos começar positivo, positivo, vai dar certo, vai dar certo. No final, vai dar tudo certo. Na verdade, no final dá tudo certo. Vai mandando sua mensagem aí, 95-99-15-2155 e participe da nossa programação. Tá bom, Silvana. A Silvana tá vendo aqui, né, Silvana? Obrigada, Silvana, pela audiência. Olha, acertou hoje na cor branca, né? Então vai, vai, vai que vai dar certo, hein, Augusto? Vai promover a paz hoje, o equilíbrio emocional. E vamos seguir, seguir. Que o mês de agosto, né? Tá terminando, graças a Deus. Vamos pra setembro. Daqui a pouco a gente já tá aí no Natal. Tá passando rápido demais esse ano de 2026. Vai mandando sua mensagem aí, 95-99-15-2155. Osmar, meu querido, bom dia!
3: Acertou hoje na cor branca. Oi, Jaqueline, bom dia, minha querida, bom dia, show, né? Como você mesmo diz, né? Pô, coisa boa, né? Tá ligado na 100.3. Jaqueline, tiver como tocar o sucesso de Aviões do Forró, se não valorizar...
0: Se não valorizar...
3: Tá, toca daí que eu tô ligadaço aqui em você, tá?
0: Obrigada, obrigada, obrigada pela sua audiência. Vou colocar assim. É, Augusto tá pedindo touro também. Vou já mandar aqui, hein? Touro, touro. É, o povo, todo mundo ligado aqui nos signos, né? Pra ver se vai dar certo, não vai dar certo, mas acaba dando certo no final. Vai mandando sua mensagem aí, 95-99-15-2155 e participe da nossa programação. Agora são 11 horas e 14 minutos. Aumenta o som que agora vem Vitinho Imperador e daqui a pouco a gente coloca aí Xande Aviões com Solange Almeida, Se Não Valorizar.
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6: Sabe, Tim Imperador, é som de paredão. O solo que vai ficar na sua mente aí, ó. Bora, Demi Boy, bota

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2: Eu acho que você tem que mandar aquela mensagem. 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
3: Com vocês, Frambé Lima na viola.

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15: Infelizmente o E-Show acabou de hoje, mas amanhã tem mais, hein? A partir de 9h30 da manhã eu vou estar aqui esperando por todos vocês. Agora são 11h33. Fique aí na nossa programação. Agora vai vir Elias Júnior com nossa área, falando do esporte do Brasil e do mundo. Vem o Jornal da 100.3, o Da Hora. E aí vem o resumão da Folha, Folha Esportes, aí vem o resumão da Folha, tá bom? Vai mandando sua mensagem aí, 95991152155, e participe da nossa programação. Eu volto amanhã, se Deus quiser, né, com muito mais música, mais animação. E olha, pra cima, hein, povo? Deixa essa tristeza de lado, esse mau humor, essa ansiedade de lado, e vamos viver, hein? Viver, acordar pra vida. E viver o melhor que a gente tem para hoje, tá bom? Boa semana para todos vocês. Eu volto amanhã, se Deus quiser, no mesmo horário.
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18: E quando às vezes não puxa, porque é verdade, na primeira parte a performance não estava a ser tão boa, temos que ser nós a puxar pelo público, seja em que condições for. E acho que foi isso que os meus jogadores fizeram na segunda parte. Foi um jogo espetacular. Acho que na segunda parte a torcida... ou envolvemos a torcida através dos golos, através da dinâmica, através da atitude, através da coragem, e acho que fizemos uma segunda parte muito boa. Na primeira, não posso dizer que nós tivemos algum demérito, mas o nosso adversário esteve muito bem. Aliás, o nosso adversário vem de 2-3 resultados muito bons, muito bem treinado, com bons jogadores. Nos criou muitas dificuldades, sobretudo na primeira fase de construção, e nós não conseguimos. E algumas vezes tivemos que bater a bola para a frente porque não tínhamos opções, fruto da pressão do nosso adversário.
19: A bola volta com o Gia, trabalha novamente com o Alas, girou para Fraco. Fraco dominou, vai fazer um golaço!

0: golaço, golaço, golaço do Flaco Lopes. Ele domina na entrada da grande área depois do toque do Tigre.
1: É isso, quando você tem jogadores com essa qualidade, com essa virtude, você em algum momento vai conseguir. Em algum momento, dando a ele a capacidade de poder receber a bola em condição, ele vai resolver. Esses são os diferentes. E o Flaco Lopes é um dos diferentes. E esse tipo de coisa no futebol é muito interessante, porque você, às vezes, tem um goleiro que falha. Aí você vai para o reserva e ele também falha. Aí você chega e fala assim, pô, mas pera um pouquinho, o goleiro adversário, ele fez muito pelo seu time, e a equipe que foi mais qualificada, a equipe que teve mais oportunidades, ela não venceu porque não teve eficiência, e essa falta de eficiência, ela foi barrada pelo goleiro adversário. Então, aquele time que nem sempre foi o mais qualificado, nem sempre chegou mais vezes, chutou mais bolas a gol, mas conseguiu nas 4 ou 5 oportunidades que teve fazer 2 gols, ou seja, teve quase 50% de aproveitamento. E o outro que teve qualidade, que teve entrosamento, que teve proposição, que teve energia, chegou 10, 11 vezes e não conseguiu fazer nenhum gol. Por quê? Porque o goleiro adversário era fantástico. Fez 5, 6 defesas impressionantes. Isso pode acontecer. Mas aí você tem que olhar pro orçamento. Você tem que olhar pro orçamento. Quanto é que ganha esse goleiro? Quanto é que ganha esse goleiro? Quanto é que ganha o Ederson, por exemplo, que é o goleiro do Atlético Mineiro? R$1,5 milhão. Quanto ganha, por exemplo, de bate-pronto aqui, um goleiro do Red Bull Bragantino? R$300 mil. Então, a diferença é de mais de R$1 milhão por mês. 300 mil é um mau salário? Claro que não, é um sonho de salário. É um sonho quando você é o Cleiton, é um sonho quando você é o Thiago Volpi. Mas, não esqueça, a diferença é gigantesca. E essa diferença, ela vai se expressar, ela obrigatoriamente, ela tem que ser expressa no momento mais adverso, onde o que ganha 1,5 milhão tem que ser 5 vezes melhor aquele que ganha R$300 mil. Olha, o Flamengo joga e não tem capacidade de vencer. O Flamengo sem planos B e C é um time de muita qualidade, mas vai ser mais previsível. Vai ganhar do Mirassol, vai ganhar do Curitiba, vai ganhar de 80% dos times da tabela, porque ele é tão superior, a qualidade é tão clara, que mesmo o adversário conhecendo e sendo bem treinado, ele vai ter enorme dificuldade de barrar esse time do Flamengo. Agora, quando o adversário é o Cruzeiro, quando o adversário é o Palmeiras, a situação é outra. Alô, Leonardo Jardim, eu quero ouvi-lo.
2: Com certeza, quando ganha-se uma vantagem, é sempre importante reter a vantagem. Com certeza temos sempre os adversários que reagem. Eu pessoalmente prefiro estar a ganhar para seguir a gerir o jogo, não é? Do que entrar a perder. Porque os pontos são iguais. Se perdermos, o adversário se melhor na primeira parte e nós na segunda, a derrota é sempre a mesma. Importante é que quando temos a bola, quando estamos num momento mais cansado, ter essa capacidade de gerir o jogo com a nossa experiência e não dar aquilo que o adversário pretende, não é contra-ataque, não dar a bola com facilidade, não perder a bola com facilidade. E acho que hoje não conseguimos gerir, com algumas perdas de bola até um pouco infantis.
1: Bom, é verdade, o Flamengo perdeu muitos passes, mas é fato, você joga da mesma maneira, faz mudanças de peças importantes, porque o Leonardo Jardim é um grande treinador, ele sabe como aproveitar ao máximo a virtude física de um jogador, sabe como poupá-lo também quando ele está desgastado, e é natural, ele é academicamente preparado, ele trabalha muito, então

0: possibilidade. Não vejo alternativas. Vejo, sim, um time muito bem treinado, muito qualificado, mas que joga sempre da mesma maneira. 12 horas e mais 41 minutos. Alô, Arthur Jorge. Hoje, melhor treinador em atividade no futebol brasileiro. Grande vitória, Arthur.
1: A crítica vai estar sempre presente connosco. Não adianta, nós podemos, e eu já disse isto aos meus jogadores também, se nós não tivermos a capacidade de suportar a crítica ou a pressão, estamos no sítio errado. E estamos no sítio errado porque no Cruzeiro não chega a ganhar um jogo de 4 em 4 ou de 5 em 5. No Cruzeiro nós temos que ganhar regularmente, ou pelo menos competir para ganhar. Agora, eu também acho, e em relação às críticas, acho que, e quando são individualizadas, acho de mau senso, porque o Matheus é o melhor jogador do Campeonato Brasileiro. Os números registam isso, naquilo que é o seu desempenho, naquilo que é a sua performance. Nós podemos criticar um jogador por um jogo que eu não acho que mereça sequer, mas faz parte daquilo que é o nosso meio. O nosso meio tem muito esta característica de facilmente criticar, e parece que se acenderam as luzes vermelhas quando fomos eliminados da Libertadores, porque parece que afinal estava tudo errado. Não se esqueçam que nós vimos do 20º lugar de campeonato para aquilo que é o 5º lugar hoje. Estamos nesta altura só na competição da Copa também, e temos que ter a capacidade de encontrar aqui algum equilíbrio naquilo que são as nossas análises e na forma como nós absorvemos o ruído.
0: Bom, eu gosto muito do trabalho do Arthur Jorge. Esse sim tem planos B e C, alternativas. E eu já tinha dito aqui, antes da Copa do Mundo, Matheus Pereira era um dos 3 melhores jogadores em atividade no futebol brasileiro. E era um absurdo um cara como ele não ser levado para a Copa do Mundo. É um absurdo você ir para uma Copa do Mundo sem alternativas de qualidade, sem você poder mudar modelo quando muda o jogador. Esse era o caso do Pedro como centroavante no lugar do Igor Thiago. Esse era o caso óbvio, do Matheus Pereira. É inacreditável quando você não leva o Matheus Pereira e leva o Lucas Paquetá. O Matheus Pereira hoje é muito mais jogador do que o Lucas Paquetá, e é hoje mais jogador, não era antes da Copa, mas hoje é mais jogador do que o Arrascaeta. Veja o número de minutos que o Matheus Pereira joga. Ah, não foi aquela eficiência, o torcedor do Flamengo ficou incomodado e criticou demais o Matheus Pereira porque o time do Cruzeiro foi eliminado pelo Flamengo e o Matheus não brilhou. O Matheus foi super bem marcado, e esta é uma virtude de um Flamengo que tem alternativas. Pô, quando você tem o Eric Pulgar para marcar e ficar no cangote o tempo inteiro do Matheus Pereira, é muito mais difícil. Por quê? Porque você bloqueia o Matheus Pereira e não tem, como é o caso do Flamengo, quando você bloqueia o Arrascaeta e sobra o Bruno Henrique, sobra o Carrascal, sobra o Samuel Lino, e tem o Jorginho arquitetando tudo. É muito diferente. O elenco do Flamengo é muito superior ao elenco do Cruzeiro. E aí você tem muito mais dificuldade quando você tem o seu melhor jogador o tempo inteiro supermarcado. Claro que ele podia ter tido, num contra um, uma jogada incrível, deslumbrante, mas aí ele não seria o Matheus Pereira. Aí ele teria que ser o Mbappé, ele teria que ser o Lamine Yamal, ele teria que ser o Neymar dos grandes tempos. Essa é uma realidade diferente. O Matheus Pereira está entre os melhores jogadores em atividade no futebol brasileiro. Tem muitas virtudes, mas não é o cara que sozinho vai fazer com que o Cruzeiro seja campeão da Libertadores. Algo que um dia o Maradona já fez, que o Mbappé vira e mexe e faz, que o Lamine Yamal vira e mexe e faz. Porque estes são de outro planeta. Algo que o Matheus Pereira não é. Mas sim, é hoje um jogador incrível e melhor do que qualquer jogador que atua pelo Flamengo. Único, caso único, Matheus Pereira ou Arrascaeta? Matheus Pereira. Matheus Pereira ou Samuel Lino? Matheus Pereira. Matheus Pereira ou Bruno Henrique? Matheus Pereira. Essa é uma realidade que a gente tem que encaixar, tem que entender e tem que valorizar. Mas não é o suprassumo, não é o extraterrestre que coloca a bola embaixo do braço e resolve

0: a vida do seu time. Este não é o caso, até porque o Brasil, neste momento, não tem nenhum jogador, nem atuando aqui e nem fora. Nem o Vinícius Júnior hoje está no patamar do Mbappé ou do Lamine Yamal. 12 horas e mais 46 minutos. Ótimo que você esteja por aqui, né? Bandeirantes. Alô, Fernando Diniz, qual é a desculpa pela derrota?
1: Então, esse fator de carga, eu já falei mais de uma vez, vou repetir uma frase que eu falei uma vez, eu acho que ela cai bem. O jogador não é só músculo e osso, mas também é músculo e osso. Em determinados momentos, o Bidu já havia um tempo jogando um pouco de sacrifício por conta de uma dor no pubis, e ele ficou mais por conta disso que por causa do controle de carga, da maneira fisiológica. Agora, o Mateuzinho, desde que a gente voltou da Copa, ele foi um jogador que jogou todas as partidas 90 minutos. E ele já estava também o corpo dele pedindo uma recuperação. Então ele, o Mateuzinho já estava nos meus planos nesse jogo, consegui dar uma folga para ele, porque ele estava na percepção de todo mundo e dele mesmo, o Mateuzinho, que é mais importante. Se ele fala, estou bem, quero jogar, ele teria vindo, mas ele estava já exaurido de tanto jogo e treinamento. Então a questão foi essa. E o Hugo sentiu um pouco um estiramento no joelho, estava um pouco inseguro, e a gente achou melhor colocar o Cauê hoje para jogar e dar um tempo se recuperar totalmente.
0: Bom, é fato, você não pode comparar o Mateuzinho com o seu substituto, e nem comparar o Cauê com o titular, que é o Hugo Souza. São realidades que o Corinthians precisa entender, mas o técnico Diniz, que conhece o seu elenco, tem que conhecê-los de uma maneira profunda para entender que, olha, se eu não tenho a mesma qualidade, eu vou ter que enxergar a alternativa menos propositiva. Eu vou ter que dar ao meu grupo a probabilidade dele jogar de uma maneira diferente. Menos qualificada, sim, menos qualificada, mas com mais probabilidade de incomodar o adversário, ainda que incomode duas ou três vezes em toda a partida. A partir de agora, vamos girar muito mais o futebol para você. 12 horas e 48 minutos. Alô! Alô, Pedro Coin, seja bem-vindo. Boa tarde.
2: Alô, Elia. Boa tarde. Vamos girar. E ela finalmente chegou, Elia. A semana dos clássicos. A semana da melhor Copa do Brasil da história. São 4 jogos e 3 clássicos. E é claro que você vai conferir tudo aqui com a gente, né? Mas vamos lá, antes de falar desses clássicos, deixa eu te passar só o calendário de hoje, tá? Porque hoje ainda tem jogo do Brasileirão. Botafogo e Atlético Paranaense entram em campo a partir das 8 horas da noite lá no Rio de Janeiro. Agora sim, agora vamos falar do que interessa. Copa do Brasil, a Copa dos Clássicos. Amanhã, com transmissão da sua Bandeirantes, às 9 horas, no Mineirão, o Cruzeiro recebe a equipe do Atlético Mineiro. Não dá pra perder. Na quarta, às 9h30, duas partidaças. O Vasco recebe a equipe do Vitória e, com transmissão da sua Bandeirantes, o clássico da saudade, Palmeiras e Santos. E como se não fosse suficiente esses 3 jogos, na quinta-feira, às 8 horas da noite, tem só um Grenal. Além disso, tem muito mais coisa essa semana, viu? Tem rodada prévia da Champions League, tem oitavas de final da Copa Libertadores da Sul-Americana, exatamente, você não ouviu errado, desses 2 jogos saem. Na Liberta, terça-feira, amanhã, Tolima Independiente del Valle, o adversário do rubro-negro, o Flamengo, e na Sul-Americana, entre River Plate e Santa Fé, sai o próximo adversário do Vascão. E você já sabe que para ficar por dentro de tudo que vai acontecer no mundo do futebol nessa semana, só tem um lugar. 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
2: O gol de Gustavo Gomes sobre o Cerro Porteño na semana passada, que deu a classificação ao Palmeiras às quartas de final, colocou mais uma vez o zagueiro e capitão paraguaio na história da Copa Libertadores. Ele, que já é o maior zagueiro artilheiro da competição, com 15 gols marcados, se tornou também o único atleta na história do torneio a marcar em 9 edições consecutivas. Desde 2018, Gustavo Gomes foi para a rede com a camisa do Palmeiras. Sua melhor temporada foi em 2023, quando marcou 3 gols na Copa Libertadores. Nessa edição, marcou o primeiro, mas segue com o Verdão e com o sonho de conquistar, pela terceira vez com essa camisa, a Taça Continental.
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2: É isso, tudo que é bom dura pouco, chegando ao final de mais um Nossa Área pra você. Gostou? Ah, que maravilha! Nós também. Boa tarde, fiquem com Deus e boa sorte.
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5: 12:01.
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3: E vamos direto aos destaques de hoje.
2: Roraima atinge menor taxa de desemprego histórica e economista analisa fatores da queda.
3: Inscrições para o concurso do Corpo de Bombeiros encerram hoje.
2: Governo e Assembleia pedem fim de liminar que autoriza a candidatura de Jalce Renier.
3: Aposentados sem biometria facial podem voltar a contratar empréstimos.
2: E ainda, operação em Boa Vista flagra rinha de galos e gera multa de mais de R$100 mil por maus tratos.
3: Estes e outros destaques você confere agora no Jornal da 100.3.
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2: 12:06. Boa tarde, ouvintes. Boa tarde, Jaqueline.
3: Boa tarde, Natanael. Boa tarde, ouvinte.
2: Roraima registrou a menor taxa de desemprego trimestral da série histórica no segundo trimestre de 2026, atingindo o índice de 5%. A população ocupada somou 307 mil trabalhadores, o que representa uma expansão de 12 mil pessoas no mercado de trabalho e uma queda no total de desocupados de 18 mil para 16 mil em relação ao mesmo período do ano passado. O rendimento médio mensal real também subiu, alcançando R$ 3.568.
3: O economista e secretário adjunto da Ceplan, Fábio Martinez, avaliou que o resultado demonstra a capacidade de absorção do mercado local, mesmo com o fluxo contínuo de trabalhadores vindo de outras regiões.
5: E é bom salientar que o estado de Roraima ele continua tendo um fluxo migratório ainda intenso de pessoas que vêm aqui procurando oportunidades de emprego no nosso estado. E ainda assim a gente está conseguindo criar mais vagas de emprego aqui. E o estado de Roraima ele ajuda muito nisso, seja através do trabalho do Cine, feito pela Secretaria de Bem-Estar Social, CETRABS, tentando ajudar a alocar as pessoas no emprego ou também gerando próprios empregos para a nossa sociedade. Hoje em dia, a administração pública, isso a gente fala esfera federal, estadual, municipal, é o maior empregador do estado de Roraima. Ao todo, temos 85 mil pessoas ocupadas na administração pública, um crescimento de 7,7%. O governo do estado, além de empregar, gerar renda e emprego no nosso estado de Roraima, ele também gera um bom ambiente de negócios para fazer outros setores econômicos também incrementar. Sabendo que boa parte dos consumidores são servidores públicos ou a eles ligados, a gente depende muito de uma boa gestão pública. E é isso que a gente vem construindo nos últimos anos. Além da administração pública, a gente pode salientar também o crescimento na indústria, que cresceu quase 13% na comparação com o mesmo período do ano passado, o segmento de transportes e armazenagem, com crescimento de 10%, e também o segmento da construção, com aumento de 9% na comparação com o mesmo período do ano passado.
2: Agora 12:08, vamos falar aqui de uma denúncia, né? A gestante indígena Elisiene Cruz Pérez denunciou dificuldades para conseguir atendimento médico e a realização de uma cesariana na rede pública aqui de saúde.
3: Com 39 semanas e 4 dias de gestação, Elisiene afirma ter orientação prévia de obstetra para cirurgia devido ao histórico da cesariana anterior. O bebê com peso elevado, baixa taxa de dilatação e episódios de falta de ar.
2: Encaminhada da comunidade de origem para a capital e hospedada na casa de saúde indígena, Kazai, a paciente relata ter retornado diversas vezes à maternidade com quadros de dor, sangramento e alteração nos batimentos cardíacos do bebê.
3: Segundo a gestante, a orientação recebida foi aguardar a evolução do parto normal até 42 semanas. Até o momento, a unidade hospitalar e a Secretaria de Saúde não emitiram posicionamento oficial sobre o caso.
2: E a delegada Letícia de Oliveira Paiva, da Polícia Civil de Roraima, encaminhou um memorando à Delegacia Geral, alertando para a sobrecarga e o risco iminente de colapso no plantão central especializado de atendimento à mulher.
3: O documento aponta o acúmulo de boletins de ocorrência sem flagrante, o que deixaram de ser enviados à DEAN no expediente ordinário em junho. Somado à falta de pessoal, tem provocado aí a demora no atendimento e risco de perda de provas investigativas.
2: Atualmente, o plantão conta com apenas 4 agentes por turno, tendo 3 destacados para diligências externas e 1 para o atendimento inicial e custódia de presos.
3: Diante disso, a delegada solicitou a revisão do fluxo de trabalho e o retorno dos BOs sem flagrante para a DEAN e reforço emergencial das equipes.
2: Em nota, a Polícia Civil informou que a reorganização visa equilibrar a demanda com o déficit de servidores da Delegacia Especializada de Atendimento à Mulher, DEAN, e sustentou que o efetivo atual é compatível com as atribuições da unidade.
3: Agora são 12 horas e 10 minutos. Aposentados sem biometria facial podem voltar a contratar empréstimos. Medidas visa não atrapalhar quem não tem o cadastro nas bases oficiais. Renato Ribeiro tem mais detalhes.
6: Os aposentados e pensionistas do INSS sem biometria facial podem voltar a contratar empréstimos consignados. O INSS tinha determinado a exigência do registro biométrico em agosto do ano passado para combater fraudes bilionárias. Mas para não travar quem não tinha um cadastro nas bases oficiais, como Carteira Nacional de Habilitação ou Justiça Eleitoral, novas regras começaram a valer na semana passada. Agora a liberação é feita direto pelo aplicativo Meu INSS, com o uso dos dados bancários e a assinatura de um termo de autorização pelo segurado. Vale lembrar, a contratação não é permitida por telefone ou gravação de voz. O banco terá 20 dias para confirmar a transferência e até 7 dias úteis para informar os dados do depósito. Sem a confirmação no prazo, a operação é cancelada. O desconto no benefício só acontece depois que a documentação for enviada ao INSS. É bom ressaltar que a biometria facial, porém, não deixou de ser utilizada e nem pode ser uma alternativa para quem já tem a imagem nas bases do governo. Com informações da Agência Brasil, Renato Ribeiro.
2: Olha o prazo para os interessados em concorrer a uma das vagas do concurso público do Corpo de Bombeiros Militar de Roraima acaba hoje, dia 24. O certame oferece oportunidades para cargos de níveis médio e superior, com vagas para provimento imediato e formação de cadastro de reserva.
3: A seleção contempla o cargo de soldado, que exige ensino médio completo, oferecendo 180 vagas imediatas e 90 para cadastro de reserva, com taxa de inscrição no valor de R$ 120.
2: Para o cargo de oficial, destinado a candidatos com nível superior, são disponibilizadas 20 vagas imediatas e 10 para cadastro de reserva, com taxa fixada em R$ 180.
3: O processo de inscrição deve ser realizado exclusivamente pela internet. A organização do certame alerta os candidatos sobre a importância de acessar unicamente o endereço oficial da banca examinadora para evitar páginas fraudulentas e potenciais prejuízos financeiros.
2: Isso mesmo, a banca organizadora do certame é a IDECAM. Inclusive, em matéria publicada no nosso site hoje, folhabv.com.br, a pessoa pode acessar lá o link que vai direto para a página da IDECAM para realizar a inscrição. O pagamento do boleto bancário referente à taxa de inscrição poderá ser efetuado até o dia seguinte, ou seja, até amanhã, né? E a aplicação das provas objetivas está programada para ocorrer no dia 24 de setembro.
3: A corporação ressalta ainda que esta é a última seleção do órgão com exigência de nível médio para o quadro de soldados, já que os futuros concursos passarão a cobrar nível superior para todos os cargos.
2: Agora a gente fala sobre política, sobre essa investida aí do governo e da Assembleia contra a candidatura de Jalce Renier. às Procuradorias Gerais do Governo de Roraima e da Assembleia Legislativa, conforme nós noticiamos aqui hoje de manhã no Bom Dia, apresentaram recursos ao Supremo Tribunal Federal para derrubar a liminar do ministro Nunes Marques, que autorizou a candidatura do ex-deputado estadual Jalce Renier no pleito deste ano. O Poder Executivo e o Poder Legislativo pedem que o caso seja analisado pelo plenário da Corte ou que a decisão monocrática seja revogada.
3: Nos recursos, a Procuradoria-Geral do Estado sustenta que a participação de um candidato com cassação mantida em instâncias anteriores gera insegurança jurídica e risco de instabilidades institucional. Já a Procuradoria da Assembleia Legislativa de Roraima argumenta que a Justiça não deve intervir em deliberações internas corpóreas do Legislativo e aponta pendência de recurso no Superior Tribunal de Justiça.
2: Em nota, a coordenação da campanha de Jalce Renier informou ter recebido os recursos com serenidade. A defesa alega que a decisão liminar do STF deve ser mantida devido a indícios de falhas no devido processo legal durante a cassação do ex-parlamentar e afirma confiar no julgamento técnico do tribunal.
3: Agora são 12 horas e 15 minutos, a gente vai para um breve intervalo comercial. Na volta a gente fala sobre a Receita Federal, que libera consulta ao quarto lote de restituição do Imposto de Renda 2026. Não saia daí.
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2: A Receita Federal abriu hoje a consulta ao quarto e último lote de restituição do Imposto de Renda de 2026, contemplando cerca de 520 mil contribuintes, com um montante superior a R$1,2 bilhão.
3: Os valores serão creditados nas contas bancárias dos beneficiários no dia 31 de agosto. O lote inclui também restrições residuais de exercícios anteriores.
2: Do total liberado, R$700 milhões destinam-se a 140 mil contribuintes com prioridade legal, como idosos, pessoas com deficiência e professores.
3: Outras 340 mil restituições foram pagas a quem optou pela declaração pré-preenchida ou pelo recebimento via Pix, enquanto 43 mil devoluções atendem a contribuintes sem prioridade.
2: Olha, a Sociedade Brasileira de Pediatria emitiu um alerta contra o uso sem acompanhamento médico de medicamentos emagrecedores por crianças e adolescentes.
3: A entidade ressalta que o uso com fins estéticos pode provocar efeitos colaterais graves, como déficit de crescimento, desidratação, pancreatite e transtornos alimentares.
2: Os pediatras reforçam que esses remédios possuem indicações específicas para o tratamento de obesidade e diabetes e que a indicação nunca deve ser automática.
3: O órgão orienta ainda que evitar a expressão caneta emagrecedora para reforçar a obesidade como uma doença séria e que exige acompanhamento contínuo.
2: 12 horas 21 minutos, a Promotoria de Justiça da Comarca de Mucajaí abriu uma investigação para averiguar a denúncia do não pagamento do abono de férias aos professores do município. O procedimento instaurado pelo órgão de controle foca na apuração de atrasos referentes ao repasse do benefício relativo ao ano de 2025.
3: Dentro do andamento do procedimento preparatório, o Ministério Público fixou o prazo de 15 dias para que a Prefeitura de Mucajaí preste os devidos esclarecimentos e envie toda a documentação solicitada. A apuração busca garantir o cumprimento dos direitos trabalhistas, dos profissionais e da educação na rede municipal.
2: E o Senado Federal vai realizar uma audiência pública para discutir o fim da contribuição previdenciária de aposentados e pensionistas do serviço público. Os detalhes direto de Brasília com Yuri Hudson.
20: O Senado Federal vai discutir o fim da contribuição previdenciária cobrada de aposentados e pensionistas do serviço público. A Comissão de Direitos Humanos aprovou a realização de uma audiência pública sobre o tema que ainda não tem data marcada. A proposta nasceu de uma sugestão apresentada pela sociedade e recebeu mais de 20 mil apoios no portal E-Cidadania. A presidente da comissão, senadora Damaris Alves, do Republicanos do Distrito Federal, destacou a importância de discutir a cobrança e defendeu que, no futuro, aposentados possam deixar de fazer esse recolhimento.
21: A gente pagou imposto a vida inteira e aí, quando a gente se aposenta, continua pagando imposto. Ainda é uma nação que precisa arrecadar muito para poder manter todos os nossos programas sociais, mas eu sonho com uma nação milionária em que o aposentado não precise mais pagar, porque vamos estar gerando tanta renda no Brasil que nós não vamos ser nem necessários mais fazer esses recolhimentos.
20: A contribuição previdenciária dos aposentados e pensionistas do serviço público foi criada pela reforma da Previdência de 2003. Atualmente, a cobrança incide sobre a parcela dos benefícios que ultrapassa o teto do regime geral da Previdência. A audiência foi proposta pelo senador Paulo Paim e deve reunir representantes de sindicatos e associações de aposentados e pensionistas. O relator da matéria é o senador Cid Gomes, do PSB. A extinção da cobrança é uma reivindicação antiga das entidades que representam a categoria.
1: Se a sugestão for aprovada pela comissão, ela pode ser transformada em projeto de lei e seguir para análise na Câmara.
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3: Agora são 12 horas e 24 minutos. A gente vai falar de polícia, da Polícia Militar, que desmantelou um local usado para a prática ilegal de rinha de galos no bairro Senador Hélio Campos, aqui em Boa Vista. Os detalhes com Alcim Marques.
22: Uma ação realizada pela Companhia Independente de Policiamento Ambiental resultou na descoberta e desarticulação de um centro de treinamento e combates ilegais de aves no bairro Senador Hélio Campos, na zona oeste da capital. No local, as equipes encontraram 71 galos da raça Mura, mantidos em gaiolas e compartimentos individuais, além de ferimentos graves identificados em diversos animais. A abordagem ocorreu durante um patrulhamento de rotina para prestar apoio a outra equipe policial que apurava uma denúncia ambiental. Do lado externo do imóvel, os agentes visualizaram a estrutura composta por baias de contenção, passarelas de madeira e telas. Durante a inspeção interna, foram apreendidos um ringue de lutas com marca de uso, caixa de transporte, tesouras, insumos veterinários, medicamentos e proteção de esporão. Dois homens foram abordados na parte frontal da residência, após a fuga de um terceiro suspeito pelos fundos. Um dos abordados afirmou ter sido contratado para serviço de limpeza, enquanto o segundo assumiu a responsabilidade pela guarda dos animais e pelo espaço, admitindo também ter aplicado medicações por conta própria nas aves lesionadas. Uma autuação no valor de R$ 106.500 foi aplicado pelo órgão ambiental estadual por prática de maus tratos. Diante da ausência de estrutura pública para o recolhimento imediato do plantel, o responsável assinou um termo circunstanciado de ocorrência e permaneceu na condição de fiel depositário das aves e das estruturas até a deliberação do juizado especial criminal. Alcir Marques, de volta para o Jornal da 100.3.
2: E um homem de 29 anos foi preso em Mucajaí, suspeito de ameaçar de morte uma mulher de 49 anos em uma propriedade rural.
3: A equipe militar da 4ª Companhia Independente foi acionada pelo marido da vítima após o suspeito apresentar um comportamento agressivo, alegando estar confundindo a mulher com a ex-companheira.
2: Rapaz, é cada homem, né? O homem foi abordado na estrada de acesso à fazenda enquanto tentava fugir. Durante a verificação do quarto do suspeito, as equipes encontraram dois invólucros com substância análoga à cocaína.
3: O envolvido e o material apreendido foram encaminhados à delegacia da Polícia Civil em Mucajaí para a adoção das medidas legais.
2: Confundiu a mulher com a ex, foi?
3: Não, ele confundiu a mulher do cara com a ex-companheira dele.
2: Rapaz,
3: ótimo. Já pensou?
2: Ei, Jaqueline, é cada uma que a gente,
3: que a gente vê,
2: né? Olha. 12 horas e 27 minutos agora, esta edição do Jornal da 100.3 fica por aqui. Mandar uma boa tarde aqui para a Camille, que está conosco acompanhando. Na sonoplastia, Rio Verreira, nas reportagens tivemos Alcir Marques e toda a equipe de jornalismo Folha BV e agências parceiras.
3: A apresentação foi de Jaqueline Amazonas e Natanael Vieira. Para mais detalhes, acesse nosso site folhabv.com.br. Continue ligada em nossa programação. Lembrando que às 18 horas tem resumão da Folha. Tenha uma boa tarde e uma boa semana.
2: Uma boa tarde a todos.

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3: 12:40.
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8: Como faço toda vez que estou aqui, eu visito as pessoas que nós conseguimos transpor para a União. Eu fui na casa do seu Walter, um craque, gente boa. Ele escreveu uma carta muito emocionante para mim. E eu fui lá na casa dele dar um abraço e dizer para ele da felicidade que eu tenho quando as pessoas que, como eu, chegaram aqui há tanto tempo, são transpostas para a União no reconhecimento do trabalho que fizeram para que a gente construísse esse estado tão maravilhoso para a gente viver, que é o estado de Roraima. Seu Walter, um grande abraço, Deus te abençoe e que você tenha uma vida longa para continuar ajudando o nosso estado. Deus abençoe a todos e um grande abraço.

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1: Boa tarde, estamos entrando no ar com o seu Quem é Quem aqui na Folha FM. Quero desejar para você, meu ouvinte querido, uma semana linda, abençoada, maravilhinda. Aqui no estúdio comigo, Dr. Marcelo Oliveira, ele que vem conversar conosco sobre queimaduras solares nos olhos. Pois é, vocês pensam que é brincadeira, é? Até mandei para ele uma matéria que eu li semana passada, o pessoal ficou olhando o eclipse solar e aí foi parar um monte de gente no hospital, hein, doutor? Eu falei, tem que explorar aqui, nosso oftalmologista de plantão, doutor Marcelo Oliveira. Também aqui no estúdio comigo, o Hugo Moreira Pimenta, que veio falar sobre dois leilões importantes que ele está realizando aqui em Roraima. Eu vou começar pelo Hugo e depois, Hugo, você não vai embora, porque você vai ser nosso modelo aqui. Eu vou explorar você junto com o doutor Marcelo. Seja bem-vindo, Hugo. Boa tarde.
2: Boa tarde, muito obrigado.
1: Então, conta pra gente, você está preparando aí dois leilões, um leilão do Ibama e um outro da Âmbar Energia?
2: Isso. São dois leilões que vão ocorrer na sexta-feira, tá? Então, o do Ibama são 6 mil metros cúbicos de madeira, uhum. Tá? Ele vai ocorrer dia 28, às 9 horas da manhã.
1: Certo.
2: Então, é importante que o interessado do leilão das madeiras, ele faça um cadastro prévio, ele tem até amanhã para se cadastrar. Tá?
1: Uhum.
2: E aí a gente vai habilitar, vai passar por um crivo vai passar pela aprovação do Ibama, do cadastro dele. E aí, ele sendo aprovado, sendo habilitado, ele pode participar do leilão do Ibama.
1: Então vamos lá, qual é o passo a passo?
2: O primeiro passo é ele se cadastrar no site.
1: Entra lá, www.leiloesrionegro.lel.br.
2: Isso.
1: Entra lá, aí procura o ícone que fala do leilão do Ibama.
2: Exatamente.
1: Clica lá,
2: e aí ele vai ter acesso ao edital, às regras do leilão, ele pode baixar o arquivo, ele vai ter toda a regra dele de participação. O critério lá do edital de participação, não tem um critério assim, não está muito fechado. O que eles adotaram basicamente de critério para quem quer arrematar é que ele não tenha sofrido nenhuma condenação em processos movidos pelo Ibama relativo a qualquer crime ambiental dentro de 5 anos. E que esse processo, se ele tem, eu tenho um processo, o Ibama está me processando aqui, acontece, mas não foi transitado em julgado, eu posso participar? Pode.
1: Uhum.
2: Precisa estar transitado em julgado. Ah, Hugo, não foi transitado em julgado e já passou 5 anos. Ou foi transitado em julgado e já passou 5 anos. Pode participar também. Só não vai poder quem está com processo transitado em julgado e tem menos de 5 anos. Esse interessado não vai poder participar. Essa informação é importante porque eu vejo que aqui em Roraima não tem as madeireiras e é um leilão muito específico. A gente está falando de 6 mil metros cúbicos de madeira.
1: 6 mil metros cúbicos de madeira. O público-alvo desse leilão, então?
2: São outras madeireiras. São outras madeireiras. Mas nada impede de uma pessoa física arrematar.
1: Pronto, se o doutor quiser.
2: Se ele quiser, ele se cadastra.
1: Ele perguntou se nesse leilão ele é de área. Não, doutor. É de madeira, não é de área, não, doutor Marcelo.
2: Aí a gente vai, o doutor Marcelo vai lá, faz o cadastro, pode fazer o cadastro até amanhã para o leilão do Ibama.
1: Do Ibama.
2: Até amanhã. A gente vai mandar lá, vou mandar lá para a doutora Sabrina ou para o doutor Edson. Queria, inclusive, aproveitar o momento para agradecer o empenho dos dois, principalmente da doutora Sabrina, para esse leilão ter acontecido. E eles vão analisar E aí, tá tudo certo com o cadastro lá do Dr. Marcelo, ele não tá vinculado a nenhuma madeireira que não esteja em algum processo. A habilitação, ela me manda via e-mail, via WhatsApp, olha, Hugo, tá ok.
1: E como é que vai ser o leilão? Vai ser online?
2: O leilão é todo online na nossa plataforma, tá? Então, quem tiver cadastro antes, quem se habilitou antes, já pode dar lance.
1: Já pode começar a dar
2: já
1: lance?
2: Já pode, já tem, foi semana passada que foi aberto.
1: Ah.
2: Tá, já pode ofertar os lances.
1: Tá valendo.
2: E aí, às 9, ele começa a encerrar lote a lote. Quem tem interesse lá, as madeiras, elas estão distribuídas em 35 lotes.
1: Ah, são 35 lotes.
2: São 35 lotes. E aí a gente deixou bem detalhado quanto tem, qual a quantidade de tora e a metragem cúbica de cada espécie. Então, cada lote, lote 1, aí ela vai ter uma lista lá extensa das madeiras que tem naquele lote. Com a quantidade de tora de cada espécie, o nome da espécie, o nome científico também, e a quantidade de tora e a cubagem.
1: E aí você vai bater o martelo que horas?
2: A partir de 9 horas começa a encerrar. E aí, se não houver disputa, já peguei os lances aqui no lote 1. Aí, ele tem um minuto, o sistema lá, ele já vira um minuto. Se não tiver lance naquela hora ali, ele encerra e vende para o último maior lance que foi ofertado. Tá? Se houver disputa, ele vai acrescentando tempo. Ele vai acrescentando tempo ali até não ter mais disputa. O leilão, vale lembrar que é uma licitação do tipo maior lance ofertado. Então, enquanto tiver disputa, vai acrescentando o tempo. Aí, quando acabar o dinheiro dos interessados, ele vende. Aí eu vou lá e bato o martelo.
1: Bate o martelo. É. Qual a expectativa aí de quanto esse leilão deve gerar de recursos?
2: Olha, a expectativa aí é que ele gere pouco mais de aproximadamente 400 mil.
1: Em torno de 400 mil reais.
2: 400 mil.
1: Muito bem. Tá. Vai ter também o leilão da Âmbar Energia.
2: Isso. O leilão da Âmbar, como a gente tá tratando agora de uma empresa, de uma organização privada, né? Então ele é mais rápido de fazer, não demanda de tanta autorização. Então ele é um leilão que ele é bem mais rápido, ele não tem tanta restrição.
1: Dinâmico.
2: É bem dinâmico. Então, os veículos, eles já foram colocados à disposição dos interessados para visita, tá? Lembrando, esqueci de falar da visita do Ibama. Visita vai ser quarta-feira. Eu vou me deslocar para Roraimópolis. E aí lá, os interessados, a gente vai combinar ali na primeira madeireira. E aí os interessados, a gente vai se encontrar e vai fazer a visita nas demais madeireiras. A visitação do leilão da AMBA, dos veículos, ela foi aberta hoje, tá? E vai até o dia 27. Tá? Então, os interessados aí que quiserem fazer a visita desses veículos, pode se deslocar lá à usina termoelétrica Jardim Floresta, tá? da AMBA. Os veículos estarão lá. Eu, pessoalmente, estarei lá acompanhando a visita junto com um funcionário lá, um colaborador da AMBA.
1: Tá, então vamos lá. Lá em Roraimópolis, a visitação vai acontecer só no dia 26, quarta-feira. Você vai estar lá o dia todo.
2: Isso.
1: Tem que agendar essa visitação.
2: Tem que agendar, porque a gente está falando de... esse levantamento eu já fiz, e as madeireiras, elas são longe uma da outra. Então, o ideal é que saia um comboio ali e vá passando por cada madeireira onde estão localizados os lotes.
1: Perfeito. Tá? Dos carros, então, a visitação acontece nos dias 24, 25 e 27.
2: Isso.
1: Os dois leilões, dia 28.
2: Dia 28.
1: Um pela manhã, o do Ibama pela manhã, às 9 horas, e o da Âmbar à tarde, às 15 horas.
2: Às 15 horas, isso.
1: E aí, qual a expectativa desses carros saírem aí, por quanto? Qual é a média de valor?
2: A média aí deve dar a expectativa que saia aí em torno de 1,5 milhão.
1: 1,5 milhão. É. Aí a gente está falando...
2: São 20 veículos.
1: De que carros? Pronto.
2: É, estamos falando aí de a grande maioria aí, S10 e Hilux.
1: É?
2: Então são veículos, como são veículos são veículos destinados a trabalho, a frota, então são veículos que pode não parecer, mas eles têm um valor de mercado superior a um veículo, a um modelo que seria para passeio. Tipo, eu tenho uma Hilux para passeio. Ela vai ter um valor, ela não tem o mesmo valor comercial como um de trabalho. Esse de trabalho, ele tem a taxa dele de, respondendo a sua pergunta, a taxa dele de depreciação, da Hilux já é pequena, mas desse modelo ela é menor do que uma que é usada para passeio.
1: Aqui é uma Hilux cabine simples,
2: Todas elas são cabine simples e S10, cabine simples também.
1: E aí eu vi que tem caminhão...
2: Tem dois caminhões, tá? Eles vão equipado com MUC, carroceria aberta e MUC. Eles vão entregar, não tem necessidade, que geralmente quando é frotista, o equipamento está em funcionamento, ele troca, compra outro caminhão e pega o equipamento que estava no antigo e bota no novo. Esse daí eles disseram.
1: Aí, se você fosse comprar agora um desses, qual você compraria? Eu peguei o leiloeiro.
2: Olha.
1: Qual o filé aqui? O filé, leiloeiro, conta pra gente.
2: Falando de caminhão, eu compraria o 1317, que é o maior. E dentre as picapes, apesar da Hilux ser uma picape boa, eu prefiro a S10. Prefiro a S10.
1: São todas cabines simples,
2: Todas cabines simples.
1: Bom, esse leilão...
2: Todas cabines simples e 4x4.
1: 4x4.
2: Diesel, tá. Diesel.
1: Leilão, gente, no dia 28, do 8 às 15 horas. Quem quiser visitar, tem que agendar.
2: Tá.
1: Então, vamos lá. Para agendar, site leilõesrionegro.lel.com. BR.
2: Isso.
1: Quer fazer alguma pergunta, doutor Marcelo?
3: Não, eu já vi que já é meio casado, já tem um caminhão e já puxa madeira com o caminhão. É,
2: exatamente.
3: Né?
2: Exatamente.
1: Observação
2: clínica
1: aqui, doutor Marcelo.
2: Muito bom, muito bom.
1: Dois, né, doutor? Compra lá o lote da madeira e aí...
2: Exatamente.
1: Doutor, exatamente. Agora vamos usar ele como case aqui pra
2: Bora
1: gente...
2: Jeito.
1: Ele tem um olho verde, não, azul, que cor é
2: depende
1: essa?
2: Depende do sol aí que faz, mas, eu falo porque brincam comigo que, teu olho uma hora tá azul, outra hora tá cinza e outra hora tá verde.
3: É.
2: Não sei se o senhor pode desmentir isso.
1: Tem isso, doutor?
3: A iluminação influencia,
1: com certeza. A iluminação.
3: É meio acinzentado aqui.
1: Ele não é um mutante.
2: Ainda bem.
3: É. Que pena. Dizem que o meu fica verde quando eu vou pra praia, né?
1: Deixa eu ver. Ainda não lhe vi na praia. O meu fica marrom mesmo, não tem essa não. O meu é o olho da maioria da população mundial, né? Esse marrom.
3: Castanho escuro,
1: né?
3: E falando sobre a cor dos olhos, né? As pessoas que têm a cor mais clara tendem a ter mais sensibilidade à luz.
1: Então...
3: Né? Entra mais luz, né? Então, as pessoas que têm os olhos mais claros têm que se proteger mais do sol, com o uso adequado do óculos solar.
1: Você usa óculos solar?
2: Uso.
1: Usa de verdade? Uso.
2: Tá aqui.
1: Bora ver o para-brisa dele. Doutor, comprei um pra mim, parece um para-brisa, viu? Vou mostrar o meu agora. Sabe que na pandemia eu perdi o hábito de usar óculos de sol? Perdi, porque usava máscara e quando falava, embaçava, aí eu peguei e perdi o hábito.
3: É,
1: e agora eu retomei o hábito de usar. Aí eu comprei um com a lente reta, que aí quando você olha pra trás, parece um para-brisa. Não, parece um retrovisor. Olha aqui, gente. Parece um para-brisa porque é grande. E parece um retrovisor porque
3: bonito.
1: Eu enxergo quem está vindo atrás.
2: Muito cheio, legal.
3: E para as lentes de grau, existe um tratamento que é anti-fog. Ele diminui esse embaçamento de quando a gente sai do carro com ar-condicionado. Para quem está cozinhando ali, está no vapor da comida ali. Então tem esse tratamento.
1: Preço do dia a dia.
3: É, por de grau. É.
1: Cadê seu óculos? Deixa eu ver. Veja aí, doutor. Só aprova o óculos do nosso entrevistado?
3: Bonitão, é. Isso aí, ó. E para quem é piloto de moto, né? Tem que ter um óculos que proteja a lateral também, igual dele aqui.
1: Deixa eu ver. Ele é bem fechadinho, né? Fica bem fechado, protege bem a lateral.
3: Isso aí.
1: Muito bom.
3: Muito importante.
1: Lente polarizada, olha. Eu já querendo aqui ver. Tô falando nisso, doutor, sobre as lentes, né? Eu tô com lente preta, ele tá com lente preta.
3: A minha é um pouco cinza. Então, ela é mais clara um pouco.
1: que o senhor recomenda de tom de lente?
3: Tem que experimentar, a verdade é essa, né? Tem gente que gosta mais escura, quem tem mais sensibilidade, outro gosta um pouquinho mais claro. Esse aqui foi um presente do meu irmão lá da Óculos e Cia.
1: Aham! Uhum. Chique, hein? Lindo!
3: É, esse eu uso no carro, né? O carro já tem um insufilme, já tem uma proteção, e eu uso esse, é um pouco acinzentado.
1: Cor linda dele! Linda, linda, com verdinho, viu, gente? Olha, você modelo aqui. Acho que vai ficar pequeno pra mim.
3: Olha aí.
1: Mas é lindo. Sem grau.
3: Não tem. Sem grau, não tem grau.
1: Olha, o óculos, gente, do oftalmologista não tem grau. Tá com a visão em dia. Como é que tá a sua visão, Hugo?
2: Olha, hoje ela tá em dia, eu acho.
1: Eu acho.
2: Eu ainda não
3: tem um exame. O que reclamar, né?
2: Era quando eu mencionei que eu tinha feito a cirurgia refrativa. Uhum. Quando eu saí, 2 meses de recuperação, né? Eu falei, eu tô enxergando em 8K. Só que hoje ela já caiu pra 4K, eu percebo assim.
1: Enxergava tudo.
2: Pô, eu não enxergo assim, mas é...
1: Até aquela ruguinha que você não queria ver.
2: Começa a enxergar os detalhes, né?
3: O importante é assim, a gente faz, você falou 4 graus de miopia, né? O olho mais comprido, né? Sim. Mesmo fazendo a cirurgia, eliminando o grau, o seu olho nunca deixa de ser um olho comprido, um olho míope.
2: Entendi.
3: Então, todo paciente tem um olho maior, ele tende a ter outras doenças a mais do que a população que tem um olho do tamanho normal. Por exemplo, o glaucoma tem mais risco de desenvolver. Entendi. O descolamento de retina, né? As degenerações na mácula também, que é comum no míope, que não é comum no paciente que é emétrio. Emétrio é aquele que não tem grau ou tem um baixo grauzinho, né? Eu não uso óculos ainda. Porque eu já tô nos 40, assim.
1: Pois
3: daqui a pouco eu tô
1: afastando meu
3: celular aqui.
1: Ele é míope e tem um olho comprido. Eu sou o que mesmo, hein, doutor?
3: Présbita, hipermétrope.
1: Ai, meu Deus. Isso é bom ou é ruim? Agora, porque o míope, ele tem a questão do olho ser maior, né?
3: Sim.
1: A tendência do olho ser maior.
3: Isso.
1: Mas se eu tivesse um olhão bonito assim que nele, eu queria ser míope. Porque um olhão azul assim, hein? Aí sim.
3: Mas ele escondia atrás de um óculos, né? Agora ele fez a cirurgia, né? A cirurgia é um polimento na córnea, né?
2: Sim.
3: Se faz um polimento com laser e aí consegue corrigir essa ametropia, né? É importante saber que esse laser, para ser realizado, a saúde do olho como todo tem que estar muito boa, principalmente a córnea. Porque como é feito um polimento na córnea, se a córnea tiver muita irregularidade, o resultado pode não ficar tão bom quanto o seu.
2: Sim,
3: então, o estudo ali pré-operatório é muito importante com exames complementares.
1: Agora, pegando esse gancho do olho azul, do olho verde, do olho claro, é lindo demais.
2: Obrigado.
1: Mas é problemático, doutor? É um acessório problemático?
3: Ele já tem o fator de ser míope, né, que já aumenta as chances de desenvolvimento de glaucoma e descolamento de retina, que são doenças sérias que levam à cegueira. O olho claro, ele permite entrar mais luz, né? Então, normalmente as pessoas costumam a reclamar de fotofobia e depender mais de óculos solar quando vai na rua. E aí, entrando mais luz, a gente aumenta a incidência de catarata. Então, a catarata pode vir um pouquinho mais cedo, principalmente se a pessoa não se protege do sol. Obviamente, se ela está se protegendo, tá normal, né? Igual quem não tem esse olho claro, né? E a degeneração da mácula, a retinopatia solar, que a gente pode comentar aqui.
1: Retinopatia solar.
3: Sobre a retinopatia solar, a gente teve agora, né, o eclipse solar na Alemanha, né? E algumas pessoas procuraram pronto atendimento por dificuldade visual. O nosso óculos, ele protege de UVA e UVB, mas ele não protege para infravermelho e não protege 100% de UVA e UVB. Porque normalmente a gente não fica olhando para o sol. Então, nosso óculos solar, ele não é feito para olhar o eclipse. Então, existe um filtro adequado para isso, que é o número 14 do soldador, que aí você pode observar o eclipse solar. Se essa incidência do sol, ela se concentra na região central da retina, na mácula, ela pode causar uma ruptura naquelas células na região central, que é a região que a gente define o rosto das pessoas, que a gente consegue fazer a leitura, e a pessoa pode ficar com uma mancha na visão central. Na maioria das vezes, essa lesão solar, ela é autolimitada e a gente consegue restabelecer a visão, mas pode ficar uma sequela pro resto da vida.
1: Aí o povo se empolgou.
3: Se empolgou.
1: Com o eclipse. Aí ficou todo mundo olhando para o sol.
3: E aí eu fui em busca de outros relatos, né? E aí eu peguei um artigo que foi publicada em 2003, sobre um evento religioso em que as pessoas ficavam olhando para o sol para poder ver uma imagem divina. E aí, foi em 99 que aconteceu isso, foi publicado em 2003, né, esse artigo. 24 pessoas tiveram lesão ocular por conta da exposição ao sol de alguns segundos a minutos, tá? Não é muito tempo, não. Ah, vou ficar meia hora. Não, é segundos a minutos. Então, a proteção é muito importante.
1: Você sabia disso? Já olhou para o sol, já ficou assim fissurado?
2: Não consigo.
1: Pois é.
2: Tem ambiente, como eu falei, que se aqui tivesse um pouco mais claro, eu já ia ficar incomodado.
1: Já ia te incomodar. É. Então, olhar para o sol para ti
2: está
1: fora de questão.
2: Tá fora.
1: Mas olha, quer dizer que... Ah, não, eu estou ali na praia, vou olhar para o sol um pouquinho.
3: Não, de maneira alguma, nem com óculos nossos de solar mesmo, não deve. Porque ele não protege 100%, ele protege 98%, 99%, mas não protege 100%, então tem risco de dano.
1: Gente, o sol é lindo, mas a gente não pode olhar para ele, tá? Prestem atenção, olha aqui, ó. Eclipse solar leva dezenas de pessoas a hospitais na Alemanha. Dias após o eclipse, dezenas de pessoas têm procurado atendimento médico com dores nos olhos e alterações na visão. Hospitais alemães alertam que sintomas mais graves podem surgir com um atraso após a exposição ao sol sem proteção. Ou seja, não é na hora que as pessoas vão sentir.
3: Vou explicar por quê.
1: Por quê?
3: O que acontece? A retina, ela não tem sensibilidade para dor. Então, aquele calor causado ali, a intensidade solar na retina não causa de imediato dor. A pessoa vai se queixar depois porque ela começa a ver uma falha na visão, uma mancha. Aí que ele começa a ver, opa, tem uma coisa estranha. Aí que ele busca o atendimento. Em algumas situações, quando a gente vai para a praia e não usa óculos solar, a nossa pele queima, né?
1: Uhum.
3: Quando não usa o óculos solar, o olho também pode queimar a parte externa, a conjuntiva, aquele olho vermelho depois do sol.
1: Que a gente pensa porque a gente estava mergulhando no rio,
3: pode ser do cloro da piscina, pode ser do mar, pode ser também. Mas o sol também queima a córnea, que é essa primeira lente que a gente tem, e queima a conjuntiva. Então, queima o olho como um todo.
1: A parte branquinha do olho.
3: Parte branquinha. Uma comparação da questão do eclipse, aquela brincadeira que a gente já fez quando criança, que é tentar pegar uma lupa e queimar um papelzinho, focando a luz num papel, né? Então, a gente pega a luz solar, passa pela lupa e a gente tenta concentrar tudo num ponto único ali. Quando você olha para o sol, você está fazendo isso com o seu olho. Você está focando todos aqueles raios de luz naquele ponto central onde é que você enxerga. Então, essa é uma analogia, uma comparação do que é feito. Então, queima mesmo. Se a queimadura for muito intensa, pode gerar uma ruptura da célula e gerar uma falha que fica para o resto da vida.
1: Irreversível.
3: Na maioria das vezes, ela é reversível, tá? Mas algumas situações fica... É como se fosse também queimadura por laser. Antigamente, né, tinha aquelas boates que ficavam aqueles lasers jogando para um lado, para o outro. Alguns desses lasers não tinham o alvará para ser utilizado para esse tipo de ambiente. Esses laser point...
1: Então, vermelhinho,
3: sim,
1: lá.
3: Sim, sim. Esses aí, se você olhar diretamente para ele, causa o mesmo tipo de lesão da radiação solar.
1: Nossa, tinha gente que fazia brincadeira lesa, né? De apontar para o olho e ficar...
2: Acho que aquele sim. Verde deve ser pior, né?
3: Na verdade, qualquer laser causa dano, né? E o infravermelho, que a gente tem até no controle remoto, o do controle remoto a potência é bem baixinha, não vai causar nem dano. O infravermelho, ele não é visto.
1: Ah...
3: A gente não vê o infravermelho. Então, nessa questão do sol, ele emite o infravermelho também. Então, a gente não está percebendo e está tendo aquela radiação. Então, por que que a pessoa demora para ir para o atendimento? Porque ele só vê quando está o dano, a falha visual.
1: Nossa!
3: Né? A gente tem dois tipos de eclipse, o solar e o lunar. Comento isso porque agora, do dia 27 para o dia 28, aqui em Boa Vista, no Brasil inteiro, a gente vai ver o eclipse lunar.
1: Uhum.
3: Esse a gente pode olhar sem proteção.
1: Para a lua a gente pode olhar sem
3: pode,
1: medo.
3: Pode, é aquele que fica, a lua fica um pouco avermelhada, né? Muito bonito também.
1: Mas para o sol?
3: Para o sol de maneira alguma. Sempre com proteção. É a questão do soldador também, né? O soldador tem isso todos os dias de trabalho dele.
1: Isso que está trabalhando com solda no dia a dia.
3: Tem aquela máscara que quando emite o infravermelho, na mesma hora ela escurece. Tem soldador que não usa o EPI, não usa proteção. Aí o que ele faz? Doutor, na hora que eu ligo, eu fecho o olho.
1: Ai, meu
3: Aí
1: Deus.
3: Aí não sabe nem para onde está indo, já está com aquele negócio. Né?
1: pensar. Que horror! É um risco absurdo, hein?
3: Um risco absurdo. Então, assim, é importantíssimo o EPI nessa situação, né? Então, para eles, o eclipse solar acontece todo dia
1: toda
3: de trabalho.
1: Hora, todo dia, dia trabalhando ali.
3: Então, eles têm que usar. Aí, geralmente, eles compram um óculos de sol convencional e colocam, tô protegido. Eu falei, para esse serviço, não. Porque eles compram sem a proteção adequada, que é o filtro 14 ou superior, geralmente é o 14, para soldador. E é baratinho, é R$6 uma fitinha de filtro. Você compra na internet, eu pesquisei antes de vir para poder falar para as pessoas, justamente para quando tiver um eclipse, antecipar e procurar filtro número 14, soldador, ou para...
1: Para quem quiser olhar para o sol aí durante o eclipse. E aí coloca no óculos, como é que faz?
3: Você coloca na frente do seu olho, se você tiver grau de óculos, coloca por cima dele.
1: E aqueles óculos de cinema, aqueles óculos
3: 3D?
1: De 3D? O pessoal estava usando também para ver eclipse.
3: Não é
1: não
3: adequado.
1: Não protege?
3: Não é adequado. O filtro, ele fica muito escura a imagem, muito escura mesmo. Né? Então, você não consegue, até a câmera você tem que proteger com filtro. A câmera também estraga nessa exposição solar intensa. Se você aumentar muito a abertura, o que que acontece? Quando tem o eclipse, fica tudo escuro, a gente vê aquela parte do sol que fica exposta. Ou o anel, uhum. Né? Ou uma meia-lua, né? Então, quando o ambiente está mais escuro, o que que acontece com a nossa pupila? Ela dilata para poder captar mais luz.
1: Desliga a luz aí, bora ver a pupila do nosso entrevistado Hugo aqui, que o dele dá para ver direitinho, né?
3: Dele dá.
1: O olho claro dá para ver direitinho.
3: E aí, na hora que capta mais luz, na verdade, você está se expondo a mais dano. Que é o mesmo problema de quem compra óculos solar sem procedência. Acha que o óculos escuro está protegendo, não está. Só está dilatando a pupila e se expondo mais ao UVA e ao UVB.
1: Tem que ter... Galantia, tá, gente? Não, tem que ter garantia de verdade. Esse que tem só galantia não é legal, viu? Não vai fazer bem pra você. Melhor pagar um pouquinho a mais
3: com
1: e comprar
3: certeza.
1: Uma coisa de procedência,
3: com
1: né?
3: Com certeza. E aqui em Boa Vista a gente tem incidência solar altíssima, né?
1: Sim.
3: Então aumenta o risco de carne crescida, que é o pterígio, que é aquela pelinha que vai recobrir no olho. A catarata, ela vem mais cedo, a degeneração de mácula, que é mais comum no idoso, pode antecipar um pouquinho, né? Então, a proteção solar, assim como o filtro solar para a nossa região, é imprescindível.
1: Agora, vamos usar aqui o nosso modelo de novo, porque ele gosta de pilotar.
2: Sim.
1: É. Como é que você sai para pilotar? Conta para a gente.
2: O capacete que eu...
1: Ligando. Não, claro, não me ligue.
2: O capacete que eu uso, ele tem várias proteções. A viseira tem várias proteções, uhum. Né? E é, ainda que ela tem um óculos com as proteções adequadas para o sol, é um óculos interno, e aí ela tem a viseira, que também tem proteção, só que ela é, uhum. Ela é transparente. Uhum. E aí, antes da viseira, tem uma outra proteção que é anti-fog, né? O anti-embaçante, que a gente chama de pinlock.
1: Olha aí, ó. Ixi, ele tá bem equipado, né?
2: Não é, muito tem bem. Que...
3: É profissional.
2: Tem que...
3: E se cuida.
2: Tem que ser, porque... Imagina que você tá no seu carro ali viajando, fazendo Boa Vista Manaus. Areia, pedra, isso tudo pega na lataria do carro, né? Uhum. Na gente que pilota moto, pega na gente a areia.
1: Você já veio várias vezes de Manaus
2: várias
1: pra cá
2: vezes,
1: de moto?
2: Várias vezes. Eu tô indo agora... Dia 18, a gente vai sair de Manaus e vai até Foz. Nossa, de moto.
3: Até Foz.
1: Até Foz do Iguaçu.
2: Um evento que é.
1: Aí vão por onde? Vai lá, conta pra gente, menino.
2: Porto Velho, né? Porto Velho, Vilhena, Cuiabá.
1: Pra Porto Velho, vocês vão pela 319?
2: Pela 319.
1: A famosa?
2: É, a famosa. Só que esse trecho aí, a gente vai colocar as motos no carro. A gente vai transportar. Via reboque no carro.
3: Vai. Na S10 do leilão.
2: E aí, quando chega em Porto Velho, a gente tira as motos do reboque e segue pilotando até Foz. Aí é Porto Velho, Vilhena, Cuiabá, Campo Grande e Foz.
3: Bacana. Então, assim, eu já tive um caso de uma paciente que foi ao HGR. Uma situação, ela estava no carona da moto, sem proteção.
1: Carona.
3: Sem proteção. E aí o carro da frente jogou uma pedra. É. Furou o olho dela.
1: Ah!
3: quase perdeu o olho. Consegui salvar na cirurgia, salvamos, ela restabeleceu a visão, mas ela tinha grande chance de perder o olho. Rasgou a parte branca do olho.
2: É, o que eu vejo assim, já aconteceu comigo de uma viagem, eu saí de Belém e ia até Brasília, um caminhão com uma pedra engatada entre a roda dupla ali, a pedra voar na minha direção e eu desviei, pegou, arrancou o retrovisor da minha moto.
1: Olha só.
2: Se pega no braço, a pedra acho que teria quebrado meu braço.
3: Olha aí.
2: E aí o que eu vejo muito, não é, isso não é, o pessoal fala, isso é frescura, não sei o que, não é. É, viseira aberta, que eu vejo muita gente usa viseira aberta, ou então sem viseira.
3: É isso mesmo.
2: Porque você protege o olho aqui, cara, tem gente que não usa viseira. E aí, tem gente que usa um óculos e às vezes, maioria das vezes, não é apropriado. Porque ele tem que cobrir todo o olho. E aí tem a questão de estar voando pedra ali, estilhaço de alguma coisa.
1: Isso a gente está falando de estrada.
2: De estrada.
1: E no dia a dia,
3: doutor Marcelo? Na cidade também. E tem essa situação dele, tem um anti-embaçamento, né?
2: Sim.
3: Então já é, provavelmente, é um custo maior, é um investimento maior, né? Todo mundo que tem acesso a isso, né? Então a pessoa levanta para pegar um ventinho no rosto, para ficar muito quente, né? O capacete. E porque, às vezes, na hora que você está respirando ali, deve embaçar a viseira de alguns.
2: Sim, a questão do capacete é igual você comentou do óculos. Também não dá para ser qualquer capacete. Tem que ter garantia real ali. Mas, porque ele está ali protegendo a cabeça ali, mas tem a visão, tem um bocado de outras coisas. Então, tem que ser um capacete apropriado ali para o uso, né?
3: E eu estava vendo sobre capacete, o meu filho, ele gosta muito desse negócio de... experiências, então ele tava vendo um...
1: Não acredito, puxou pro pai. Um beijo.
3: Aí ele gosta de ver um programa que fala sobre invenção das coisas, das fábricas, né? E falando sobre a criação do capacete. E um comentário importante que ele deixa na mensagem é que o capacete, uma vez que sofreu o sinistro, você tem que descartar ele. Você não pode cair, bater a cabeça. Não, continua. Por fora parece que ele ficou intacto, mas a espuma que protege mesmo, depois do impacto, ela compacta e aí ele já não protege mais a cabeça.
2: Protege. Ela deforma e aí já era, aí tem que trocar.
3: É igual o airbag.
2: É.
3: Uma vez só.
1: Nossa, tem um uso então nessas situações. Aí tem que descartar.
2: Ele teve um dano ali direto ali na cabeça, no capacete. É outro, tem que trocar.
1: Agora, doutor, para a gente liberar o nosso entrevistado aqui, que a gente está explorando bastante ele, fala dos cuidados que as pessoas que têm olhos claros devem ter a mais que a gente que não tem os olhos claros.
3: Principalmente o uso de óculos solar, igual você faz, né? Para quem gosta de pilotar, tem a lente polarizada, né? A lente polarizada, ela elimina aqueles raios que vêm do asfalto para cima, para a gente não ver aquele asfalto parecendo que está molhado, né?
2: Sim.
3: Só que para quem usa celular, ele atrapalha a visualização do celular, porque ele corta justamente essa iluminação. Então, para quem gosta de pegar a estrada na chuva ou no sol, a polarizada, até no dia de chuva, ele é muito bom, é excelente.
2: Sim.
3: Então, é proteger da luz solar e fazer as consultas regularmente, pelo menos uma vez por ano, né?
1: E ele que é míope?
3: O míope tem essas doenças que eu comentei, né? O descolamento de retina, às vezes, não dá sinal.
1: Não saia daqui apavorado, viu? Por favor,
2: não,
1: Hugo.
3: A gente tem um gelzinho dentro do olho que preenche a parte posterior, que chama-se vítreo. Com o envelhecimento, ou pelo trauma, ou o olho comprido, ele começa a se desprender da parede do olho, que no caso é a retina. E aí pode causar uma tração na retina, gerar um rasgo e isso daí futuramente evoluir para um descolamento de retina.
2: Sim.
3: O olho míope é um olho mais comprido, então imagina que você tem lá uma camisa mais antiga, um pano de chão mais antigo, ele começa a puir na periferia, começa a rasgar, né? Então a miopia faz isso com a periferia da retina, você pode ter degenerações periféricas da retina. Se você identifica a tempo, faz o laser, diminui muito as chances de você ter um descolamento de retina. Por isso que é muito importante o míope. Passar em consulta e fazer pelo menos um mapeamento de retina.
1: Você descobriu que tinha miopia com que idade?
2: Ah, eu era criança. Aí eu passei um tempo, meu grau era baixinho, mas aí com o tempo ele foi piorando e a espessura do óculos foi da lente que eu usava do óculos foi aumentando. Aí eu passei a usar lente, não me adaptei por conta da moto. Porque ali você, entre uma cidade e outra, levanta a viseira e não sei o quê. E aí bate o vento, a lente
1: se desloca.
2: Sai, desloca. E aí, essa minha cirurgia tem mais ou menos uns 13 anos que eu fiz. Uhum.
3: É, hoje, as lentes dos óculos para a criança, ela tem um modelo de lente que ajuda a evitar a progressão da miopia.
2: Olha, legal.
3: Então, hoje em dia, em determinadas situações, tem história familiar de alta miopia, a criança já começou a ter um pouquinho grau de miopia, já tem indicação de prescrição. Esse tipo de lente, ela é prescrita por oftalmologista. Não pode chegar lá na ótica, eu quero essa, não. Você tem que passar pelo oftalmologista, porque como ela exige a lente tem que ficar bem centrada, você tem que voltar no consultório para ver se a lente está bem centrada. O que ela faz? Ela cria uns pontos de embaçamento, que desfoque, para fazer com que a musculatura relaxe um pouco. Então, o que a gente fala para evitar a miopia? Isso já fala há muitos anos, né? O míope antigamente era aquele que ficava muito tempo lendo, estudando.
1: Então, né? Era o seu caso?
3: Muito provavelmente.
1: Você lia muito?
2: Sim.
3: Então, isso daí estimula.
2: Casa, qualquer...
3: Isso aí estimula muito o crescimento do olho, né? Então, a gente tem que colocar a criança para jogar bola no show de bola.
1: Aí sim!
3: Né? A praticar atividade ao ar livre, né? Então, hoje voltou essa questão da miopia por conta das telas.
1: Isso que eu ia falar. Na tua geração, já tinha telas?
2: Não,
1: porque tem uma cara de novinho, né?
2: Pô, tenho 43 anos.
1: Caraca, não tem cara de 32.
2: Obrigado.
1: Aí, então, Hugo, o teu problema era a leitura, você lia muito.
2: Sim, sim.
1: E os seus pais tinham miopia?
2: Minha mãe, a família então, aí, da minha mãe.
3: Olha aí, fator
1: então,
3: genético.
1: Isso que eu ia te perguntar.
3: Então, o fator genético também influencia. Então, o que acontece? Nessas situações, se a gente pega uma criança já com um pouquinho de miopia, já tem a indicação dessas lentes que ajudam a evitar a progressão da miopia. Você não consegue reverter a miopia, você evita a progressão para não chegar em 4, 5, 6 graus, né?
1: Aí, a gente vai te liberar, Hugo, convido o pessoal para o leilão, porque quando eu voltar, vou querer explorar aqui o doutor Marcelo sobre essa questão do excesso de telas e os problemas de visão. Então, pode reiterar o convite aí aos nossos ouvintes.
2: Então, isso. Quem tiver interessado aí em participar do leilão, acessa lá o nosso portal de leilões eletrônicos, leilõesrionegro.ll.br, ou então mande mensagem também via WhatsApp, DDD 92 982 14 0088.
1: 982 14 0088. Olha, a memória tá boa aqui, foi de primeira. Gente, leilão do Ibama de mais de 6 mil metros cúbicos de madeira. Esse leilão vai acontecer no dia 28 de agosto, às 9 horas da manhã. A visitação vai acontecer no dia 26 de agosto. Se você quiser mais informações, leilõesrionegro.ll.br. Se quiser participar do leilão, tem que fazer logo lá o seu cadastro. Também vai ter o leilão da Âmbar Energia. São 20 veículos, automóveis, caminhões e utilitários. Dia 28, agora de agosto, às 3 horas da tarde, a visitação acontece dia 24, no dia 25 e no dia 27. Mais informações também no site leilõesrionegro.ll.br. Obrigada,
2: aí,
1: Hugo.
2: Muito obrigado também.
1: Sempre que você vem fazer leilão em Roraima, você dá aí uma paradinha na Rádio Folha, né?
2: Eu agradeço aí mais essa oportunidade aí.
1: Muito obrigada. Eu vou para o intervalo. Quando eu voltar, o nosso oftalmologista de plantão aqui, doutor Marcelo Oliveira, vai falar sobre excesso de telas e problemas na visão. A gente volta já.
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13: Então, amigos, eu fui visitar a dona Eliane Duarte. Duarte é uma roraimense que trabalhou muito no ex-território e estava esperando também há muito tempo o seu enquadramento nos quadros da União. Fui recebido na casa dela pelas irmãs, filhos, netos, uma família belíssima. E ela me ofereceu, inclusive, lá um delicioso suco de frutas, um excelente papo. Nos divertimos muito, relembramos histórias do ex-território, da nossa vida aqui. E eu fiquei muito feliz, viu, dona Eliane, de ser recebido pela senhora e pela sua família. Um grande abraço, Deus abençoe a todos vocês.

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5: Estamos de volta com o seu Quem é Quem aqui na Folha FM. Deixa eu mandar um beijo para esse povo lindo que tá na minha audiência. Um beijo para Dona Maria Prado, na Fazenda Riacho Doce. Um beijo no Jardel, seu lindo aí no Cantar. Saudade de você, Jardel. Didi aqui na Água Boa. Didi, quando tiver caju, manda para mim, tá? Que eu tô doida para comer caju. E cadê, gente? Eu vi aqui o Miltinho. Cadê o Miltinho? Onde é que teu pai tá morando, hein, Rodrigo?
6: Tá na praia.
5: Ai, meu escritório é na praia. Meu sonho, hein, Miltinho? Ele mandou aqui, ó. Quem sabe faz ao vivo. Parabéns, Cida. Tô assistindo aqui pelo YouTube, seu lindo. Um beijo pra você, meu querido Hamilton Oliveira. Nosso querido Miltinho. Vou explorar mais um pouco aqui, doutor Marcelo. Faz tempo que ele não vê o meu programa. Eita, doutor, sua agenda tava, hein? Graças a Deus, bem concorrida, né?
6: Graças a Deus. Finalmente esse ano eu comecei mestrado, né? Então a minha agenda também, por conta da faculdade, está bem apertada.
5: Fazendo mestrado em?
6: Eu estou fazendo no Procisa, saúde. E a minha ideia é estudar a retinopatia de uma população aqui de Roraima.

0: Ah, é?
1: Não posso falar em detalhes porque ainda não está aprovado, né? Mas uma vez aprovado, eu posso vir aqui trazer
0: Depois o senhor
1: para
0: vem contar
1: vocês.
0: tudo pra gente. O senhor trouxe hoje isso aqui, o que que é? Um olhinho com uma lente?
1: Hoje eu
0: Olha
1: trouxe
0: eu
1: um
0: querendo
1: olho.
0: montar aqui.
1: Hoje eu trouxe um olho esquemático aqui, já
0: Olho
1: que a gente.
0: esquemático.
1: Justamente para a gente mostrar a anatomia do olho, né? Como a gente tem essa imagem também pelo YouTube. Trouxe aqui para esclarecer para os pacientes como é feito, né, como é formada a imagem no olho, né? A primeira lente do olho chama-se córnea, essa que quando a luz bate gera um reflexo, né? Em seguida vem a parte colorida do olho que a gente estava comentando, uns olhos mais claros, outros mais escuros, que é o que faz o movimento de abrir e fechar, que é para entrar mais luz à noite e diminuir quando a intensidade solar está muito grande. Atrás vem a segunda lente do olho que chama-se cristalino. Esse cristalino, com o tempo, ele vai se opacificando e passa a se chamar catarata. Tá vendo aqui, ó, que tá opaco, olha? A
0: Aqui
1: luz não passa
0: atrás.
1: direito, né?
0: Vou virar o olho. Aqui, ó. Isso aqui, então, é a
1: É a
0: catarata.
1: catarata.
0: Era para ser
1: Era
0: transparente.
1: para ser
0: Aí,
1: transparente.
0: como a gente vai
1: Com
0: ficando.
1: envelhecimento, exposição solar sem proteção, um paciente diabético descontrolado tende a ter a catarata um pouco mais
0: Vou
1: cedo.
0: botar aqui. Isso aqui tudinho é o quê mesmo?
1: Esse é a catarata.
0: É a catarata. Não, mas aqui é o quê? O globo ocular? Que eu vou colocar
1: Não,
0: de volta?
1: ó, aí é só a catarata.
0: Ah, isso é só a
1: É
0: catarata?
1: a córnea aqui, a primeira lente.
0: Ah.
1: Depois vem a parte colorida do olho, né? Vem a segunda lente, que é o cristalino, e a parte posterior aqui tem um tapete que recobre todo o olho, que é a retina, que é um neurônio que capta a imagem e manda para o nervo óptico. O nervo óptico manda para o cérebro enxergar, o olho não enxerga, quem enxerga é o cérebro. Então todo esse sistema tem que estar em ordem para a gente ter uma boa visão.
0: Gente, como Deus é perfeito, hein? Meu Deus, olha, olha como Deus faz tudo funcionar direitinho.
1: E eu trouxe aqui justamente para mostrar como que é a lesão da queimadura solar, né, que a gente estava comentando no bloco anterior. Então a luz ela incide para essa região aqui, atravessa a córnea, atravessa o cristalino e vai parar lá na retina. Então esse estímulo aqui de alta intensidade infravermelha, o VB de sem proteção, causa uma ruptura da célula, a morte, a apoptose da célula ali, e pode gerar uma mancha da visão pro resto da vida, e a pessoa ficar com escotoma, que a gente chama, é uma falha na visão. Você olha para a pessoa, parece ter uma mancha no centro ali, né? Graças a Deus, a retinopatia solar, na maioria das vezes, ela é autolimitada e melhora a visão. Não necessariamente restabelece completamente a visão, mas melhora,
0: Mas melhora.
1: né? Também pode dar catarata. A catarata é a principal causa de cegueira reversível no mundo. Eu costumo falar que presbiopia e catarata só tem quem consegue envelhecer. Então é pedágio da vida.
0: Graças a Deus, né? Se a gente ficou velho, a gente vai ter. E aí tem como resolver.
1: E isso. A catarata hoje ainda é resolvida através de uma cirurgia. Já estão tentando inventar colírios,
0: Ah,
1: outras formas de
0: é?
1: tentar evitar a progressão da catarata, mas ainda é cirurgia. Porém, a cirurgia hoje se modernizou tanto que se tornou muito segura. Antigamente, a gente deixava a catarata ficar bem opaca para operar porque a gente tirava a catarata inteira, sem quebrar ela em pedaço. Hoje não. A gente, através de um ultrassom, aparelho de ultrassom, a gente quebra ela em pedacinhos e remove ela. Então, identificou a dificuldade visual pela catarata, já tem indicação de operar. E quanto mais cedo operar, menos complicações cirúrgicas há de acontecer.
0: Geralmente, que idade?
1: Por volta dos 60 anos.
0: 60
1: A
0: anos.
1: gente começa a desenvolver a catarata por volta dos 40 e poucos, 50 e poucos anos, né? Mas aí que gera um déficit visual, que realmente começa a comprometer a vida por volta dos 60, 70 anos. Isso vai depender muito da saúde da pessoa, se ela controla as taxas glicêmicas, se ela se protege do sol, se é uma pessoa que se expõe muito ao sol, o trabalhador rural que se expõe mais do que o trabalhador de escritório, né? Então, tem muitas coisas que influenciam aí. Mas em média, em torno de 60. E hoje as cirurgias de cataratas se modernizaram tanto que a gente, na hora de fazer a cirurgia, que a gente vai substituir essa lente opaca por uma lente transparente, a gente pode optar por lentes que corrigem a visão, eliminando a dependência do óculos. Não é zerando o grau, não, entenda bem. Sabe aquela dependência que você tem, acorda já procurando óculos? Então, hoje a gente consegue eliminar, na maioria dos casos, a dependência do óculos. Obviamente, a córnea tem que ser uma curva regular, a retina não pode ter nenhum problema, não pode ter um glaucoma avançado, porque senão aí se torna contraindicado colocar essas lentes que corrigem a visão de longe e perto. Mas hoje a gente permite, essa tecnologia permite a gente ficar com independência do óculos na cirurgia de catarata, que anos atrás não tinha essa possibilidade. A cada congresso que a gente vai, uma nova lente é lançada. Então, assim, tem muita atualização no mercado, tem muita lente boa, marcas ótimas e está se tornando cada vez mais acessível, que o custo ainda dessas lentes ainda são elevadas. Mas como tem surgindo muito, começa a aparecer preços melhores e aí consegue...
0: Tá ficando mais acessível.
1: Mais acessível, né? Então, hoje, uma cirurgia com lente premium, ela tem um custo bem elevado, mas levando em consideração que você vai conseguir independência do óculos, você vai gastar menos, né, com óculos, né? Então, você consegue ter esse acesso, você consegue melhorar a sua qualidade de vida. E tudo isso depende também... na hora de escolher a lente, do perfil da pessoa. Por exemplo, a gente acabou de conversar com o Hugo, ele gosta muito de andar de moto. Uhum. Então, ele precisa de uma boa precisão da visão, tanto lá na estrada, no finalzinho, quanto no painel da moto aqui. E aí tem que ver se ele gosta de dirigir mais à noite, se é mais no início do dia, porque isso influencia na percepção das luzes. Então, essa percepção de luz, essa maneira da pessoa viver naquele momento na hora de escolher a lente é muito importante ela relatar para o médico, porque existem vários tipos de lentes que melhoram em alguma situação. Infelizmente não tem uma que é 100% para tudo.
0: Então vai ter que escolher. E aí essas lentes, elas já estão disponíveis pelo SUS? Ainda não estão? Como é que está isso?
1: As lentes premium, elas não são fornecidas nem para o SUS, nem para os planos de saúde.
0: Só particular.
1: No SUS, se torna inviável porque o SUS não pode haver cobrança, né, nenhuma do paciente. Então, ele não pode fazer a cirurgia de catarata pelo SUS e pagar a lente por fora. Isso não pode ser feito. Nos pacientes de convênio, normalmente, eles pagam por fora essa lente. A cirurgia é paga com uma lente convencional pelo plano e aí ele pode pagar um custo a mais e escolher essa prótese. A lente é uma prótese de qualidade melhor. Não é que a lente que é colocada no SUS ou no convênio é ruim, é que tem coisa melhor.
0: Já tem coisas, né, mais
1: então,
0: modernas.
1: Isso, então que fique bem claro, porque às vezes, então eu não vou operar pelo SUS. Não, pode operar pelo SUS, só que tem outras, se você tem na possibilidade, tem outras alternativas melhores. Assim como o carro, você pode chegar numa agência de carro, comprar o carro 1000, comprar o carro turbo, confortável, que cabe 7 pessoas.
0: E essa lente turbo confortável, a gente está falando de valores em quanto?
1: Varia em torno, hoje no mercado brasileiro, uma cirurgia de catarata com lente premium fica em torno de 15, 20 mil reais.
0: Ah, é? Com a top das galáxias?
1: É. Em média, vai
0: dá
1: depender...
0: Dá pra se programar, viu, meu povo?
1: Sim.
0: Dá pra se programar, né? Eu pensei que era uma coisa bem mais cara.
1: Não, antigamente era bem mais caro, né? Como eu falei, tem surgido mais outros laboratórios fazendo essas lentes, né? Então tem se tornado...
0: A tendência é baixar daqui a algum tempo?
1: Tendência é baixar.
0: Quando eu tiver pra usar, então vai estar mais barato?
1: Com certeza. E pode ser que tenha uma tecnologia muito melhor.
0: Mais avançada.
1: Né? Mais avançada, né? Porque como você consegue ver aqui, essa lente que eu trouxe é uma lente que ela tem... esse círculo aqui ao redor, né? Então, cada região aqui, ela é para um estímulo luminoso, de perto e longe. Essa aqui é uma lente trifocal, né? Ela divide a imagem para poder dar independência de perto. Mas também existem as lentes de foco estendido, aquelas que dão profundidade de imagem, mas aí elas não vão dar independência do óculos, né? Dentro das lentes... foco estendido, monofocal e trifocal, existem as lentes que ajudam a corrigir o astigmatismo também.
0: Ah, é?
1: São as lentes tóricas, né? Então, por isso que é importante que a córnea também seja boa, porque dependendo se a córnea é muito irregular, a gente não consegue fazer a correção total. E aí a pessoa acaba que o resultado esperado não alcança. Então, todos esses exames têm que ser feitos antes da cirurgia para mostrar para o paciente a saúde ocular dele como um todo, entender como aquela pessoa vive o ambiente dela, se é uma pessoa que fica mais em casa assistindo televisão, se é uma pessoa mais ativa, que dirige, e aí a gente consegue traçar um perfil melhor para essa pessoa.
0: Pro dia a dia. Vamos falar dos jovens. Jovens na tela. Problemas atuais e problemas futuros. Conte pra gente, doutor.
1: Com relação

0: É o cheiro do seio materno. Com o tempo, a visão vai se desenvolvendo, a gente vai enxergando melhor, e por volta dos 4 anos que a gente tem a visão igual do adulto, que é a visão 20/20 que a gente fala, né? Então é muito importante o acompanhamento da criança nessa fase, porque se tiver algum problema, a gente conseguindo intervir ali, a gente pode dar uma qualidade visual melhor para ela, não gerar uma doença como ambliopia, que é uma não desenvolvimento completo da visão, simplesmente porque não usou óculos naquele período. Então é muito importante a consulta nesse momento. E aí entra a questão das telas para as crianças, né? O estímulo ali para perto da tela, na questão visual, aumenta o crescimento do olho, que era a fase que a criança está com o olho crescendo ali, até os 20 anos, principalmente ali dos 3 até os 12 anos de idade, é a fase que o olho cresce mais. Então, na hora que você coloca a tela de perto aqui, você está estimulando o crescimento do olho e, consequentemente, aumentando o risco de desenvolver uma miopia. Ah, mas a miopia é só um grauzinho de óculos. Não é só um grauzinho de óculos. Um olho comprido, como a gente comentou, aumenta o risco de descolamento de retina, aumenta o risco de desenvolvimento de glaucoma e também de degenerações na região central da retina, que gera um déficit visual muito importante. Então, a gente identificando que essa criança ela já tem o fator genético, a gente já orienta a mãe: olha, tem que tirar a tela dele, colocar para ir pro show de bola, jogar
1: Vou mandar um beijo
0: futebol.
1: pro Zé Luiz. Olha aí, Zé Luiz, teu garoto propaganda aqui, o doutor Marcelo Oliveira, incentivando a garotada a jogar bola. A escolinha do Flamengo, oficial em Roraima. A franquia, a verdadeira, a raiz, é lá no show de bola, tá, gente? Com o José Luiz.
0: E aí trata duas coisas, não só o olho, né? Porque a gente vê que as crianças na tela são mais ansiosas. Hoje em dia, os vídeos da internet duram alguns segundos.
1: É. Tudo
0: Não
1: muito
0: é.
1: rápido, né?
0: Você vai para o
1: Nossa.
0: cinema, às vezes a criança não quer ficar, porque 2 horas de filme sentado, a criança não quer. A criança quer aquele videozinho de no máximo 15 minutos ali e ir embora,
1: Cin
0: né?
1: 15 segundinhos ali.
0: É.
1: Só um.
0: E fica passando, né? É um vício, né?
1: Gente, aqueles dedinhos. Meu Deus do céu, quando eu vejo aquelas crianças só rolando dedinho no celular.
0: Pois é. E aí a cada vídeo que passa ali rápido vai liberando mais dopamina. E aí gera uma dependência.
1: Quer mais e mais.
0: Mais e mais, mais e mais, mais e mais. Então aí você estimulando a atividade ao ar livre, você tira essa ansiedade também da criança,
1: Aí
0: né?
1: fala da miopia e da hipermetropia. A miopia é quem tem problema para ver de longe.
0: Isso.
1: De longe, a miopia, o míope. O hipermétrope é o que tem problema para ver de perto.
0: Isso.
1: Hipermétrope são caçadores, aqueles que têm a visão de longe. Só que fez isso uma vez, doutor Irã, muito tempo atrás, foi me dar uma entrevista no Quem é Quem, ainda na TV. E aí ele explicou dessa forma: olha, Cida, quem é hipermétrope é porque é caçador, porque enxerga longe.
0: É isso, né? E assim, também depende do nível de grau que a pessoa tem. Se a pessoa tem um grau muito elevado, aí acaba que a dependência do óculos fica muito grande, né? Então, o míope, a melhor visão que o míope vai ter de perto na vida inteira dele, mesmo operando catarata, colocando a melhor lente do mundo, vai ser ele tirando o óculos e aproximando do papel, assim, para leitura. É a melhor visão de perto que ele vai ter na vida.
1: Do
0: A gente
1: míope.
0: não consegue imitar Deus. A gente tenta, né? Então, o míope, ele enxerga bem de pertinho ali. E isso tem que ser falado para ele na época de operar catarata, porque você acaba afastando um pouco a leitura dele, e tem míope que reclama disso. Porque antes ele tinha uma leitura mais
1: Míope
0: próxima,
1: quer ler de
0: de
1: pertinho. Gente, aí eu
0: pertinho.
1: coloco assim, de pertinho, eu não consigo ler. Aí quando eu vou afastando, afastando, afastando. Olha, cara da riqueza, eu tô lendo tudo.
0: É isso mesmo. Então aí o hipermétrope já é o oposto, né? O hipermétrope ele enxerga bem de
1: De
0: longe
1: longe.
0: e de perto ele tem essa dificuldade. E além disso, vem o astigmatismo. O astigmatismo, na maioria das vezes, é para uma curvatura irregular da córnea. Pode vir por a curvatura irregular do cristalino também, ou uma alteração na retina. Mas o mais comum é a curvatura irregular na córnea, que é a primeira lente do olho. E aí, embaça para longe e para perto. Aí fica tudo borrado. E aí, nessa situação, é um pouco mais crítico, porque aí a
1: E aí?
0: pessoa, dependendo do grau ali, ela fica muito dependente do óculos, né?
1: Aí tem que usar óculos.
0: Tem que usar o óculos. E aí entra outra questão, que o paciente que tem um astigmatismo, ele não pode coçar os olhos. Porque o ato de coçar o olho, você vai causando uma deformidade na córnea, que você pode piorar o astigmatismo e, em algumas situações, induzir uma doença que chama ceratocone, que é a córnea em formato de cone.

0: Ceratocone, dependendo do nível dele, nem óculos corrige.
1: Ai, ai, ai.
0: Aí tenta lente de contato, tenta cirurgia na córnea, às vezes vai até para transplante de córnea.
1: Não pode coçar o olho?
0: Nunca, nunca. Por dois motivos. Um é esse que eu falei, que você pode causar uma deformidade na córnea. E dependendo da força de fricção que você faz no olho, você pode causar um descolamento de retina.
1: Ai, ai, ai, gente. É. Nossa, tem gente que tem alergia, que bota o dedinho
0: não,
1: e fica...
0: Aí fica a dica. Tá coçando o olho, tem que coçar o nariz. Apertar o osso aqui.
1: O senhor tem alergia, doutor?
0: Atópica, não.
1: Não. Alergias
0: alimentares, eu tenho.
1: Essas coisas.
0: Não, não tenho.
1: Não, né? Porque o senhor foi bem aí onde geralmente fica coçando.
0: É, tem que coçar o nariz mesmo, o osso. Ai. Não o olho. Né? Então tem que tomar todo esse cuidado para preservar a visão. Né? Então é entender que a nossa visão ela se desenvolve a partir do nascimento, chega próximo dos 4 anos, está com a visão do adulto. Então essa fase inicial, a consulta oftalmológica é importantíssima. E o acompanhamento anual para todo mundo.
1: E a gente tem que cuidar bem dos nossos olhos.
0: Com certeza. É, gente, é um sentido mais importante para a gente. Né? Porque assim, lógico, todos os sentidos têm o seu fator aí que influencia na qualidade de vida, mas quando a luz apaga, a dependência é muito grande, né? Porque assim, você escutando pouco, às vezes você consegue ter leitura labial, né? Então a visão realmente tem que seguir à risca a consulta anual. Um diagnóstico precoce muda a vida da pessoa.
1: Então, todo ano tem que tirar aí um tempinho para ir no oftalmologista.
0: No oftalmologista. Né? Não é só pegar a receita antiga e ir lá trocar essa...
1: Falando em receita antiga, e aí, meu Deus do céu, até foi desbaratado um tempo atrás um laboratório falso, né? Como é que chama?
0: Atendimento oftalmológico falso.
1: É,
0: né?
1: Era exercício legal da medicina.
0: É. O que tem que entender? O médico oftalmologista é o que é apto a identificar precocemente as doenças.
1: Aí eu lembro que foi numa cozinha de uma casa no sul do estado que estavam lá, a pessoa, entre aspas, botava lá, dizia que era uma consulta, mas não era. Era optometria?
0: É.
1: E aí media, entre aspas, ali o grau e aí mandava sair com óculos. É. A pessoa pagava por isso e achava que estava segura. É. Só que não, meu povo.
0: O optometrista, ele trabalha na ótica. Ajudando ali na escolha da lente.
1: Para conferir o grau. Tá pronto.
0: Mas ele não é apto a identificar doenças. Hoje, os aparelhos de triagem que a gente passa no consultório oftalmológico, que é o tonômetro, autorrefrator, eles têm melhorado muito e se tornam muito precisos para a maioria dos pacientes. Então, algumas pessoas pegam esses dados e aí passam o óculos do autorrefrator mesmo, que vai melhorar. Pode não chegar na melhor situação, mas vai melhorar para aquela pessoa. Então, usam dessa artimanha para vender óculos, não é vender consulta, não é vender saúde ocular, é vender óculos. Esse tipo de ação não é saúde ocular, é venda de óculos.
1: Pronto. E aí, o que isso pode causar de malefícios para a sociedade?
0: Se você não tem um diagnóstico precoce, a doença vai progredindo. Muitas doenças oftalmológicas, a gente fala que é silenciosa, porque não gera uma alteração tão importante para a pessoa e tão abrupta. Então, por exemplo, glaucoma, a gente vai perdendo a visão periférica gradativamente. Na maioria das vezes, o aumento da pressão ocular não causa dor nem olho vermelho, então a doença vai progredindo e às vezes quando chega no consultório já está cego, já não tem muito o que fazer.
1: E só descobre o glaucoma em consulta?
0: Em consulta, e às vezes a gente tem que fazer alguns exames complementares, né? Porque são exames que medem a visão periférica, que medem o tamanho da escavação, a espessura de camada de fibras nervosas na retina, e isso tem que ser acompanhado, porque a gente tem uma perda natural com o envelhecimento. Só que no glaucoma essa perda é acelerada ao ponto da pessoa ficar cega em vida. Então o objetivo desse acompanhamento anual é você ver o quanto que você... A gente não perde a pele, não perde elasticidade, a gente não começa a perder reflexo, até a memória perde um pouquinho com o envelhecimento. Os neurônios da retina também vão reduzindo com o tempo. Só que no glaucoma esses neurônios têm uma progressão muito rápida e fica cego em vida. Então por isso que é importante fazer o exame anual. Doenças como diabetes, por exemplo, eu sou especialista em retina, então muitos dos meus casos são pacientes diabéticos. A diabetes, geralmente, ela demora em torno aí de 5 anos para começar a ter alteração no fundo do olho. Então, 5 anos de doença, uma pessoa que não controla bem muito provavelmente vai ter algum problema no fundo do olho.
1: A chamada retinopatia diabética.
0: Isso mesmo. Então, a retinopatia diabética, se a gente pega no início, às vezes a gente faz laser, a injeção intraocular de anti-VGF, a gente evita da pessoa progredir para um descolamento de retina e ficar cego. Então, quando a pessoa chega com descolamento de retina para o diabetes, ele já está numa situação muito avançada de doença. Ele deixou de fazer aquele diagnóstico precoce e fazer o tratamento que é melhor para ele. É menos invasivo, menos risco, melhor chance de preservar a visão. Lembrando que quando a gente fala de lesão de neurônio, a gente ainda não consegue reverter. Por que que eu falo ainda? Porque a tecnologia tem melhorado muito.
1: Mas neste momento se perdeu?
0: Mas nesse momento o que perdeu, perdeu.
1: Nossa.
0: Então, o diagnóstico precoce, o tratamento precoce é importantíssimo para preservar a saúde ocular.
1: Agora eu quero que o senhor dê aquela dica de ouro para a gente. Nesse verãozão, nesse calorão, nesse sol maravilhoso, o que que a gente precisa fazer no nosso dia a dia, doutor?
0: Hidratar bastante.
1: Tomar bastante água.
0: Beber bastante água.
1: A água faz bem para os olhos?
0: Com certeza. Ajuda na lubrificação. Tudo, né? Ajuda não diretamente nos olhos, hein? Veja bem, não é
1: para... Ah, não pode jogar água no olho, não.
0: Não, a nossa água da pia não é tratada por uma determinada bactéria que pode levar a úlcera de córnea.
1: Ah, é?
0: É, não é. Então, por isso, por exemplo, tem que usa colírio certificado, lubrificante. Se for... não tem um colírio, cai um cisco de areia, né? Tem que ser água filtrada ali, naquela urgência ali, né? Então, pega uma água mineral para lavar o olho, para tirar o cisco, né? Às vezes está com a conjuntivite, né? Fica com um pouquinho de secreção, precisa limpar o olho. Flaconete de soro fisiológico, é aquele que usa e joga fora. Não pode ser aquele sacão de soro.
1: Ah, não?
0: Não.
1: Aquele grandão que a gente guarda na geladeira, não pode, não?
0: Nossa, isso é um crime.
1: Quem nunca, né?
0: O soro, ele não tem conservante.
1: Então?
0: Na hora que você abre ele, a bactéria que cai lá dentro, ela prolifera.
1: Ai, ai, ai.
0: O conservante é para evitar a proliferação de bactérias. Como ele não tem, então prolifera. Então você tem que usar aquele que vem lacradinho.
1: Pequenininho, lacradinho, usa uma vez e joga
0: fora. Usa uma vez e joga fora. Que é o mesmo que se usa para fazer nebulização, né? Você usa aquele flaconete pequenininho para fazer nebulização. Usar óculos de proteção solar. Para quem gosta de tomar banho de rio, ir para praia... Chamar a atenção das crianças quando fica jogando areia para o alto, porque não é só no olho da criança que vai cair, não, é quem está próximo também. E aí a areia pode gerar uma lesão muito grave nos olhos, pode arranhar a córnea, se ficar muito tempo pode gerar uma infecção que pode, porventura, depois levar a uma perda visual irreversível, né? E quando for praticar esporte, usar um óculos de proteção solar, né, para evitar um trauma ocular. Tem gente que gosta de jogar aquela... frescobol, né? Uma bolinha daquela cabe direitinho na órbita, então pode causar um descolamento de retina. Usar um óculos de proteção solar ajuda a evitar esse tipo de trauma.
1: Já vai ajudar. E não olhar para o sol.
0: E não olhar
1: para o sol. Por favor, viu, gente? Olha o povo lá na Alemanha, cara da riqueza, aquele povo todo louro do olho azul. Do olho azul, lembrando o Caco Antibes aqui, né? O povo nórdico, a cara da riqueza. Aí aquela realeza de olho azul olhando para o sol. Só que eles achavam que o sol que estava encoberto pela lua... Era pela lua, era pela terra, hein?
0: Pela lua.
1: Foi pela lua esse eclipse. E aí o povo olhando. Alguns dias depois estava todo mundo no hospital com o olho queimado.
0: É isso aí.
1: Trabalheira lá para os médicos, hein? Alguns conseguiram se recuperar bem, outros ainda não.
0: É isso mesmo. Então tem que se proteger sempre com a proteção adequada para a situação.
1: Aí, ó, gente, aqui só para finalizar, eclipse solar leva dezenas de pessoas a hospitais na Alemanha. Gente, pensa que é brincadeira, né? Mas não é não, tá? A pessoa tá, tô me divertindo, vou olhar o eclipse e tal. Aí ficou olhando pro sol esse povo e aí deu no que deu. Um monte de gente com dores nos olhos, com distúrbios visuais. Agora vai ter eclipse lunar, esse a gente pode olhar.
0: Esse, né, a gente pode.
1: Esse a gente pode olhar sem medo.
0: Na madrugada do dia 27 para o dia 28, vai ser possível ver no Brasil inteiro. E a lua vai ficar aquela tonalidade meio avermelhada, né?
1: Que chique. Eu não sei, não. Que horas vai ser?
0: Entre 1 da manhã, 3 da manhã, mais ou menos.
1: Ixi, eu tô no meu segundo sono. Doutor, obrigada por vir aqui com a gente.
0: Muito obrigado.
1: 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Vocês atendem planos de saúde?
0: Não, a gente atende SUS e particular.
1: E particular, né? SUS e particular, então. Que tal criar um plano de saúde próprio? E depois vamos conversar sobre isso, né? E o senhor é especialista em retina.
0: Retina, faz cirurgia de catarata, com lentes premium, lentes convencionais, cirurgia de retina. É a nossa atuação maior aqui.
1: É isso, muito sucesso e obrigada por vir aqui com a gente.
0: Obrigado.
1: Eu quero mandar um beijo para os meus ouvintes queridos em cada cantinho do nosso estado. Vocês sabem que esse programa é feito com muito carinho para todos vocês. Um beijo no coração, uma semana abençoada e, se Deus quiser, até amanhã.
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12: Como eu faço toda vez que estou aqui, eu visito as pessoas que nós conseguimos transpor para a União. Eu fui na casa do seu Walter, um craque, gente boa. Ele escreveu uma carta muito emocionante para mim. E eu fui lá na casa dele dar um abraço e dizer para ele da felicidade que eu tenho quando as pessoas que, como eu, chegaram aqui há tanto tempo, são transpostas para a União no reconhecimento do trabalho que fizeram para que a gente construísse esse estado tão maravilhoso para a gente viver, que é o estado de Roraima. Seu Walter, um grande abraço, Deus te abençoe e que você tenha uma vida longa para continuar ajudando o nosso estado. Deus abençoe a todos e um grande abraço.

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5: 2:04.
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19: Opa, isso aí, 2:09 em Boa Vista, boa tarde pra você, cheguei, sou o Júnior Costa com você até às 5 da tarde, segundo na Folha FM 100.3, a rádio das pessoas que amam Roraima. E aí, querido, como é que você tá? Tudo bem? Tudo tranquilo? Como é que foi teu final de semana? Conta para mim, tá bom? Manda aí o seu WhatsApp pra gente, 991-15-2155. Participe, fofo, se joga aí, porque o da hora já tá começando. E vamos lá, porque esta bagaça já está no ar!

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1: Você lembra como é que foi o sábado passado?

0: Muito bem, gente, eu sou pra você do Safadão com o Natanzinho Lima, Mentira Estampada, teve antes largado recente, som do Kaique com Alessandro e Mariana Fagundes, Sonhei Sozinho, Marcos e Belucci, Priscila Senna e Léo Foguete, Século 21, Cerezinho dos Forró Boys, cantou Heitor e Henrique com Israel e Rodolfo, Sábado Passado, Fred e Fabrício, Dani Danilo com Zé Henrique e Gabriel, De Semana a Semana. Tudo bem? Esse é o programa da hora até as 5 da tarde, fofinho. Vou para o comercial, volto já já. E olha, nesse comercial vai ter boletim de notícia, não sai daí.
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3: 2h59.
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0: Um homem de 24 anos foi preso com porções de skunk e crack após resistir a uma abordagem da Polícia Militar na Feira do Garimpeiro, na Avenida Tide Tave, no bairro Tancredo Neves, neste domingo. Uma guarnição do 1º Batalhão de Polícia estava em patrulhamento a pé pela feira quando recebeu denúncias de populares sobre a venda de drogas na região. Ao avistar os policiais, o suspeito tentou fugir, mas acabou abordado. Ele resistiu à prisão, sendo necessário o uso de força moderada e técnicas de mobilização. Durante a revista pessoal, foram encontradas com o homem porções de entorpecentes e R$ 236,00 em notas trocadas. Questionado sobre o material ilícito, ele informou que estava comercializando as drogas para pagar o aluguel. Diante dos fatos, o infrator foi preso e apresentado na central de flagrantes para as providências cabíveis. Essa matéria foi lida do site folhabv.com.br.
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0: Aí, Júnior, o que será que tinha naquele áudio, hein, meu irmão?
3: César, eu também quero saber, velho.

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Xande, avião moído de vaquejada. Bele, bele, querido. E aí, como é que você tá por aí? Teve antes Júnior e César, cheiro de culpado. Bruno e Rafa, áudio tonto. Bruno, César e Rodrigo, aí ontem eu bebi. Muito bem. Mas ontem eu não bebi. Não bebi ontem, não bebi sábado, não bebi... Faz dias, cara. É graças ao bom Deus. Não que eu seja um beberrão, um bebedor, nada disso. Entendeu, fofinho? Muito bem. Vamos dar aquele giro pelo site folhabv.com.br, que é o site que pode confiar todos os dias. Olha, tem matéria falando, né, lá no nosso site, gente, falando sobre tudo que tu imaginar, sobre transporte público. Tem denúncia, viu? Morador do João de Barro estão denunciando falta de ônibus aos domingos. Pois é, a matéria tá aqui no site folhabv.com.br, se tu mora no João de Barro. Esse assunto interessa. Tu quer saber aí como é que foi o final de semana aí? Pois é, também tem matéria aqui envolvendo a Polícia Rodoviária Federal. Tá aqui no site folhabv.com.br. A Receita Federal abriu consulta ao quarto lote de restituições do Imposto de Renda de Pessoa Física 2026. Olha se teu nome tá lá, viu, fofinho? É isso aí, vamos lá. Que graça tem, hein? Matheus e Cauã canta pra gente.

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2: 3:59.
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5: Familiares de pessoas desaparecidas podem realizar gratuitamente a coleta de material genético em 2 pontos de Roraima durante a Mobilização Nacional de Identificação de Pessoas Desaparecidas, realizada até sexta-feira. Em Boa Vista, o atendimento ocorre no Instituto de Criminalística Perito Criminal Dimas Almeida, no bairro Liberdade. Em Roraimópolis, a coleta é feita no Núcleo Regional de Perícia Forense, no bairro Pantanal. A ação é coordenada pelo Ministério da Justiça e Segurança Pública e reúne 342 postos de coleta em todo o país. Em Roraima, a mobilização é conduzida pela Polícia Civil por meio das estruturas responsáveis pela investigação e identificação de pessoas desaparecidas. A coleta é voltada principalmente a familiares biológicos de primeiro grau. A prioridade é para pai e mãe da pessoa desaparecida, seguidos por filhos biológicos e pelo outro genitor dos filhos e, posteriormente, irmãos biológicos. A matéria completa pode ser lida no site folhabv.com.br.
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0: Bele, bele, galerinha, o som do Panda. É, teve antes Gregory Matheus com Israel Rodolfo, Vingança Calculada, Porto Inseguro, Marcos e Belucci, Felipe Rodrigo, Caos de Alguém Te Amar, é Mil Talento, Fred, Fabrício, Panda de novo, Suíte 23. 4h29, querido, tem matéria de política. É, no nosso site folhabv.com.br, o site pode confiar. Todos os dias da tua vida, gente. Olha só, governo e Assembleia pedem fim de liminar que autoriza a candidatura do Jalcir Reni. Essa matéria está no site folhabv.com.br. É isso aí, né? Também tem matéria falando que o MPE pede para barrar candidatura de Perion por condenação relativa e inadimplência em convênio federal. Gente, tudo que está acontecendo no mundo da política, né? Tu fica sabendo que está aqui no site folhabv.com.br. É isso aí, querido. Olha, inclusive, matéria que saiu agora, minha matéria quentinha, tá aqui no site, sobre a corrida Maria da Penha, né? Então, os kits da quarta corrida Maria da Penha começam a ser entregues nesta quinta-feira, dia 27. A matéria tá aqui no site folhabv.com.br. Fala em corrida, tem muita corrida em Boa Vista, né? Acho que Boa Vista pode ser considerada a capital da corrida no Brasil, porque tem muita corrida, praticamente todo final de semana tem corrida, tem uma galera que é adepta aí das corridas, e realmente tá bem interessante ver como Boa Vista tá aderindo aí à corrida. Muito bem, vou pra comercial, volto daqui a pouquinho, não sai daí na rádio, tá com você em todos os momentos.
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Jorge Matheus, molhando o volante. É, galerinha, muito bem, 4h52. Vou liberar aqui o estudo, porque o Gilan tem que carregar aqui as lives. Porque às 5 horas tem que começar pontualmente o Folha Esportes. Ainda tem um break aqui das 5. Então vou me despedir de você. Beijo, se Deus permitir, volto amanhã. Vou deixar você com a minha última. César Melotti Fabiano, meu segredo. Tchau, tchau.

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3: 3:56.
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0: Muito boa tarde, alô, alô, torcedor, você que tá ligado, começando agora o programa Folha Esportes aqui na Rádio Folha FM 100.3, a rádio das pessoas que amam Roraima. E hoje é segunda-feira, dia 24 de agosto de 2026, e a partir de agora você fica por dentro de tudo o que acontece no mundo esportivo, do futebol local, as grandes competições nacionais e internacionais. Nos trabalhos técnicos, sempre ele, o homem do nosso VAR, atento a cada lance, Girlan Oliveira. 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Fique ligado, porque o Folha Esportes está no ar, trazendo informação, emoção e muito mais para você, amante do esporte roraimense. É isso mesmo. E para você que está acompanhando aí desde o iniciozinho, viu aí, né, Girlan? Para quem está na nossa live, lembrando aí da nossa live, tanto no Instagram, estamos na fanpage da Folha FM e também no canal do YouTube. Então, para você que já está conectado pelo YouTube, já se inscreva aí no nosso canal. Daqui a pouquinho vai chegar mais gente por aqui, né? Muita informação, muita novidade aí do que rola no esporte local, nacional e também internacional. Luis Suárez, né, não chinelou, viu, gente? Luis Suárez tem um probleminha, vai estar de volta conosco aqui na próxima quarta-feira. Então, o nosso 10 e faixa em breve voltará aí com o gás total, né? Por falar em gás, não deu pro Leão Dourado aí neste último sábado. É, rapaz, teve a chance de empatar no finalzinho. Inclusive, eu tava vendo esses lances aí através do history da minha amiga Cristina Pimentel, que era, né? Não vejo mais ela no estádio, né? Também não estou indo mais também, mas era uma torcedora assídua do Mundão do Operário São Raimundo. Então, através do history dela, vi ali o professor Madison ajoelhado, faltava deu 10 minutos de acréscimo, e aí teve uma penalidade que o professor Rodrigo Oliveira foi no VAR, assinalou pro Grêmio Atlético Sampaio, mas o Fabrício, né, que é o capitão, artilheiro da equipe aí, não converteu, e aí o título foi do Monte Roraima, o tricampeonato do professor Cadu Castilho e toda essa meninada aí que vem desse trabalho contínuo, né? Você olha ali pro Monte, você vê que tem vários jogadores aí que faz parte do tricampeonato, né? Alguns, obviamente, acabam estourando a idade, mas aí tem aquela, tem todo aquele rodízio, e aí tem ali aqueles que são contínuos, né? Como o próprio goleiro Cadu Bonelli, o lateral direito Baú, o Germano, né? O camisa 10, não sei se é faixa, mas faz parte. Ele chegou por aqui, já cumprimentá-lo aqui há quanto tempo, né? Não fazemos aqui um Folha Esportes juntos. Estou falando dele, Lucas Castro. Muito boa tarde, Lucas, e bem-vindo sempre ao Folha Esportes.
1: Boa tarde, Raniô. Boa tarde a quem nos escuta e quem nos vê também pelo YouTube. É um prazer, satisfação estar contigo aqui novamente. Luiz, pegou férias?
0: Luiz, teve um probleminha, rapaz. Probleminha. Vai estar de volta conosco aí na quarta-feira.
1: Tá certo. Tá falando do Roraimense, né?
0: Pois é, rapaz. Eu vi por acaso nos stories os lances ali da minha amiga Cristina Pimentel, que postou que teve um pênalti já nos acréscimos, na reta final. Foi. Gás que não aproveitou.
1: Isso, interessante, Rânio, que primeira vez que teve a utilização do VAR numa competição de categoria de base aqui do estado de Roraima, a Federação Roraimense proporcionando, né, uma transparência mais pro, tanto para as duas equipes, para quem, os torcedores também que acompanharam a partida. O pessoal teve uma preparação para essa utilização do VAR aqui, tiveram cursos, e foi interessante saber que que um campeonato pode ter sido decidido ali num pênalti que realmente aconteceu, né? Gerou bastante dúvida na hora, né? Eu tava num grupo ali, não acompanhei a partida ao vivo, mas um amigo meu que tava no estádio falou: ah, eu acho que não foi. Ah, se teve o VAR, então foi marcado ali na hora. O Cadu, goleirão do Monte Roraima, foi lá e defendeu bem.
0: Fabrício, né, que bateu?
1: Foi o Formiga que bateu.
0: Formiga, né?
1: Isso.
0: Falei Fabrício. Porque o Fabrício é o capitão, né?
1: Isso, camisa 10, capitão. O Formiga foi o batedor, o 9, né? O atacante do.
0: Formiga, ex-Monte?
1: Eu fiquei nessa dúvida, sabia? Porque teve um Formiga no ano passado no Monte Roraima. E eu fiquei com essa dúvida realmente se é o mesmo ou não. A galera tem o mesmo apelido, talvez, né? E aí ele foi, infelizmente, pro garoto, né? Ele chorou muito. Eu vi as imagens depois da partida, chorou bastante, obviamente, né? Uma decisão ali, o goleirão caiu pro lado certo, mas o garoto tem uma carreira longa ainda pela frente, vai aprender bastante com os próprios erros, né? Talvez esse erro sirva para vir algo melhor na frente. E o Monte Roraima, tricampeão roraimense.
0: Tri no sub-17, tri agora no sub-20.
1: Isso, tricampeão, mais um ano disputando a Copa São Paulo. Esse ano, né?
0: Foi. Deu um calor no Palmeiras,
1: conseguiu avançar. Conseguiu avançar de fase. Foi, se não me engano, enfrentou o Osasco ou foi o Flamengo? Fiquei
0: foi
1: na dúvida.
0: O time de Osasco, né?
1: É, porque os dois uniformes pra mim lembram muito do Flamengo, não sei se é...
0: Foi o Flamengo. Eles de Guarulhos.
1: Isso, Flamengo.
0: De Guarulhos, isso, que chama exato. Aquele campo horrível.
1: Sintético,
0: campo,
1: né?
0: Deles. Perfeito.
1: É, isso mesmo. Então o Monte Roraima avançou esse ano pela primeira vez, já vem com o professor Cadu Castilho fazendo ano após ano fazendo história, né? História no esporte local, esse tricampeonato, e vai em busca talvez daquela sequência do São Raimundo. São Raimundo, que é o maior campeão da categoria sub-20, vai tentar ir buscar nos próximos anos.
0: São o quê? 11?
1: 11, é isso. Eu acredito que são 11 ou 12. Eu fiz uma matéria recente sobre antes da final, né, e coloquei lá, mas eu não me recordo. Mas eu sei que é mais de 10.
0: Não, é tão tal, Lucas, que quando eu fui para Barueri, juntamente com o Náutico, no ano passado, né, 2025, pessoal, todo mundo perguntando pelo professor Beto. Eu digo, não, excepcionalmente, esse ano novo ele passou em casa,
1: ficou,
0: né? Tranquilo.
1: Né?
0: E agora completou o segundo e vai completar o terceiro.
1: Terceiro,
0: né?
1: Ano sem isso. O Raimundo, que sempre foi referência na base aqui do nosso estado, teve essa aproximação do Monte muito pelo trabalho que o Monte Roraima vem desenvolvendo nessa categoria de base deles, com jogadores, em sua maioria, de fora, né, Rani? Jogadores que vieram de fora para competir. Obviamente tem os locais, como você falou, do Camisa 10, o Germano. Tem o Cauê, que é um dos meninos que veio do Sub-17.
0: Cauê, que voltou de lesão, não foi?
1: Isso, é o cabeludinho.
0: Jogou no Gás.
1: E esse mesmo. Então tem...
0: Não, peraí.
1: O cabelo enrolado.
0: Ah, tá. Então é o... Que tem o Cauã também, que voltou, né? O Cauã Feitosa.
1: Cauã Feitosa, eu não me recordo. Eu recordo do Cauê muito pelo Cauê, cabelo, perfeito. Pelo estilo do cabelo.
0: Jogou
1: dele.
0: No Gás também.
1: Isso, ele jogou pelo Gás. E chegou aí.
0: Olha aí, quando a verdade é verdade mesmo, chega aqui o dono aqui, né? O
1: Pronto.
0: Professor Cadu Castilho aqui. Boa tarde, meus amigos, excelente programa. O mesmo Formiga, sim. Ex-Monte, e tu lembra outra passagem do Formiga? Que ele erra um pênalti, ele bate um pênalti displicente, e o baú, o mesmo baú,
1: lateral,
0: aí vai pra,
1: né,
0: cima dele.
1: Direito.
0: Acho que é do ano passado, né, professor Cadu? Fala aí pra gente aí, manda um áudio pra cá pra gente, fala da emoção da conquista desse título, ou liga aí mesmo no 95-991-15-21-55. É, o Flamengo de Guarulhos, perdendo de 1-0.
1: Botou aí.
0: E olha quem apareceu também, o Lucas.
1: Juvenal.
0: Juvenal de S nunca mais, desde que o Botafogo voltou a ser o Botafogo. No... O Juvenal, cadê? Boa tarde, meus amigos do Folha Esporte. Estou ligado no esporte. Meu Vasco deu. Cadê? Não deu pro Vasco ontem, né? Tomou
1: ontem
0: só 4 aí a Cuca. Mas ele disse que continua Vasco, é isso.
1: Você tem que continuar, né? Já tá aí pra vida. Pois é, o professor Cadu Castilho falou do 1-0. Olha como a distância do... para os clubes considerados maiores ali de São Paulo, né? O Flamengo não é uma equipe tradicional, mas a base deles, desses times, é sempre muito forte. Tanto é que na Copa São Paulo, vira e mexe, aparece uma equipe ali nas oitavas, quartas, ou até mesmo nas fases mais agudas. E o Monte já conseguiu ali 1-0 naquele campo, o Raniel lembrou bem. Eu lembro muito bem agora... Recordei aqui da imagem daquele campo, é um jogo para você ver como foi muito parelho. E espera-se que para antes da Copa São Paulo vai ter a Copa do Brasil. Monte Roraima ainda vai disputar a Copa do Brasil esse ano, acredito, vai setembro jogar, agora.
0: É agora, acho
1: contra
0: que já
1: o Amazonas.
0: Até, isso, o jogo lá nos Amigos.
1: Isso, contra o Amazonas, então vai ter essa preparação aí antes.
0: São Raimundo tá também, né?
1: São Raimundo tá, vai jogar aqui, inclusive, contra uma equipe de Rondônia, eu acredito ser Rondônia. Vou já confirmar aqui a informação mais precisa. E então é isso, o Monte Roraima veio para fazer essa frente com São Raimundo, com mais investimento, um CT ali maravilhoso. O pessoal, garotada, comentou também do CT lá, um privilégio deles trabalharem num centro de treinamento daqueles. Muito, atrai muitos meninos de fora também para compor ali o seu plantel. Então é referência do nosso estado, vai para essa competição mais uma vez, ano que vem na Copa do Brasil de novo. E a gente espera outra grande campanha. Não sei se o professor Cadu, depois a gente pode confirmar com ele, se a maioria dessa garotada vai ficar para o ano que vem, se algum deles vai estourar, mas pelo que eu vi, muitos jovens, muito, muito jovem mesmo. 17, 18 anos, então uma base consolidada ali.
0: Quem está com a gente na audiência é o nosso querido Iago Dias. Essa outra mensagem de cima dele aí, Gilan, é recente, que já é algo rotineiro ali, ele dizendo aqui, meu Vasco pegou peia ontem, porque do dia 17, que se ele mandasse agora também no 24,
1: já valia também, porque
0: ele deu ontem de 4-0 do
1: 4-1,
0: 4-1 fez um no finalzinho, 4-1, é verdade. E ele tá na audiência, valeu Iago. Iago, muita força aí com esse seu Vasco, hein?
1: Não vamos tirar.
0: Cadê
1: o
0: professor
1: dele.
0: Cadu falando, o Formiga é um menino de ouro, tem uma carreira abençoada pela frente. Ano passado perdeu um pênalti contra o Baré. Deu uma cavadinha, isso mesmo, torço muito por ele. O Cauã Feitosa estava com a gente e foi para o Gás. Tá aí, né?
1: Respondeu
0: os meninos aí que fazem o caminho inverso, né? Uns estão no monte, vão pro Gás, outros estão no Gás, vão pro monte.
1: E a base do Gás esse ano também tava bastante forte, tanto é que chegou essa decisão, venceu o próprio Monte, mas aquele jogo da primeira fase, o Monte tava com um time bastante mesclado também. E é isso, Rnil, sub-20...
0: Não, mas assim, não é aquele sub-20 que a gente
1: não,
0: já viu.
1: Não, ano passado foi muito forte.
0: De equipes.
1: Esse ano 4 equipes só participaram, infelizmente, a gente queria, pelo menos eu como torcedor, o pessoal que escreve esporte, que acompanha ali o Roraimense, queria todas as equipes possíveis, né? A gente sabe que o orçamento às vezes pesa, alguns desses meninos, eu não sei no Monte, se eles recebem já algum valor ali, para trazer gente de fora também é custoso. Seria interessante as equipes escreverem e usar a base daqui, assim como o São Raimundo faz, com os meninos dos projetos, né? Teve um ano que foi o pessoal do Polo lá de Rorainópolis que jogou, a gente foi no passado,
0: do
1: né?
0: Da Baliza,
1: isso. Então, o São Raimundo faz bem esses outros polos dele.
0: Não, e se tu olhar do São Raimundo, um bocado, de uns 2-3 anos aí atrás, foram pro Monte, um bocado.
1: Uhum.
0: E aí ficou desguarnecida. E você olha que o sub-20 do São Raimundo passa ano e vem ano, desses últimos agora, são mais jovens. A maioria desse ano mesmo, a base era sub-17.
1: Sim, garotada bem jovem. E aí é interessante, Rânio. Baré, que participou ano passado, foi o vice-campeão, não colocou a equipe esse ano. Rio Negro, não sei há quanto tempo não bota aí. Botou ano passado, né? Também time... Mas esse ano já não botou. Ano passado, eu acredito, foi com o professor Ronaldo.
0: Baré, né?
1: O Rio Negro.
0: O Rio Negro.
1: O River, que participou ano passado, esse ano já não participou. O Real, que também botava a equipe também não participou. Então, o pessoal tem que se movimentar para a base também, pelo menos nessa categoria sub-20, né? Que dá direito a participar de competições nacionais.
0: Você falou de duas informações ali, o professor Cadu já respondeu. Então, vão jogar dia 9 de setembro, o Monte vai jogar lá no Zambit, lá contra o Amazonas, e o São Raimundo recebe, então, aqui o Genos de Rondônia, né? Uhum. No dia 9 também. E ele está falando aqui que só apenas 5 jogadores vão estourar a idade,
1: Lucas. Então é bem com bastante jovem. 5 atletas não vão conseguir permanecer, né? Então, vão pro profissional, nunca se sabe, né? Garotada, mas o menino ali, o que fez o gol do título, o Lourenção.
0: Foi o Lourenção que foi o gol do título.
1: Foi.
0: E ele saiu do banco, então.
1: Ele tava no banco, fez o gol. Ele atua como lateral esquerdo, né? E foi lá e aproveitou o rebote do Atos. Um bom goleiro, Atos, né? Foi um chute ali no cantinho do Atos, bom goleiro. E aproveitou. Então era um menino que tava no sub-17, foi campeão no sub-17, veio pro sub-20, jogou a copinha. Jogou a copinha. O seu Cabo Duf pode falar, mas eu acredito que ele jogou a copinha esse ano, então. Estão permanecendo aqui. Os jogadores do Monte.
0: Você falou do Watts, né? Ele que já tem uns anos aí jogando até o profissional, né? Viajando junto ali com a turma, treinando ali, né? E tem o KT ali como uma referência.
1: É uma do futuro, né? Do futuro do Grêmio Atlético Sampaio. Se eu não estou enganado, o goleiro do Monte, ele tinha feito um período de testes lá no Cruzeiro, o Cadu. Que pegou o pênalti.
0: Eu lembro. Até postaram a foto, né, dele juntamente com o Germano lá na Toca da Raposa. E ali o professor Cadu respondendo mais uma também. No sub-20, no caso do Monte Roraima aí, tá, gente? Uhum. No sub-20 os atletas não recebem salário. Caso subam pro profissional, aí sim são ajudados. Aí deve ter uma bolsa, né?
1: Meninos. A gente lembra que o Germano atuou no profissional. Depois da brilhante copinha que ele fez, foi profissional e reforçou o sub-20 agora também, né? Vai ter essa experiência no profissional, volta para a base também para pegar mais campo, não ficar esse tempo parado. Alguns do Monte foram emprestados, eu não sei se foi emprestado, o professor pode falar, mas eles foram jogar o Amazonense sub-20 também. A garotada do Monte que jogou, né, que estava ali no profissional, alguns que subiram foram pro... Eu vi alguns no Fart.
0: O Jean, por exemplo, né? Foram campeões lá, não foi?
1: Isso. Estavam jogando no sub-20. Então, o pessoal fazendo essa intercâmbio, né? Ele botou mais coisas aí, Renan.
0: Sim, trouxe mais informações aqui. Lucas está falando aqui que, apesar de somente 4 times, foi muito competitivo. Todos os times trouxeram jogadores de fora. Houve investimento. São Raimundo tinha 6 ou 7 de fora. Gás tinha 6 ou 7 e o Náutico mais de 10 jogadores de fora. E aí ele complementa aqui, né? Luan Lourenção em jogada do DK, né? O Decácio, irmão do KT. O Lourenção está em transição para o meio campo. Jogou a copinha sim.
1: 2008. Olha aí. Muito jovem ainda, né? Menino tem... Bata, eu vi ele na lateral esquerda, tá? Tentando canhoto, no meio. Canhoto. Qualidade no passe, o professor Cadu enxergou alguma coisa aí que levar ele um pouco mais para próximo do gol e deu certo, né? Errou o gol aí na final.
0: É verdade, né? Foi super pé quente, entrou e simplesmente fez o do título. Que deve ter sido um jogo bem pegado, né? Um jogo bacana aí, 1-0, né?
1: Foi 1-0. Teve emoção até o fim, que o pênalti também depois...
0: Tô lembrando da cena do professor Matos ajoelhado lá.
1: Pra... Antes da cobrança de pênalti, né? Isso, é verdade. Então, parabéns aí pro professor Cadu Castilho, pessoal do Monte, dos meninos, né? Também pro pessoal do Gás, professor Madison, outro trabalho à frente da base dele. Estava no profissional também, então os treinadores...
0: E o recurso que entraram contra eles não deu em nada, né? Se não, ia beneficiar o São Raimundo, né?
1: Isso. É, uma coisa que eu achei interessante, porque o São Raimundo... tá na Copa do Brasil, mas ano passado foi o Baré, né, o vice-campeão. Então era pro Baré tá disputando essa Copa do Brasil. Eu acho que a vaga era pros dois, né, pro campeão e vice.
0: Era isso mesmo, né, era pro Baré ter disputado a copinha
1: que foi então, o Real foi...
0: Exato, porque foi... Chegou até o quarto colocado, o vice-campeão não quis e o terceiro colocado também
1: foi.
0: Não.
1: Foi, uhum, é isso mesmo. E o Real sobrou lá, não sei se o Real...
0: O time já era de lá, né?
1: Mandou, né? Só mandou, prestou o nome que o pessoal fala?
0: É, eles vieram
1: disputar aqui também, né? Tá, entendi.
0: Que até fizeram um começo de campeonato ruim, depois acertaram um pouquinho... Quase classificavam ali para semifinal. Lucas, e na quinta-feira passada, tivemos aí a final do Campeonato Roraimense de Futsal Sub-15, isso mesmo. Inclusive a base ali das duas equipes ali que fizeram a final do Sub-14 ano passado, né? Tanto de Esporte Roraima, que foi vice-campeão, e o Babaçoal conquistando aí o seu segundo título aí da sua história, né? 2 anos já de fundação e 2 títulos. E a gente vai acompanhar agora, meu amigo Gilan, o nosso VT aí sobre essa decisão.
2: A equipe do Esporte está de parabéns porque fez uma final digna, né? Eles lutaram até o fim, assim como nós também lutamos. Tínhamos esse resultado a nosso favor, o resultado do empate. E os meninos foram guerreiros, foram buscar, jogo truncado, duro, pegado. Mas eu quero parabenizar a equipe, que se esforçou do início ao fim, correram, pegaram, um correu pelo outro, não se abateram na hora que nós erramos. E agora vamos comemorar essa vitória que eles merecem.
3: De na reta final fazer o gol do título, o que você tem a falar aí para a torcida do Babaçoal?
4: Só agradecer a Deus pelo gol que eu fiz. Eu achei um jogo muito difícil, a gente não tive muita chance de driblar e ir pra cima dos caras, mas consegui fazer o último gol pra dar o título pro meu time, e é isso só.
3: Pra prorrogação, mas o Felipe ali, bastante concentrado ali, vibrando bastante, conseguiu afastar o perigo de lá e segurando o resultado. Felipe, o que você tem a falar aí pro torcedor do Babaçoal?
5: Primeiramente agradecer a Deus, agradeço meus companheiros que fez uma bela partida. O jogo foi difícil, foi pegado, mas deu lógico. Saiu com a vitória, saímos com o título de primeiro lugar, e é isso. Agora é Taça Brasil, e é isso. Que ainda é meio frágil, um pouco mentalmente dentro do jogo, então os oscilam muito. Só que estão todos de parabéns, o nosso trabalho também. A gente é tricampeão seguido dessa categoria. Nem sempre o resultado ele vai ser positivo em questão de ser campeão, mas só de estar em mais uma final já é uma grande vitória para o nosso clube. E como a gente vem almejando, está sempre nas finais de todas as categorias, até o momento estamos chegando, e se Deus quiser, até o final do ano a gente vai almejar coisas maiores.
4: Lutamos até o fim, mas não veio o resultado que a gente queria. A gente vai continuar trabalhando para o próximo ano, que vem a gente ganhar em cima deles também.
0: Então tá aí, né? 17 horas e 24 minutos. Daqui a pouquinho a gente vai comentar sobre essa grande decisão aí que foi na quinta-feira do jogo 2 do futsal. Mas antes vamos lembrar dessa turma que ajuda a fazer acontecer o Folha Esportes, assim também como do outro lado você aí que nos dá essa audiência maravilhosa. 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E aí, Lu, você sabia aí que o Babá Soal ganhou o Sub-15 no jogo de número 2? No primeiro jogo foi uma sonora goleada por 4-1.
1: Ah, já entrou já.
0: Sobre o Sport. E olha só a vantagem que ele tinha. A vantagem do empate. E caso o Sport Roraima vencesse, ia para a prorrogação. E dentro da
1: vantagem,
0: prorrogação, né? Tinha a vantagem do empate. Porque foi a melhor campanha.
1: Ah, é. Eu não, infelizmente, ainda não acompanhei o Sub-15. Estava acompanhando bastante o Sub-20, né? Que começou recente. Mas o 15 não. Interessante. É, tu falou, né? Mais um título do Babá Soal chegando aí para somar. É, não tá no Sub-20, não, acredito que não tá no profissional, talvez.
0: Que eu entendi. Ele tá nessas divisões menores.
1: Uhum.
0: E aí tem uma espécie de parceria com o Pricumã.
1: Ah, tá.
0: Que aí então o Pricumã é Sub-20 e adulto.
1: Uhum. É, verdade. Pricumã tá no Sub-20. E interessante, hein? É, movimentação. Eu vi também que teve os outros ali, que tem algumas escolinhas daqui da capital, é, também no, fazendo as competições de futsal. Futsal é apaixonante, né? Eu gosto bastante de futsal. Meninos que querem, ou meninas também, né? A gente tá com competição feminina acontecendo de futsal. É, pra quem deseja ser jogador, começar ali ou não, né? Também é uma parte que... diversão, esses meninos 15 anos ainda.
0: Pra você ver, né? Vários ali jogam campo pelo São Raimundo. Estavam disputando a Copa do Brasil lá na Granja com Maria, essa fase ali de quartas de finais, né?
1: Uhum.
0: É, e depois chegaram, fizeram o jogo de ida e agora o jogo de volta, sagrando-se campeão. Ainda vai ter o Sub-14. E alguns desses garotos ainda jogam o Sub-14, estão disputando inclusive o Sub-16. Então,
1: estão em todas as frentes aí,
0: o
1: Babá
0: Soal,
1: né?
0: Aí tá danado, chegou firme e forte. E um dos destaques ali que eu também trago, o Lucas, é de ver a atuação do professor Paulinelli, né?
1: Uhum.
0: Paulinelli Pantoja. Que ele, até parabenizei ele no final, que ele, eu não vejo ele falar um palavrão com esses meninos, dá um grito. E sim, falando questão de tática, né?
1: Orientando, faz isso, ali,
0: orientação.
1: Né?
0: Uhum. Ele disse, Raniel, pessoal, os meninos já estão pilhados. E aí, se eu for gritar, se eu for xingar, vai piorar, vão errar ainda mais.
1: E ainda meninos novos, né? Menos de 15 anos, estão na transição, ainda aprendendo ali a movimentação. Obviamente tem toda a vontade deles de ganhar, superar, mas muitas vezes vão errar e... trabalho do professor, do treinador é isso, Rani, como você falou, orientar, não brigar ali, xingamento, num menino em formação, garotada boa, né? A gente tem sido representado, a federação, parabenizar aqui o pessoal da federação, que fazia essa quantidade de campeonato rolando simultaneamente, né? Sub-20, campeonato feminino, campeonato
0: sub-15,
1: então um monte de campeonato.
0: São 5... em andamentos. Terminou esse aí, que era o sexto, e ainda vai vir mais. Ainda tem uma Copa Boa Vista, teve a Taça.
1: Teve
0: Roraima,
1: a Taça, isso.
0: É Taça Boa Vista que chama, né? No futsal. Vai ter a Taça Boa Vista adulto e também o estadual. E eles ainda querem fazer, se os clubes, obviamente, colocarem equipes, uhum, o sub-17 feminino.
1: Olha aí. Então, a federação bastante atuante, tá movimentando o pessoal do Roraimense. É, as equipes também classificando para competições nacionais e estão viajando. Interessante a gente frisar isso, que o pessoal está viajando. O Sporting disputou recentemente, o Vivaz também.
0: A Taça Brasil,
1: né? Isso. Então, representando Roraima em competições nacionais, importante para o intercâmbio desse menino, né?
0: Inclusive, o Buriti herdou a vaga do Constelação, né? Que foi o Constelação foi o campeão estadual. Uhum. Mas aí sofreu uma punição por não ter avisado antes que não ia disputar, salvo engano, a Copa Norte do ano passado. Uhum. E aí, o vice-campeão
1: está indo. Pegou a...
0: Exatamente.
1: Legal.
0: A professora, né? Dayana está com os meninos aí da faculdade Facetem. E eu vi uns posts aí, depois a gente vai até falar mais com ela aí a respeito. Acho que é o Jubes, né? Deve ser.
1: Vai ter... tava tendo os jogos escolares...
0: De Jebs, de campo, foi lá em Pernambuco.
1: Aí eu acredito que ainda vão ser disputadas outras modalidades, mas o Jubes é por esse tempo agora, setembro, é antes das eleições.
0: Então. Você que foi jogador de handebol aí, né? Daqui,
1: não, eu só participei ali das atléticas.
0: Modesto, viu, Gil?
1: Nada demais.
0: É. Lucas, já te agradeci a participação, que você possa voltar aí mais vezes aí essa semana com a gente, tá bom?
1: Tá bom, pode deixar. Obrigado a vocês, Girlan, aqui, que faz tempo que eu não vejo, tá com um cavanhaque ali.
0: É, tá diferenciado.
1: Tá. E o nosso ouvinte também.
0: Cadê a tua vinhetinha aí? Ele gosta.
6: Tá uma vergonha.
0: Eita. 17 horas e 32 minutos. Esse foi o primeiro bloco, primeiro tempo aí do Folha Esporte. Daqui a pouquinho a gente volta com o segundo tempo. Não sai daí, não ouse a mexer no seu dial.
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0: 17 horas e 37 minutos, esse é o segundo. Quanto quiser, tá? 17 horas e 37 minutos, esse é o segundo tempo do Folha Esportes, vindo sempre para Ayrton Veículos Multimarcas, Lanchonete e Açaiteria, Rei do Açaí e também Cabana Nobre, os nossos patrocinadores. Lucas Castro permanece conosco, né? Conversei com ele, ó, mantenha-se que você manja muito. E ela chegando por aqui, a nossa estrela móvel, Nanda Vasconcelos, que entende muito de Fórmula 1 e está vindo aqui mais uma vez para nos dar aquela aula. Então, quando sobe essa trilha no Folha Esportes, é porque teremos Fórmula 1 e também a Nanda Vasconcelos conosco. E erramos o nosso pódio aí,
17: né? Erramos feio, né, gente? Boa tarde, pessoal. Prazer estar aqui de volta. Pra quem assistiu na quinta-feira passada, a gente fez nosso pódio, que a gente achou que ia ganhar esse fim de semana. E erramos feio. Muito feio. Eu errei mais feio que o Ronyo, que ele pelo menos acertou um, né?
0: Um, mas em compensação, o meu vencedor do GP, né, quebrou na primeira, terceira volta.
17: Na primeira volta. O GP da Holanda foi completamente caótico esse fim de semana. A gente teve o Max Verstappen, que era o dono da casa, batendo na primeira volta, né? Ele escorregou ali e foi parar no muro, destruiu o carro do coitado e ele teve que sair da corrida. Inclusive, depois ele falou que ele não estava se sentindo muito bem, falou também que a Red Bull hoje é a quarta equipe mais rápida. Basicamente, ele soltou um: eu não estava bem, o carro não estava bem, a equipe não está bem, e fez o que deu para fazer, que não foi muita coisa, não. Foi um fim de semana bem difícil para eles.
0: Eu ainda acho, Lucas, um super erro aí eles terem inventado o próprio motor, né? Do que acha, porque quando tava com o motor japonês ali, tava tudo certo.
1: É, mas é porque a Honda ia sair, né? A Honda queria se desligar da Fórmula 1, talvez é muito custoso. Só que é um teste, mudou pra todo mundo, porque o motor é meio a meio agora, né? Metade híbrido, metade a combustão, então é um tiro no escuro pra uma equipe que tá fazendo seu motor pela primeira vez. Acredito que nas próximas temporadas talvez dê super certo, até porque o investimento é no Max. Ele renovou o contrato dele agora e ele quer, com certeza. O cara é quatro vezes campeão, ele vai querer mais um título.
0: E você tava cravando que ele ia sair, né?
1: Eu achei que ele ia sair. Ele queria muito se aposentar, não deixaram ele se aposentar.
17: Ele fala de se aposentar desde que ele entrou na Fórmula 1. Todo ano ele fala que vai se aposentar.
0: Sério? Com 17 anos. Ele é bravo, né?
17: Todo ano ele fala que vai se aposentar, e quando você vai ver no próximo ano, ele tá lá de novo.
0: Papai, agora...
17: A gente tá tendo muitos pais na Fórmula 1, né?
0: Até o Alonso,
17: Finalmente, já tava quase sendo avô, agora vai ser pai. E agora a gente tem o Leclerc também, que também vai ser pai agora, esse ano ainda.
0: E quem tá bem também nessa área de relacionamento é o Lewis, né?
1: Também.
17: Gente, muito bem.
0: Diga-se de passagem.
17: Tá namorando com a Kim Kardashian, gente. O homem tá muito bem. O homem tá
1: amando demais, ele.
17: É aquela coisa, sorte no amor, azar no jogo. Porque esse fim de semana a Ferrari foi feia. Inclusive, ele chegou a expressar, não uma, não duas, mas várias vezes, o quanto ele estava muito frustrado. É, os rádios dele viralizaram, porque ele estava bem bolado mesmo com a equipe. Teve um momento ali que ele queria trocar de posição com o Leclerc, porque ele estava com pneus melhores. E a equipe não informou o Leclerc, não mudou nada. Ele ficou puto e falou, e aí? Vocês estão perdendo tempo?
0: Estamos
17: perdendo... Sim! E aí, depois, ele também falou sobre o... Depois de, ele tava com pneu de mais 30 voltas e não mandavam ir pro box. E ele foi tipo assim: vocês estão me usando de cobaia, que porcaria tá acontecendo aqui que vocês me mandam logo pro box. Falou também no final que a equipe tava ruim, que ele ia ter uma conversa com o povo ali depois. Cabeças vão rolar, gente.
1: As estratégias dela.
17: A estratégia é não ter estratégia. Porque eles perdem pela estratégia, que é sempre horrível, né, gente?
0: Não, pelo andar da carruagem, né, vai sobrar pra alguém aí na próxima temporada aí, né? Um dos dois será se
17: eu
0: deixa?
17: Eu acho que não. Eu acho que não.
0: Vou manter?
17: Eu acho que não, porque a gente... O Leclerc, ele é o bebezinho da Ferrari, sabe? A Ferrari adora o Leclerc, ele tá aí há muito tempo. Apesar de não ter ganhado nenhum Mundial ainda, eles ainda apostam muito no Leclerc. E o Hamilton, acho muito difícil eles tirarem o Hamilton, gente. Porque o Hamilton é um heptacampeão. Imagina se a Ferrari consegue um Mundial... Com o Hamilton lá dentro, vai ser uma coisa muito forte. E assim, como eu falei na semana passada, né? A gente tá num ano de teste. Então assim, acho que esse ano não dá pra gente definir ainda não.
0: E será? Não tem nem nascendo aí numa F3, F2, um italiano?
17: Tem na Fórmula 1, querendo ser um italiano.
0: Um que venha usar o macacão vermelho. Que ali tá consolidado na Mercedes.
17: Cara, o Berman vem da academia da Ferrari, se eu não me engano, né? Sim. E ele tá na Haas. Ele tava indo muito bem, teve final de semana ruim, né, a Haas, mas não foi por culpa dele. As duas Haas saíram esse final de semana por problemas mecânicos ali, não deu pra continuar a corrida. E a gente tem o Rafael Câmara, que estão falando que ele vai vir pra Fórmula 1 pra substituir o Ocon. Ele é um brasileiro, também da academia ali da Ferrari, então acho que esses dois são nomes novos, que acho que eles vão desenvolver por um tempo, ainda dá tempo do Lewis e do Leclerc ficarem por ali.
1: Quem sabe o Antonelli não vá pra Ferrari.
17: Será?
1: Pode acontecer.
0: Teu sonho, né, Nando?
17: Eu acho que...
1: É o queridinho da Mercedes.
17: Hein? É. A gente viu isso esse final de semana, inclusive, que a Mercedes falou pro Russell ali, deixa o menino Antonelli passar. Vamos estar deixando ele passar.
1: E é porque os dois estão brigando pelo campeonato.
0: Pois primeiro e segundo, né?
1: É, o Hamilton também tá empatado.
17: Ele tá empatado com o Russell agora.
1: 183 pontos.
0: Pro Max já era mesmo, né?
1: Ah, esse ano ele só vai ser pai. Né?
17: É. Aí quase que ele vai estar ganhando esse ano.
1: O pior que teve eu falei do. O Raniel citou aí do rumor, porque ele tava com o Toto Wolff nas férias dele. Teve a foto que saiu dos dois no
17: iate, né?

0: ele terminou em 13º, se
1: décimo
0: não me engano.
1: 13º.
0: 13º sem pontuar.
2: E os titios da como é?
0: Cadillac.
2: Cadillac, né? O Tcheco e o Bottas, né?
0: Estão igual sempre.
3: Só em último.
0: Estão igual sempre.
3: É a equipe nova. É, o que espera é que fique em último mesmo, pelo investimento, não é tão alto. Então, nas próximas temporadas talvez eles consigam galgar mais posições à frente, porque agora é tipo a Audi. A Audi mudou o nome, né? Era a Sauber.
0: Uhum.
3: É, aí já consegue um pouco mais posições à frente. O Gabriel foi bem na sprint, né? Na classificação da sprint.
0: Sim.
3: Que ele tava entre os 10. É um menino que é promissor. A gente fala aqui, mas a equipe dele é muito ruim. É ruim ainda, porque trocou, mas é uma equipe que vem, vai ter investimento. É uma montadora enorme, né? Audi, então... Não sei se eles fazem o próprio motor deles, eu acho que não, né?
0: Acho que não.
3: Eu acho que é da Ferrari o motor, ou é da Mercedes.
0: Se não me engano, é um desses dois mesmo. Quase sempre é um desses dois.
2: E essa turma, o pontuou, né? Pela primeira vez aí o papai, aí o Alonso.
0: Sim, sim. A gente teve também o Lawson pontuando pela Red Bull, que foi uma coisa boa, porque a gente viu que ano passado ele tava na Red Bull. Ele teve um ano muito, muito, muito ruim na Red Bull, tanto que botaram ele na Visa. E nesse fim de semana ele tava substituindo o Radjá, que tava machucado. Ele conseguiu pontuar ali entre... Ele tava no 7º lugar, então assim... Foi legal, ele conseguiu se mostrar um pouco. E a gente teve também, se eu não me engano, o Tsunoda foi. Teve punição na Visa, então assim... Já fica aquela coisa, tipo... Já estamos vendo que o Lawson tá um pouquinho melhor que o Tsunoda nisso daí também.
3: Sim.
2: Nossa, o Tsunoda vai ficar ali só como reserva mesmo.
0: Eu acho que é isso, gente. Não tem, eu não vejo muito futuro à frente pelo Tsunoda na Fórmula 1, não, viu?
2: Eita, mas eu sinto falta daquele Tsunoda ali do primeiro testamento, né? Naquele tempo que podia xingar no rádio.
3: Não fala mais nada.
0: Não deixaram mais ele xingar e parou de pontuar, gente. Vamos trazer os palavrões de volta pra Fórmula 1.
2: E ele era super aguerrido, né? Ele ia
0: pois
2: pra
0: é, ele tinha uma... Eu acho que existe uma coisa de quando você vai pra Red Bull e você tem que disputar ao lado do Max Verstappen, isso parece que mata muita gente, né? Tipo assim, o Albon entra com muita garra e ele vai disputar ali e aí ele, tipo... Volta mais tristinho, o Pierre. O Liam mesmo, o Liam tava indo muito bem na Visa. Tanto que teve uma corrida que ele mostrou o dedo pro Tcheco quando ele ultrapassou o Tcheco. Ele mandou o dedo pro Tcheco, tipo, ele tava ali com muita garra. E aí você vê ele na Red Bull e você fica tipo, meu Deus, vamos estar em depressão. Então, tipo assim, ficar do lado do Max Verstappen deve ser muito difícil. Deve ser uma pressão muito maior, assim, pros caras.
2: É olhar ali de lado, você vê ali.
3: Por isso que o Lawson pontuou. O Verstappen bateu.
0: Tirou o Verstappen, ele pontuou.
2: E tem um cara que também chegou chegando aí na Red Bull, o Radjá, né?
0: Pois é, o Radjá começou. Ele tá indo muito bem esse ano. Tanto que teve até algumas coisas, tipo, o Max tava reclamando muito do carro no começo, porque era um carro novo, não sabia como lidar. E aí perguntaram pro Radjá, o que você tá achando do carro? Ele tá achando ótimo. Tô adorando, tava pontuando, tava. E assim, acho que é a primeira vez que um piloto que tá ao lado do Max não reclama do carro, né? Enquanto o Max tá reclamando, ele tava ali de boa, pontuando, bem tranquilo. E ele teve uma primeira corrida muito ruim na estreia dele, né? Na primeira corrida dele, ele não conseguiu correr porque acho que ele bateu, não foi? Ele até chorou.
3: Foi na Austrália, primeira corrida.
0: E assim, esse ano ele tá indo muito bem.
2: Enquanto tem pilotos natos aí, com muito talento, como o Radjá, e a gente já falou aqui do Antonelli, tem outros que estão ali só porque o pai tem grana e é dono de equipe, né? Como
0: eu tô sentindo que ele não gosta do Stroll, porque na semana passada você falou mal do Stroll também.
3: Nasci um berço de ouro.
2: Agora eu sinto falta daquele russo, viu? Tinha um russo.
3: Ah, o Mazepin.
0: Sente falta do Mazepin.
2: Ele era ruim de
3: uma Mazepin, o pessoal falava, porque ele girava muito. Ele era maluco.
2: E eu tava olhando também, fuçando um pouquinho ali os canais, né? E na Fórmula Indy tá, é o filho do Schumacher, né? Que tá?
3: Ah, ele tava na... Ele saiu da Fórmula 1, ele foi correr, eu acho que aquela... Que era do pai do menino, que era de rally, do Sainz. E eu não sei depois que rumo ele levou, não. Talvez ele esteja lá.
2: Vou olhar aqui. Que eu lembrei do Mazepin. Mazepin, né, que fala, né? Mazepin e ele e Schumacher, né, era a dupla da Haas.
0: Ah,
2: Nick
0: Schumacher, verdade, foi uma... Que dupla, né, gente? Foi um momento bem difícil pra... A Haas não tem momentos fáceis, mas esse momento aí foi bem difícil, olha. Que acho que também o Mickey entra com uma expectativa muito grande, ele é filho do Schumacher, e aí ele não faz nada, ele fica tipo... Será que ele é filho do Schumacher mesmo, gente?
3: Ele tá na Honda, tá... Vamos lá.

0: É isso mesmo, né?
1: Então tá aí, a Honda saiu.
0: IndyCar Series.
1: Tirou seus motores, né? Que era das duas equipes, não é isso?
2: Não, acho que ele tá no Aston Martin. Ainda tá numa equipe. Se não me engano, eles foram pra Aston Martin. Porque a Aston Martin meio que foi pegando um monte de Red Bull pra tentar fazer uma nova Red Bull e eles não conseguiram. Até porque era a Mercedes, a Aston Martin ali querendo o Max Verstappen. Ninguém conseguiu, ele até falou sobre isso. Ele falou, tipo, eu tô mais perto de me aposentar do que de mudar de equipe. Matou o sonho das pessoas.
1: E aí, Nando, o próximo? O próximo GP é quando?
2: O próximo GP é no fim de semana que vem. Setembro, o melhor GP do ano, que é o GP da Itália, GP de Monza, que eu espero muito que a Ferrari ganhe. Inclusive, na semana passada a gente falou sobre a McLaren aqui. Falei que eles tinham que melhorar muito. Parem de me ouvir, por favor. E a gente teve aí uma segunda vitória do Norris. Ele ganhou o GP da Hungria, que foi antes das férias, e ganhou esse de novo. Inclusive com 11 segundos de diferença. Eu falei, ah, no passado eles estavam muito bem, ganhando com 20 segundos, aí foram lá e lascaram uma vitória bem forte aí. E assim, vou ter que retirar o que eu disse, que talvez o Norris consiga um segundo campeonato. Ano passado, no GP de Monza, a gente teve a vitória do Max Verstappen. E aí, já que estamos aqui em 3, vamos fazer uma nova aposta, já que eu e o Rony manjamos muito de apostas, acertamos muitos pódios. Quem vocês acham que vai ganhar o GP da Itália na semana que vem?
0: Vai anotar aí, Rony.
2: Ele anota.
0: Então bota aí.
1: Quem começa?
0: Antonelli vai ganhar.
1: Antonelli. Uhum. Quem mais? Segundo?
2: É o pódio completo?
0: É, então eu vou botar no Hamilton em segundo. E o terceiro pode colocar o Verstappen.
1: Max. Nada.
2: Primeiro lugar, Kimi Antonelli, com muita dor no coração. Em segundo, Lando Norris, com mais dor ainda. E eu acho que em terceiro, eu sempre coloco uma Ferrari, só pra ter alguma esperança na minha vida. Hamilton. Olha. Vamos de Hamilton.
1: Vamos lá, o meu. Não vou insistir no Max, porque eu tô insistindo.
2: Sim.
1: Não vai, né? Eu vou... Vamos lá. Eu vou aqui de quem, gente? Acho que vai dar Lando. Né? Vai aproveitar o momento que ele tá.
0: É, a gente vai não dar colocou Lando. Nenhum da...
1: Aí, em segundo, o Antonelli.
2: E o Stroll. Bota o Stroll.
1: Antonelli. Ah, se o Radjar voltasse nessa, eu ia colocar ele. Mas eu vou com vocês aí também de... Com vocês não, com a Nanda de Lewis.
0: É um circuito diferente, né? Que é um circuito rápido. Então, favorece as equipes que não são tão boas, assim, tipo... Pelo menos nos últimos anos era assim.
2: Então bota o Stroll aí.
1: E Monza não é de rua, né? Monza...
2: Não. Acho que é circuito mesmo, né?
0: É circuito tradicional, muito tradicional. A corrida lá é... O carro chega a bater quase 370 por hora na reta principal.
1: Então tá aí.
2: Um dos circuitos mais tradicionais.
0: E um dos mais rápidos.
2: Com a torcida mais tradicional e a melhor torcida de todas. Então tem que dar a equipe mais tradicional, gente. Vai ser primeiro Lewis Hamilton com a Ferrari, pronto. Já que é pra sonhar, vamos sonhar.
1: Pronto.
0: Foi o Max que ano passado?
2: Foi.
1: Então tá aí, meninos, já agradecendo vocês. Voltem sempre, as portas, os microfones do Folha Esporte são de vocês também, tá?
2: Okay.
1: Muito feliz aí com essa dupla aí, vindo falar aí dessa principal categoria aí do automobilismo, tá bom?
2: Tá bom, obrigada pelo convite. Quinta-feira que vem a gente volta, vou trazer o Luca, gente, não se preocupem.
1: Pronto, traz ele lá da redação, puxa ali ele naquela escada, tá bom? Eu vou ficando por aqui também, né? O Folha Esporte, que vem sempre para Aito Veículos Multimarcas, Lanchonete e Açaiteria, Rei do Açaí e Cabana Nobre. Obrigado você pelo carinho da audiência, Gilão também aí nos botões, os meninos aqui que são maravilhosos. Eu vou indo lá, é sempre uma honra e até a próxima.
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5: 5:54.
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2: Boa noite, agora são 18h05 aqui na capital Boa Vista. Está começando mais um Resumão da Folha, aqui pela melhor do estado de Roraima, Folha FM 100.3. Estamos ao vivo para todo o estado de Roraima, Brasil e mundo, e é claro que você pode curtir as nossas lives. Aproveita, se inscreva e também mande a sua sugestão de pauta no número 95 99115-2155. Vou repetir, 95 99115-2155. Quero agradecer a sua audiência, você que está em qualquer ponto do estado de Roraima, você que está na estrada, sintonizada aqui na melhor do estado, Folha FM 100.3, você que está indo buscar os filhos na escola, a esposa, o esposo, vai entrar no plantão às 19 horas, já está ali conectado aqui com a gente no Resumão da Folha. Para ficar bem informado, para saber tudo o que vai acontecer no Brasil e no mundo, você já começa sabendo a partir de agora aqui no Resumão da Folha. Muito obrigada pela sua audiência, muito obrigada pela sua companhia, obrigada pelas mensagens. Fique agora com o Resumão da Folha. Os destaques e assuntos mais comentados do dia, agora no Resumão da Folha, que já está no ar.
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3: Que dia que é hoje, Brasil?
2: Hoje é dia 24 de agosto de 2026, é o Dia da Infância, criado para promover reflexões sobre os direitos, a proteção e as condições de vida e o desenvolvimento das crianças.
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2: Muito boa noite, agora são 18h07. Eu já peço licença aí para entrar no seu rádio. Eu sou Jaqueline Amazonas e na operação do programa Dirlan Oliveira, nós estamos aqui, é claro, para levar a melhor informação para você, para você ficar bem informado, saber tudo o que acontece aqui em Roraima, no Brasil e no mundo. Então, você quer mandar sua mensagem? Aproveita para mandar no 95 99 15 2155. É um prazer ter você aqui de segunda a sexta-feira, a partir das 18 horas, no Resumão da Folha, onde você fica bem informado, sabendo de tudo que acontece. Participa também com a sua mensagem. Ah, já que ele não quer escrever, manda áudio. Manda áudio que a gente está aqui aguardando pela sua participação. Agora são 18h08.
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2: E vamos para a primeira manchete da noite, que fala sobre campanha convoca familiares de desaparecidos para a coleta de DNA. João Barbosa tem mais detalhes.
4: Começou nesta segunda-feira a semana de mobilização nacional de coleta de DNA de familiares de pessoas desaparecidas. A iniciativa do Ministério da Justiça, em parceria com as Secretarias de Segurança Pública, busca cruzar os perfis genéticos dos familiares com os de pessoas encontradas vivas e falecidas, cuja identidade é desconhecida nos bancos estaduais, distrital e nacional. O objetivo é aumentar as chances de localização. Segundo o Sistema Nacional de Informações de Segurança Pública, só em 2025, mais de 85 mil pessoas constavam como desaparecidas, enquanto 57 mil foram encontradas. Ao longo desta semana, 334 pontos de coleta de DNA estarão disponíveis nos 26 estados e no Distrito Federal. Os familiares interessados em participar devem apresentar documento de identificação e as informações do boletim de ocorrência do desaparecimento, contendo número, estado de registro e delegacia. A coleta é gratuita e indolor. O material coletado vai ser colocado no banco de dados para comparação com outros perfis genéticos que possam surgir no sistema. Vale ressaltar que o DNA coletado será utilizado apenas para fins de localização, ou seja, após a confirmação da identidade da pessoa desaparecida, haverá a retirada das informações genéticas do banco de dados. O Ministério da Justiça ressalta que, preferencialmente, devem comparecer aos pontos de coleta os familiares de primeiro grau da pessoa desaparecida, tais como pai, mãe, irmãos ou filhos.
2: E a gente continua falando sobre esta notícia, sobre o estado de Roraima. Familiares de pessoas desaparecidas podem realizar gratuitamente a coleta de material genético em dois pontos de Roraima durante a Mobilização Nacional de Identificação de Pessoas Desaparecidas. realizada até sexta-feira, dia 28 de agosto. Em Boa Vista, o atendimento ocorre no Instituto de Criminalista Perito Criminal Dimas Almeida, no bairro Liberdade, e em Rorainópolis, a coleta é feita no Núcleo Regional de Perícia Forense, no bairro Pantanal. A ação é coordenada pelo Ministério da Justiça e Segurança Pública, que reúne 342 pontos de coleta em todo o país. Em Roraima, a mobilização é conduzida pela Polícia Civil por meio das estruturas responsáveis pela investigação e identificação de pessoas desaparecidas. A coleta é voltada principalmente a familiares biológicos de primeiro grau e a prioridade é para pai e mãe da pessoa desaparecida, seguidos por filhos biológicos e pelo outro genitor dos filhos. E, posteriormente, irmãos biológicos.
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2: Agora são 18 horas e 11 minutos. Eu estou aguardando a sua participação no número 95-99115-2155. Você é o nosso convidado principal a participar de segunda a sexta-feira aqui no Resumão da Folha. Né? A gente está aqui sempre para levar você uma boa informação, uma boa entrevista, para você ficar sabendo de tudo que está acontecendo. E a gente vai para a próxima manchete que fala: Ministério Público Eleitoral pede que TRE, né, o Tribunal Regional Eleitoral de Roraima, libere candidatura de Hélio sem o sobrenome Bolsonaro. Segundo o MPE, o sobrenome pode induzir o eleitor a erro sobre eventual parentesco, filiação ou vínculo político com a família Bolsonaro. A procuradoria também apontou possível vantagem eleitoral por associação, o chamado efeito carona. Nos autos, Hélio Lopes alegou ter autorização expressa do Flávio Bolsonaro, né, o filho do Bolsonaro, do PL do Rio de Janeiro, para utilizar o sobrenome. Ele também citou que o amigo, o secretário estadual adjunto de atração de investimentos, Deilson Bolsonaro, usou esse nome em eleições anteriores e teve o registro deferido.
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2: 18 horas e 12 minutos, vamos para caso de polícia. Homem resiste à abordagem e acaba preso com drogas na feira. Identificado com as iniciais EAFA de 24 anos, foi preso com porções de skunk crack após resistir uma abordagem da Polícia Militar na Feira do Garimpeiro, na Avenida Taíde Teve, no bairro Tancredo Neves, nesse domingo, dia 23 de agosto. Uma guarnição do 1º Batalhão estava em patrulhamento a pé pela feira quando recebeu denúncias de populares sobre a venda de drogas na região. Ao avistar os policiais, o suspeito tentou fugir, mas acabou abordado. Ele resistiu à prisão, sendo necessário o uso de força moderada e técnicas de imobilização. Durante a revista pessoal, foram encontradas com o homem porções de entorpecentes e R$ 236 em notas trocadas. Questionado sobre o material ilícito, ele informou que estava comercializando as drogas para pagar o aluguel. Diante dos fatos, o infrator foi preso e apresentado na central de flagrantes para as providências cabíveis.
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2: Agora são 18 horas e 14 minutos, já mandou sua mensagem? Não mandou? Eu estou aqui aguardando a sua participação no 95-99115-2155. Mande sua mensagem, diga de onde você está falando, qual é o seu nome, qual é o seu bairro, qual é a sua localidade, que a gente tem certeza que, clara certeza, que a gente vai colocar aqui e conversar com vocês sempre. Vocês são os principais convidados, né, a estarem com a gente aqui de segunda a sexta-feira. Agora são 18 horas e 14 minutos.
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2: A partir de agora, né, as pessoas de todo o país têm mais uma forma de entrar em contato, sabe com quem? Com o Ministério Público Federal. A instituição disponibilizou o número 0800-000-5640. Vou repetir, 0800 0005640, um canal telefônico nacional e gratuito que direciona cada ligação para a unidade do Ministério Público Federal, correspondente à localidade informada pelo usuário. O novo serviço foi criado para facilitar o acesso à população ao Ministério Público Federal. Ao ligar para o 0800, o cidadão informa por comando de voz o estado e a cidade onde deseja ser atendido. O sistema identifica a localização e caminha automaticamente a chamada para a unidade do Ministério Público Federal, responsável pelo atendimento naquela região. Depois do direcionamento, a conversa é realizada diretamente com a equipe da unidade. O serviço utiliza uma unidade de resposta, né, com tecnologia de reconhecimento de voz e foi homologado e testado para funcionamento em todo o país. O número não é destinado a um serviço específico, serve como canal adicional aos meios de contato já existentes, incluindo os telefones de cada unidade. Ele funciona como uma porta de entrada para quem precisa entrar em contato com o Ministério Público Federal e não sabe o telefone da unidade com o qual deseja falar. Então, entre as possibilidades estão buscar orientações sobre como fazer denúncias, falar com a sala de atendimento ao cidadão, entrar em contato com a ouvidoria e falar com áreas específicas de cada unidade. O envio de denúncias ao Ministério Público Federal e o acesso a outros serviços podem ser feitos de forma online pelo Ministério Público Serviços, o que faz o Ministério Público Federal. O MPF atua na defesa da sociedade e na fiscalização do cumprimento da Constituição e das leis federais. Entre suas atribuições estão a defesa dos direitos coletivos e individuais, indisponíveis do meio ambiente, do patrimônio público, dos povos indígenas e de outros grupos vulneráveis, além da atuação na área criminal federal e no combate à corrupção. Por isso, quando o cidadão identificar uma situação que pode envolver direitos coletivos, interesses das sociedades ou questão de competência federal, pode procurar o Ministério Público Federal para saber se o caso está dentro das atribuições da instituição. Então anote o telefone 0800 000 5640.
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2: Agora são 18 horas e 17 minutos. Vai mandando sua mensagem que eu estou aqui aguardando a participação de todos vocês, tá? 95 99 15 2155, esse é o número certo para você entrar em contato comigo, Jaqueline Amazonas, aqui na apresentação do programa. E né, e a gente vai bater aquele papo, saber o que está acontecendo, tá tudo ok no seu município, na sua vicinal, na sua vila, aqui na capital. A gente também é uma prestação de serviço para a população, né? A gente tenta aqui chamar a atenção das autoridades para fazer o seu pedido, né? Que você acaba mandando a mensagem, como a gente... Vou dar um exemplo aqui. A gente recebeu algumas denúncias do bairro 13 de setembro, que tinha muito mato. Teve um caso da mulher que teve um estupro de vulnerável lá. Perdão, teve um estupro, né, de uma mulher. Não foi vulnerável, não. Foi um estupro que aconteceu lá no bairro por causa do matagal. E aí a prefeitura, a gente falou aqui, a prefeitura foi lá, resolveu a situação, né, e mandou limpar o bairro. Então essa pode ser uma solicitação sua, né? A gente pede aqui, né? A gente chama a atenção das autoridades com relação às situações que acontecem aqui na capital e no interior do estado de Roraima. Agora são 18 horas e 19 minutos.
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2: E atenção para essa notícia: STF retoma análise de mudanças na lei da ficha limpa em 11 de setembro. Sara Guinness tem mais detalhes.
5: O STF, o Supremo Tribunal Federal, marcou para 11 de setembro o retorno do julgamento da Lei da Ficha Limpa, que proíbe a candidatura de políticos a cargos eletivos condenados judicialmente. A Corte vai decidir se as alterações que flexibilizam a lei feitas pelo Congresso em 2025 são válidas. Entre as mudanças está a diminuição do prazo de inelegibilidade para políticos cassados, que passou para 8 anos a partir da condenação e não após o cumprimento da pena. O julgamento vai avaliar a ação protocolada pela Rede Sustentabilidade, que pede a derrubada da lei. Até então, a votação está 2-0 contra as modificações. Os votos foram feitos pelos ministros Luiz Fux e Carmen Lúcia. Se o STF considerar válidas as alterações, podem ser liberadas as candidaturas de José Roberto Arruda ao governo do Distrito Federal, de Eduardo Cunha para o cargo de deputado federal por Minas Gerais e de Antony Garotinho, candidato ao governo do Rio de Janeiro.
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2: Agora são 18h20, a gente vai para um breve intervalo comercial, não saia daí que na volta a gente vai falar sobre o MEC. O MEC divide ensino de arte em música, dança, teatro e artes visuais. É daqui a pouco, não saia daí.
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2: Voltamos com o Resumão da Folha. Agora são 18h24. Muito obrigada pela sua audiência. Você que está em qualquer ponto do estado de Roraima, ouvindo a gente, assistindo pelo YouTube, Facebook, Instagram e também no site da folhabv.com.br. Muito obrigada pela sua audiência, né? A gente sempre tem esse feedback andando nas ruas aqui de Boa Vista, né? Recebendo as mensagens dos ouvintes do interior que sempre estão aqui querendo saber das notícias, né, de Roraima, do Brasil e do mundo. E é claro que aqui na Folha FM 100.3. Eu sempre bato na tecla que a Folha FM 100.3 tem o maior alcance do estado de Roraima, para quem não sabe. Aqui a gente pega em muitos lugares. Graças a Deus a gente consegue levar uma mensagem boa, né, para os nossos ouvintes, para os nossos empresários que acreditam aqui na nossa programação da Folha FM 100.3, né? A gente pega muito longe, graças a Deus, a gente é a única rádio que pega ali, né, na sintonia da 100.3, e também ali a gente tem a nossa retransmissora no Bonfim, na 94.7, pegamos também em Letem, né? A gente passa as fronteiras, graças a Deus a gente tem um alcance muito bom aqui da Folha FM 100.3. Agora são 18 horas e 25 minutos.
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2: Ensino de arte na educação básica passa a contar com novas diretrizes. Assim, escolas públicas e privadas terão que garantir que os estudantes do ensino fundamental e do ensino médio tenham aulas de artes visuais, dança, música e teatro, com professores com formação específica em cada uma dessas áreas. Até então, essas quatro linguagens eram, em geral, ministradas juntas, dentro de uma única disciplina. A resolução assinada pelo Ministério da Educação e Ministério da Cultura contempla a Base Nacional Comum Curricular. As escolas têm até o fim de 2036 para implementar as mudanças. Além disso, as instituições de ensino deverão avaliar as condições físicas e pedagógicas para ofertar os componentes, elaborar planos como metas progressivas para melhorar espaços, materiais e recursos, integrar o espaço escolar com equipamentos culturais e artísticos locais e fomentar parcerias com a comunidade para enriquecer a educação.
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2: E vamos para essa notícia internacional. Brasil e Estados Unidos devem retomar negociações comerciais na próxima semana. Sara Kines tem mais detalhes.
5: O Ministério do Desenvolvimento, Indústria, Comércio e Serviços informou em nota que deve se reunir na próxima semana com o escritório do representante comercial dos Estados Unidos para retomar as negociações comerciais entre os dois países. Representantes do Ministério das Relações Exteriores também devem participar da reunião. Segundo a pasta, a data ainda não foi definida, mas a ligação entre os dois presidentes dá indícios de nova oportunidade para buscar soluções para o entrave comercial. Lula destacou na conversa que as tarifas prejudicam os dois países e defendeu o diálogo para manter a relação comercial com o país norte-americano. Trump acenou de forma positiva para a retomada das negociações entre as equipes dos dois governos.
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2: Agora são 18 horas e 28 minutos, vamos falar de polícia agora. Ex-marido esfaqueia a mulher no Vila Jardim. Uma mulher de 29 anos foi esfaqueada pelo ex-marido de 50 anos na noite desse domingo, dia 23 de agosto, no residencial Vila Jardim, no bairro Cidade Satélite, em Boa Vista. O suspeito foi preso em flagrante pela Polícia Militar enquanto tentava fugir a pé com a faca utilizada no ataque. A agressão ocorreu por volta das 18 horas, no quarto andar do bloco Angelim. A vítima sofreu perfurações no tórax, nos braços e na cabeça. Agentes da Ronda Ostensiva Municipal Romo, né, da Guarda Civil Municipal, realizavam patrulhamento na região quando foram acionados por moradores. Ao entrarem no imóvel, encontraram a mulher caída, desorientada e sangrando. O irmão dela estava no local e tentando conter as hemorragias. Né? Mais detalhes sobre toda essa matéria você vai ver, você vai ler, né, no site folhabv.com.br.
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2: O Ministério Público Eleitoral protocolou no Tribunal Regional Eleitoral de Roraima uma ação para tentar barrar a candidatura ao Senado do ex-prefeito de Pacaraima, Império de Oliveira, do PV. O órgão cita que ele foi condenado por improbidade administrativa com consequente inelegibilidade até 2032, no último dia 15. A Justiça Federal havia negado um pedido do candidato contra a suspensão dos direitos políticos. Mais detalhes também sobre esta matéria na folhabv.com.br.
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2: As eleições de outubro vão provocar mudanças na composição do Senado a partir de 2027. Das 54 cadeiras que estarão em disputa neste ano, 22 dos atuais ocupantes optaram por não disputar a reeleição como titulares da casa. Os outros 32 senadores concorrem novamente ao cargo e podem permanecer no Senado caso sejam eleitos.
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2: E termina na próxima sexta-feira, dia 28 de agosto, o prazo para pedir a reaplicação do Enseja 2026, Exame Nacional para Certificação de Competências de Jovens e Adultos. A solicitação pode ser feita por candidatos que foram afetados por problemas logísticos no dia da aplicação do exame, como falta de luz e desastres naturais. É só entrar aí no site ensejanacional.inep.gov.br e escolher o campo página do participante.
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2: Previsão para o tempo de amanhã, 25 de agosto.
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2: Boa Vista, a mínima é 23 graus, a máxima é 32 graus. Segundo o site Climatempo, sol com algumas nuvens. Chove rápido durante o dia e à noite. Vamos para o município de Cantar. A mínima é 23, a máxima é 32 graus. Segundo o site Climatempo, sol com algumas nuvens. Chove rápido durante o dia e à noite. Vamos para o município de Mucajaí. A mínima é 23, a máxima é 32 graus. Segundo o site Climatempo, sol com algumas nuvens. Chove rápido durante o dia e à noite. A dona Ivone mandou aqui uma mensagem, né, pra gente, como ela sempre faz. Boa noite, dona Ivone.
10: Boa noite, minha princesa linda, Jaqueline Amazona. Boa noite, minha princesa. Tô aqui ouvindo o programa, minha princesa. Não perco o programa de nenhum, nem o programa não perco. Tô aqui ouvindo. Minha princesa, um abração pra vocês aí,
2: pra
10: você
2: da também.
10: Rádio. Um abraço pra você e pra sua família.
2: Amém.
10: Um abraço pra todos os ouvintes que estão ouvindo seu programa. E uma boa noite de segunda-feira, né,
2: amém,
10: minha princesa?
2: Obrigada.
10: Que Deus abençoe.
2: Amém. Obrigada a todos vocês, a dona Ivone, a Judite de Alto Alegre, Brasiliano, Diesso Maciel, Birubiru, Ximenes, toda a galera que sempre está aqui, né, ouvindo aqui a melhor do estado de Roraima, Folha FM 100.3. Dona Irene também do Pérola, Juvenal. É tanta gente, Osmar, é tanta gente que ouve todos os dias, manda mensagem, participa. Às vezes, Jaqueline não manda mensagem porque eu tô ouvindo, tô ocupado, mas eu estou ali, né, conectada ali na 100.3. Que bom ouvir todos vocês, a participação de todos vocês aqui na Melhor do Estado de Roraima. O Resumo da Folha fica por aqui. Sonoplastia foi de Gilão Oliveira, reportagem de toda a equipe de jornalismo na folhabv.com.br e agências parceiras. Obrigada pela sua audiência, obrigada pelas mensagens. Fica agora às 19 horas com o MP Boa, com Fábio Tarcísio, que eu volto amanhã, se Deus quiser, a partir das 18 horas, aqui no Resumão da Folha. Até lá!
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11: 19 horas 34 minutos. WhatsApp liberado, 991-1521-55. Mandar um abraço super especial para quem já está comigo aqui. Comandante Lielma lá em Mucajaí, boa noite. Tudo bom, comandante? Abraço para a senhora, tudo de bom, paz, saúde e felicidade para você, né? Antônio de Lima, um grande abraço. Ferrugem Brasileiro, alusão. Alô, alô, minha amiga Dirlene. Tá ligado? Boa noite, Fábio Tarcísio. Possível, toca aí Menina Veneno com Hit, né? Cantor Hit. Um alô aí para todos os ouvintes. Olha aí a Dirlene. Tudo de bom. Alô, meu amigo Edmar. Como é que tá, querido? Tudo bom? Um abraço. Comigo também é a Darice Uchoa. Boa noite. Deus abençoe a nossa semana. Tudo de bom, paz, saúde, felicidade. Quero mandar um alôzão super legal ao Biro Biro lá no Urubuzinho, juntamente aí com toda a rapaziada lá no seu bar, curtindo a nossa programação. Boa noite ao meu amigo Juvenal Elis Gardênia lá no Pérola. Alô, Juvenal! Grande abraço a você. Meu amigo Luiz Mendes, como é que tá, querido? Tudo de bom, paz, saúde.

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